continuação de uma boa noite para si que está na companhia da Rádio Regional de Arouca com a seleção musical do Adelino Pinho. Uma hora e 16 minutos.

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0: Regional de Iroca, são 3 horas. 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

Ronaldo Iroca, são 4 horas. 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

0: continuação de uma boa noite. Continuamos com música variada até às 6 da manhã. 4 horas e 38.
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Mas o que é isso? Essa coisa tão pesada? Eu quero uma coisa mais light, mais 4:30. Toquem a minha música!

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0: São 6 horas e 18 minutos.
1: 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Ninguém vem ao Pai senão por mim.

Jesus: eu sou a luz do mundo. Quem me segue não andará em trevas, mas terá a luz da vida.

0: Em nome do Pai, do Filho e do Espírito Santo.
1: Amém.
2: Primeiro mistério gozoso: Anunciação do anjo a Nossa Senhora. Senhor, queremos ser também nós mensageiros da tua paz.
3: Pai nosso que estais nos céus, santificado seja o vosso nome. Venha a nós o vosso reino, seja feita a vossa vontade, assim na terra como no céu.
4: O pão nosso de cada dia nos dai hoje. Perdoai-nos as nossas ofensas, assim como nós perdoamos a quem nos tem ofendido. E não nos deixeis cair em tentação, mas livrai-nos do mal.
3: Ave Maria, cheia de graça, o Senhor é convosco. Bendita sois vós entre as mulheres, e bendito é o fruto do vosso ventre, Jesus.
4: Santa Maria, Mãe de Deus, rogai por nós, pecadores, agora e na hora da nossa morte. Amém.
3: Ave Maria, cheia de graça, o Senhor é convosco. Bendita sois vós entre as mulheres, e bendito é o fruto do vosso ventre, Jesus.
4: Santa Maria, Mãe de Deus, rogai por nós, pecadores, agora e na hora da nossa morte. Amém.
3: Ave Maria, cheia de graça, o Senhor é convosco. Bendita sois vós entre as mulheres, e bendito é o fruto do vosso ventre, Jesus.
4: Santa Maria, Mãe de Deus, rogai por nós, pecadores, agora e na hora da nossa morte. Amém.
3: Ave Maria, cheia de graça, o Senhor é convosco. Bendita sois vós entre as mulheres, e bendito é o fruto do vosso ventre, Jesus.
4: Santa Maria, Mãe de Deus, rogai por nós, pecadores, agora e na hora da nossa morte. Amém.
3: Ave Maria, cheia de graça, o Senhor é convosco. Bendita sois vós entre as mulheres, e bendito é o fruto do vosso ventre, Jesus.
4: Santa Maria, Mãe de Deus, rogai por nós, pecadores, agora e na hora da nossa morte. Amém.
3: Ave Maria, cheia de graça, o Senhor é convosco. Bendita sois vós entre as mulheres, e bendito é o fruto do vosso ventre, Jesus.
4: Santa Maria, Mãe de Deus, rogai por nós, pecadores, agora e na hora da nossa morte. Amém.
3: Ave Maria, cheia de graça, o Senhor é convosco. Bendita sois vós entre as mulheres, e bendito é o fruto do vosso ventre, Jesus.
4: Santa Maria, Mãe de Deus, rogai por nós, pecadores, agora e na hora da nossa morte. Amém.
3: Ave Maria, cheia de graça, o Senhor é convosco. Bendita sois vós entre as mulheres, e bendito é o fruto do vosso ventre, Jesus.
4: Santa Maria, Mãe de Deus, rogai por nós, pecadores, agora e na hora da nossa morte. Amém.
3: Ave Maria, cheia de graça, o Senhor é convosco. Bendita sois vós entre as mulheres, e bendito é o fruto do vosso ventre, Jesus.
4: Santa Maria, Mãe de Deus, rogai por nós, pecadores, agora e na hora da nossa morte. Amém.
3: Ave Maria, cheia de graça, o Senhor é convosco. Bendita sois vós entre as mulheres, e bendito é o fruto do vosso ventre, Jesus.
4: Santa Maria, Mãe de Deus, rogai por nós, pecadores, agora e na hora da nossa morte. Amém.
3: Glória ao Pai, ao Filho e ao Espírito Santo.
4: Como era no princípio, agora e sempre. Amém.
3: Ó Maria concebida sem pecado,
4: rogai por nós, recorremos a vós.
3: Ó meu bom Jesus, perdoai-nos e livrai-nos do fogo do inferno.
4: Levai as almas todas para o céu e socorrei principalmente as que mais precisam.

0: Segundo mistério gozoso. Visitação de Maria, a sua prima Isabel. Senhor, que a minha boca esteja cheia do teu louvor, e o meu coração se enamore de ti.
1: Pai nosso, que estais nos céus, santificado seja o vosso nome. Venha a nós o vosso reino, seja feita a vossa vontade, assim na terra como no céu.
2: O pão nosso de cada dia nos dai hoje. Perdoai-nos as nossas ofensas, assim como nós perdoamos a quem nos tem ofendido. E não nos deixeis cair em tentação, mas livrai-nos do mal.
1: Ave Maria, cheia de graça, o Senhor é convosco. Bendita sois vós entre as mulheres, e bendito é o fruto do vosso ventre, Jesus.
2: Santa Maria, Mãe de Deus, rogai por nós, pecadores, agora e na hora da nossa morte. Amém.
1: Ave Maria, cheia de graça, o Senhor é convosco. Bendita sois vós entre as mulheres, e bendito é o fruto do vosso ventre, Jesus.
2: Santa Maria, Mãe de Deus, rogai por nós, pecadores, agora e na hora da nossa morte. Amém.
1: Ave Maria, cheia de graça, o Senhor é convosco. Bendita sois vós entre as mulheres, e bendito é o fruto do vosso ventre, Jesus.
2: Santa Maria, Mãe de Deus, rogai por nós, pecadores, agora e na hora da nossa morte. Amém.
1: Ave Maria, cheia de graça, o Senhor é convosco. Bendita sois vós entre as mulheres, e bendito é o fruto do vosso ventre, Jesus.
2: Santa Maria, Mãe de Deus, rogai por nós, pecadores, agora e na hora da nossa morte. Amém.
1: Ave Maria, cheia de graça, o Senhor é convosco. Bendita sois vós entre as mulheres, e bendito é o fruto do vosso ventre, Jesus.
2: Santa Maria, Mãe de Deus, rogai por nós, pecadores, agora e na hora da nossa morte. Amém.
1: Ave Maria, cheia de graça, o Senhor é convosco. Bendita sois vós entre as mulheres, e bendito é o fruto do vosso ventre, Jesus.
2: Santa Maria, Mãe de Deus, rogai por nós, pecadores, agora e na hora da nossa morte. Amém.
1: Ave Maria, cheia de graça, o Senhor é convosco. Bendita sois vós entre as mulheres, e bendito é o fruto do vosso ventre, Jesus.
2: Santa Maria, Mãe de Deus, rogai por nós, pecadores, agora e na hora da nossa morte. Amém.
1: Ave Maria, cheia de graça, o Senhor é convosco. Bendita sois vós entre as mulheres, e bendito é o fruto do vosso ventre, Jesus.
2: Santa Maria, Mãe de Deus, rogai por nós, pecadores, agora e na hora da nossa morte. Amém.
1: Ave Maria, cheia de graça, o Senhor é convosco. Bendita sois vós entre as mulheres, e bendito é o fruto do vosso ventre, Jesus.
2: Santa Maria, Mãe de Deus, rogai por nós, pecadores, agora e na hora da nossa morte. Amém.
1: Ave Maria, cheia de graça, o Senhor é convosco. Bendita sois vós entre as mulheres, e bendito é o fruto do vosso ventre, Jesus.
2: Santa Maria, Mãe de Deus, rogai por nós, pecadores, agora e na hora da nossa morte. Amém.
1: Glória ao Pai, ao Filho e ao Espírito Santo.
2: Como era no princípio, agora e sempre. Amém.
1: Ó Maria concebida sem pecado,
2: rogai por nós, recorremos a vós.
1: Ó meu bom Jesus, perdoai-nos e livrai-nos do fogo do inferno.
2: Levai as almas todas para o céu e socorrei principalmente as que mais precisarem.
0: Terceiro mistério gozoso. Nascimento de Jesus em Belém. Obrigado, Senhor, por teres vindo habitar no meio de nós.
1: Pai nosso, que estais nos céus, santificado seja o vosso nome. Venha a nós o vosso reino, seja feita a vossa vontade, assim na terra como no céu.
2: O pão nosso de cada dia nos dai hoje. Perdoai-nos as nossas ofensas, assim como nós perdoamos a quem nos tem ofendido. E não nos deixeis cair em tentação, mas livrai-nos do mal.
1: Ave Maria, cheia de graça, o Senhor é convosco. Bendita sois vós entre as mulheres, e bendito é o fruto do vosso ventre, Jesus.
2: Santa Maria, Mãe de Deus, rogai por nós, pecadores, agora e na hora da nossa morte. Amém.
1: Ave Maria, cheia de graça, o Senhor é convosco. Bendita sois vós entre as mulheres, e bendito é o fruto do vosso ventre, Jesus.
2: Santa Maria, Mãe de Deus, rogai por nós, pecadores, agora e na hora da nossa morte. Amém.
1: Ave Maria, cheia de graça, o Senhor é convosco. Bendita sois vós entre as mulheres, e bendito é o fruto do vosso ventre, Jesus.
2: Santa Maria, Mãe de Deus, rogai por nós, pecadores, agora e na hora da nossa morte. Amém.
1: Ave Maria, cheia de graça, o Senhor é convosco. Bendita sois vós entre as mulheres, e bendito é o fruto do vosso ventre, Jesus.
2: Santa Maria, Mãe de Deus, rogai por nós, pecadores, agora e na hora da nossa morte. Amém.
1: Ave Maria, cheia de graça, o Senhor é convosco. Bendita sois vós entre as mulheres, e bendito é o fruto do vosso ventre, Jesus.
2: Santa Maria, Mãe de Deus, rogai por nós, pecadores,
3: agora e na hora da nossa morte. Amém.
1: Ave Maria, cheia de graça, o Senhor é convosco. Bendita sois vós entre as mulheres e bendito é o fruto do vosso ventre, Jesus.
3: Santa Maria, Mãe de Deus, rogai por nós, pecadores, agora e na hora da nossa morte. Amém.
1: Ave Maria, cheia de graça, o Senhor é convosco. Bendita sois vós entre as mulheres e bendito é o fruto do vosso ventre, Jesus.
3: Santa Maria, Mãe de Deus, rogai por nós, pecadores, agora e na hora da nossa morte. Amém.
1: Ave Maria, cheia de graça, o Senhor é convosco. Bendita sois vós entre as mulheres e bendito é o fruto do vosso ventre, Jesus.
3: Santa Maria, Mãe de Deus, rogai por nós, pecadores, agora e na hora da nossa morte. Amém.
1: Ave Maria, cheia de graça, o Senhor é convosco. Bendita sois vós entre as mulheres e bendito é o fruto do vosso ventre, Jesus.
3: Santa Maria, Mãe de Deus, rogai por nós, pecadores, agora e na hora da nossa morte. Amém.
1: Ave Maria, cheia de graça, o Senhor é convosco. Bendita sois vós entre as mulheres e bendito é o fruto do vosso ventre, Jesus.
3: Santa Maria, Mãe de Deus, rogai por nós, pecadores, agora e na hora da nossa morte. Amém.
1: Glória ao Pai, ao Filho e ao Espírito Santo.
3: Como era no princípio, agora e sempre. Amém.
1: Ó Maria concebida sem pecado,
3: rogai por nós, recorremos a vós.
1: Ó meu bom Jesus, perdoai-nos e livrai-nos do fogo do inferno.
3: Levai as almas todas para o céu e socorrei principalmente as que mais precisarem.
0: Quarto Mistério Gozoso. Apresentação de Jesus no Templo. Aceitai, Senhor, a oferta da nossa vida. Guiai os nossos passos no caminho da paz.
1: Pai nosso, que estais nos céus, santificado seja o vosso nome. Venha a nós o vosso reino, seja feita a vossa vontade, assim na terra como no céu.
2: O pão nosso de cada dia nos dai hoje. Perdoai-nos as nossas ofensas, assim como nós perdoamos a quem nos tem ofendido. E não nos deixeis cair em tentação, mas livrai-nos do mal.
1: Ave Maria, cheia de graça, o Senhor é convosco. Bendita sois vós entre as mulheres e bendito é o fruto do vosso ventre, Jesus.
3: Santa Maria, Mãe de Deus, rogai por nós, pecadores, agora e na hora da nossa morte. Amém.
1: Ave Maria, cheia de graça, o Senhor é convosco. Bendita sois vós entre as mulheres e bendito é o fruto do vosso ventre, Jesus.
3: Santa Maria, Mãe de Deus, rogai por nós, pecadores, agora e na hora da nossa morte. Amém.
1: Ave Maria, cheia de graça, o Senhor é convosco. Bendita sois vós entre as mulheres, e bendito é o fruto do vosso ventre, Jesus.
3: Santa Maria, Mãe de Deus, rogai por nós, pecadores, agora e na hora da nossa morte. Amém.
1: Ave Maria, cheia de graça, o Senhor é convosco. Bendita sois vós entre as mulheres, e bendito é o fruto do vosso ventre, Jesus.
3: Santa Maria, Mãe de Deus, rogai por nós, pecadores, agora e na hora da nossa morte. Amém.
1: Ave Maria, cheia de graça, o Senhor é convosco. Bendita sois vós entre as mulheres e bendito é o fruto do vosso ventre, Jesus.
3: Santa Maria, Mãe de Deus, rogai por nós, pecadores, agora e na hora da nossa morte. Amém.
1: Ave Maria, cheia de graça, o Senhor é convosco. Bendita sois vós entre as mulheres e bendito é o fruto do vosso ventre, Jesus.
3: Santa Maria, Mãe de Deus, rogai por nós, pecadores, agora e na hora da nossa morte. Amém.
1: Ave Maria, cheia de graça, o Senhor é convosco. Bendita sois vós entre as mulheres e bendito é o fruto do vosso ventre, Jesus.
3: Santa Maria, Mãe de Deus, rogai por nós, pecadores, agora e na hora da nossa morte. Amém.
1: Ave Maria, cheia de graça, o Senhor é convosco. Bendita sois vós entre as mulheres e bendito é o fruto do vosso ventre, Jesus.
3: Santa Maria, Mãe de Deus, rogai por nós, pecadores, agora e na hora da nossa morte. Amém.
1: Ave Maria, cheia de graça, o Senhor é convosco. Bendita sois vós entre as mulheres e bendito é o fruto do vosso ventre, Jesus.
3: Santa Maria, Mãe de Deus, rogai por nós, pecadores, agora e na hora da nossa morte. Amém.
1: Ave Maria, cheia de graça, o Senhor é convosco. Bendita sois vós entre as mulheres e bendito é o fruto do vosso ventre, Jesus.
3: Santa Maria, Mãe de Deus, rogai por nós, pecadores, agora e na hora da nossa morte. Amém.
1: Glória ao Pai, ao Filho e ao Espírito Santo.
3: Como era no princípio, agora e sempre. Amém.
1: Ó Maria concebida sem pecado,
3: rogai por nós, recorremos a vós.
1: Ó meu bom Jesus, perdoai-nos e livrai-nos do fogo do inferno.
3: Levai as almas todas para o céu e socorrei principalmente as que mais precisam.

0: mistério gozoso. Perda e encontro de Jesus no templo. Senhor, ajuda todos aqueles que protegem o direito à vida.
1: Pai nosso que estais nos céus, santificado seja o vosso nome. Venha a nós o vosso reino, seja feita a vossa vontade, assim na terra como no céu.
2: O pão nosso de cada dia nos dai hoje. Perdoai-nos as nossas ofensas, assim como nós perdoamos a quem nos tem ofendido. E não nos deixeis cair em tentação, mas livrai-nos do mal.
1: Ave Maria, cheia de graça, o Senhor é convosco. Bendita sois vós entre as mulheres, e bendito é o fruto do vosso ventre, Jesus.
2: Santa Maria, Mãe de Deus, rogai por nós, pecadores, agora e na hora da nossa morte. Amém.
1: Ave Maria, cheia de graça, o Senhor é convosco. Bendita sois vós entre as mulheres, e bendito é o fruto do vosso ventre, Jesus.
2: Santa Maria, Mãe de Deus, rogai por nós, pecadores, agora e na hora da nossa morte. Amém.
1: Ave Maria, cheia de graça, o Senhor é convosco. Bendita sois vós entre as mulheres, e bendito é o fruto do vosso ventre, Jesus.
2: Santa Maria, Mãe de Deus, rogai por nós, pecadores, agora e na hora da nossa morte. Amém.
1: Ave Maria, cheia de graça, o Senhor é convosco. Bendita sois vós entre as mulheres, e bendito é o fruto do vosso ventre, Jesus.
2: Santa Maria, Mãe de Deus, rogai por nós, pecadores, agora e na hora da nossa morte. Amém.
1: Ave Maria, cheia de graça, o Senhor é convosco. Bendita sois vós entre as mulheres, e bendito é o fruto do vosso ventre, Jesus.
2: Santa Maria, Mãe de Deus, rogai por nós, pecadores, agora e na hora da nossa morte. Amém.
1: Ave Maria, cheia de graça, o Senhor é convosco. Bendita sois vós entre as mulheres, e bendito é o fruto do vosso ventre, Jesus.
2: Santa Maria, Mãe de Deus, rogai por nós, pecadores, agora e na hora da nossa morte. Amém.
1: Ave Maria, cheia de graça, o Senhor é convosco. Bendita sois vós entre as mulheres, e bendito é o fruto do vosso ventre, Jesus.
2: Santa Maria, Mãe de Deus, rogai por nós, pecadores, agora e na hora da nossa morte. Amém.
1: Ave Maria, cheia de graça, o Senhor é convosco. Bendita sois vós entre as mulheres, e bendito é o fruto do vosso ventre, Jesus.
2: Santa Maria, Mãe de Deus, rogai por nós, pecadores, agora e na hora da nossa morte. Amém.
1: Ave Maria, cheia de graça, o Senhor é convosco. Bendita sois vós entre as mulheres, e bendito é o fruto do vosso ventre, Jesus.
2: Santa Maria, Mãe de Deus, rogai por nós, pecadores, agora e na hora da nossa morte. Amém.
1: Ave Maria, cheia de graça, o Senhor é convosco. Bendita sois vós entre as mulheres, e bendito é o fruto do vosso ventre, Jesus.
2: Santa Maria, Mãe de Deus, rogai por nós, pecadores, agora e na hora da nossa morte. Amém.
1: Glória ao Pai, ao Filho e ao Espírito Santo.
2: Como era no princípio, agora e sempre. Amém.
1: Ó Maria concebida sem pecado,
2: rogai por nós, recorremos a vós.
1: Ó meu bom Jesus, perdoai-nos e livrai-nos do fogo do inferno.
2: Levai as almas todas para o céu e socorrei principalmente as que mais precisarem.
1: Pelas intenções do Santo Padre. Ave Maria, cheia de graça, o Senhor é convosco. Bendita sois vós entre as mulheres, e bendito é o fruto do vosso ventre, Jesus.
2: Santa Maria, Mãe de Deus, rogai por nós, pecadores, agora e na hora da nossa morte. Amém.
1: Nossa Senhora, Rainha da Paz,
2: dai a paz ao mundo inteiro.
1: Ave Maria, cheia de graça, o Senhor é convosco. Bendita sois vós entre as mulheres, e bendito é o fruto do vosso ventre, Jesus.
2: Santa Maria, Mãe de Deus, rogai por nós, pecadores, agora e na hora da nossa morte. Amém.
1: Nossa Senhora, Rainha da Paz,
2: dai a paz ao mundo inteiro.
1: Ave Maria, cheia de graça, o Senhor é convosco. Bendita sois vós entre as mulheres, e bendito é o fruto do vosso ventre, Jesus.
2: Santa Maria, Mãe de Deus, rogai por nós, pecadores, agora e na hora da nossa morte. Amém.
1: Salve, Rainha.
2: Mãe de misericórdia, vida do Senhor e esperança, a nossa salve. A vós bradamos os agrados filhos de Eva. A vós suspiramos, gemendo e chorando neste vale de lágrimas. Eia, pois, a rogar a nós esses vossos olhos misericordiosos a nós, louvei. E depois destes termos, mostrai, Jesus, bendito fruto do vosso ventre, ao clemente, ao piedosa, ao doce Virgem Maria. Rogai por nós, Santa Mãe de Deus, para que sejamos dignos das promessas de Cristo. Amém.
3: Oremos. À vossa proteção nos acolhemos, Santa Mãe de Deus. Não desprezeis as nossas súplicas em nossas necessidades, mas livrai-nos de todos os perigos, ó Virgem gloriosa e bendita, rogai por nós, Santa Mãe de Deus,
2: para que sejamos dignos das promessas de Cristo.
3: Ó Deus, cujo Filho unigênito, com a sua vida, morte e ressurreição, nos alcançou o prémio da vida eterna, concedei-nos a nós que celebramos estes mistérios do Santo Rosário, imitar o que contêm e alcançar o que prometem. Por Cristo nosso Senhor.
2: Amém.
3: Oremos. Concedei, Senhor, aos vossos servos a perfeita saúde da alma e do corpo, e por intercessão da Virgem Santa Maria, livrai-nos das tristezas do tempo presente e dai-nos as alegrias eternas. Por Cristo nosso Senhor.
2: Amém.
3: O Senhor esteja convosco.
2: Ele está em nós.
3: Abençoe-vos Deus Todo-Poderoso, Pai, Filho e Espírito Santo.
2: Amém.
3: E dêem paz e o Senhor vos acompanha.
2: Graças a Deus.
4: Ora, acabamos de ouvir o terço. 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

Senhor, foi Deus. Vai cercando essa rua, Jesus. As pessoas que ainda estão chegando, vindo de ônibus, põe teus anjos, Senhor. Protege as pessoas que estão atrás.

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0: Olá, bom dia. São 7 horas da manhã.
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0: Olá, tenha um bom dia de sábado, fim de semana, para si que está na sintonia da rádio que gostamos de ouvir. É mais um programa das manhãs da Regional. Música e recordações. 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
1: Olá, continuo na companhia da Rádio Regional de Arouca. Vamos ouvir mais uma desgarrada, o Canário e a Cristina Sá.

0: noção. 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

0: 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Olá, bom dia para si que sintoniza a Rádio Regional de Arouca. 7:22
1: Para ouvirmos a tuna dos voluntários de São João da Madeira.

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0: Olá, bom dia para si que sintoniza a Rádio Regional de Arouca. 7 horas e 46 minutos. Um bom fim de semana, um bom sábado para si.

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0: Olá, tenha um bom dia de sábado, fim de semana, para si que está na sintonia da rádio que gostamos de ouvir. 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
1: Olá, bom dia. Ouvimos o sinal horário das 8 horas da manhã.
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0: aos passageiros que chegam de Itália, a medida vai manter-se pelo menos até ao dia 7 do próximo mês. Mais um dia de volta a Portugal em bicicleta, depois de percorrerem o sudoeste alentejano até Albufeira, no Algarve. Os corredores entram hoje no Alentejo Profundo.
1: Temperaturas a esta hora, 20 graus no Porto, 21 em Coimbra, 23 em Lisboa, 25 graus em Faro, nas Ilhas, 23 graus no Funchal, estão 18 em Ponta Delgada. As notícias, edição de Rita Soares.
0: O incêndio que ontem deflagrou em Cortiçô, no concelho de Fornos de Algodres, distrito da Guarda, está agora em fase de resolução. A madrugada ajudou os mais de 300 operacionais no terreno a combater as chamas. O alerta tinha sido dado perto das 5 da tarde. Uma aeronave participa agora nos trabalhos de consolidação. De acordo com os dados disponíveis na página da Autoridade Nacional de Emergência e Proteção Civil, Espanha avisou e cumpriu, começou à meia-noite de hoje, o controle nas fronteiras espanholas para os passageiros que cheguem de Itália. É a resposta do governo de Pedro Sánchez, depois de o executivo de Giorgia Meloni não ter cedido. Itália mantém as restrições no espaço Schengen até ao próximo dia 15. É, João Coraceiro, uma espécie de braço de ferro, ainda na sequência da crise migratória em Ceuta.
2: Espanha passa agora a verificar os passaportes e a nacionalidade dos passageiros vindos de Itália, também o visto ou a autorização de residência, no caso dos cidadãos não italianos que

0: chegam em Espanha a partir de Itália. Este controlo temporário e aleatório nos portos e aeroportos espanhóis vai manter-se durante um mês, até 7 de setembro, a não ser que Itália levante os próprios controlos que impôs a Madrid, anuncia o Ministério do Interior espanhol. Espanha insiste que a decisão de Itália, motivada pela situação em Ceuta, é injusta e discriminatória, e o executivo de Pedro Sánchez desafiou mesmo Roma a desistir até domingo das medidas na fronteira, caso contrário, prometia adotar medidas proporcionais. Ora, a Espanha acabou por não esperar, depois da resposta italiana de que não aceita ultimatos e de que os controlos em relação à Espanha seriam para manter pelo menos até 15 de agosto. Madrid sublinha que a maior parte das pessoas que na semana passada entraram ilegalmente em Ceuta a partir de Marrocos já abandonaram o enclave espanhol.
1: Há um ano das eleições em Itália, a primeira-ministra Giorgia Meloni insiste no controle das fronteiras, uma medida tomada depois da entrada de milhares de migrantes em Ceuta, e agora a Espanha responde e passa a controlar os passageiros que cheguem ao país vindos de Itália. A situação humanitária em Ceuta continua muito complicada. O Colégio Oficial de Médicos enviou uma carta à ministra espanhola da Saúde, uma carta em que desafia Mónica García a ir ao terreno para ver a realidade ao vivo e a cores. Os médicos espanhóis sublinham que é necessária uma intervenção urgente na cidade autónoma de Ceuta. O Bloco de Esquerda enviou várias perguntas para os ministros da Saúde e da Economia responderem sobre a transferência de gestão de hospitais públicos para as Misericórdias. O partido não concorda com a medida e recusa que haja benefícios para o Serviço Nacional de Saúde. O deputado único do Bloco, Fabián Figueiredo, vai mais longe e considera estranho que o primeiro hospital a mudar seja o de São João da Madeira para uma Misericórdia, da qual fez parte até há pouco tempo um elemento do governo.
2: Manuel Castro Almeida, ex-presidente da Câmara de São João da Madeira, atual ministro da Economia e da Coesão Territorial, foi até muito pouco tempo um dirigente muito relevante dessa mesma Misericórdia, que agora não só recebe um hospital público por 10 anos, como recebe 14 milhões de euros dos contribuintes. É saber se o ministro, que até há bem pouco tempo foi dirigente desta mesma Misericórdia, interveio neste processo ou se, a certa altura, entendeu declarar o eventual conflito de interesses e pedir escusa.
1: As dúvidas do Bloco de Esquerda. Em novembro, o Governo entrega o primeiro hospital público de São João da Madeira às Misericórdias. Seguem-se os hospitais de Vila do Conde, Pombal e Ceia. Se costuma deslocar-se de metro em Lisboa, esta pode ser uma informação a ter em conta. A estação do Cais do Sodré, na linha verde, está fechada a partir de hoje e até ao próximo dia 26, em causa os trabalhos de construção da futura linha circular do Metropolitano, que obrigam ao encerramento provisório desta estação. Assim sendo, de hoje até ao dia 26, a circulação na linha verde vai ser feita entre as estações de Telheiras e Baixa Chiado, em ambos os sentidos. Como alternativa ao percurso, os passageiros podem recorrer à linha azul para irem até à estação do Terreiro do Paço ou viajar em vários autocarros da Carris. A estação de metro do Cais do Sodré reabre no dia 27. Mais um dia de volta a Portugal em bicicleta, depois de percorrerem o sudoeste alentejano até Albufeira, no Algarve. Os corredores entram no Alentejo Profundo. Ora, as grandes atenções da prova rainha do ciclismo em Portugal vão quase sempre para os homens da frente, mas há quem vá atrás de todos, o verdadeiro guardião do pelotão. Há precisamente 10 anos que António José Rodrigues conduz o mítico carro Vassoura, um carro e um condutor que a repórter Ariana Azevedo foi conhecer.
3: É impossível não dar por ele. Uma carrinha de 9 lugares, branca, com uma vassoura cor-de-rosa pendurada na janela do lugar do passageiro. É o carro Vassoura, o último veículo da corrida e aquele que só passa quando todos já passaram.
4: A partir daí está aberta a estrada.
3: António Rodrigues tem uma vida inteira dedicada ao ciclismo. Comissário durante muitos anos, fez quase tudo o que havia a fazer. Há 10 anos, precisamente, aceitou o convite para desempenhar aquela que é talvez a função mais singular da caravana.
4: Quem está um pedacinho afastado do ciclismo, e mesmo dentro do ciclismo, nem imagino o que é que se passa, que é um carro de emoções, é muito giro fazer o que eu faço.
3: É o homem que tem o dom de devolver a estrada ao mundo normal, mas para além disso, a carrinha serve também de refúgio para quem a estrada venceu.
4: Alguns levam só a bicicleta, outros levam só o ciclista, e às vezes vai aqui as duas coisas, a bicicleta e o ciclista.
3: Esta tarde, a corrida de 182 km estará sensivelmente a meio, quando na Ilha da Madeira, o árbitro apitar para o início do jogo. O Marítimo clube do coração de António, está de regresso à Primeira Liga.
4: É do grande, é o maior, porque nem na televisão vou poder ver, olha, mas há coisas que a gente temos sempre no coração, o coração está lá.
3: Quando o pelotão estiver a passar exatamente entre a dura subida de terceira categoria ao prémio de montanha do Castelo de Monsaraz e a meta volante do Alandroal, cerca de 30 minutos depois, a bola estará a rolar no Estádio dos Barreiros. E António? António estará ao volante da sua carrinha, de olhos colados na estrada e sem rede para ver o seu grande amor. Porque a volta não pode parar e o carro vassoura tem de passar para devolver a estrada às pessoas.
1: Olhos na estrada e nas bicicletas, coração no marítimo. Reportagem de Ariana Azevedo com o condutor do carro vassoura da Volta a Portugal. A terceira etapa da Volta faz-se hoje entre Beja e Elvas. É a mais longa deste ano, 182 quilómetros. O português Rui Oliveira, da Emirates, mantém-se de amarelo, mas tem os mais diretos adversários muito perto, na geral individual.
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2: Olá, muito bom dia. Sejam bem-vindos ao programa Despertar de Sábado, referente ao dia 8 de agosto de 2026. É um prazer estar consigo nesta manhã e espero também pela vossa companhia. Estou consigo até ao meio-dia. Primeira hora dedicada ao folclore e depois vamos ter a segunda e a terceira hora ligar e dedicar. E a partir das 11 ao meio-dia vamos ter por cá a presença de João Claro e Bem-vinda Costa. E vamos iniciar com o folclore, com o rancho folclórico, as tecedeiras de Biodeira de Cima, Leiria, Quando o Papagaio Tem Penas.

E hoje, dia 8 de agosto, o Festival de Folclore, uma organização da Rusga de Arcozelo. E vamos ter por lá Tosse e Percurtir, e depois de Arcozelo, Vila Nova da Gaia, o Rancho Folclórico de Santo Estevão de Briteiros, Guimarães, o grupo de danças e cantares Os Lusitanos de Marinhais, e vamos ter também o Rancho Folclórico da Rusga de Arcozelo, organizador, o Rancho Folclórico Vilar de Arca, o Rancho Folclórico Os Camponeses de Vila Nova da Camacha e o Rancho Folclórico do Baião. Hoje a partir das 21 horas em Arcozelo. E já estamos a ouvir o grupo cultural e recreativo Danças e Cantares de Ponte Lima, ao Ai Olinda.

Festival de Folclore, dia 9 de agosto, que é amanhã, no adro da Capela de Nossa Senhora do Amparo, em Criás, Apúlia, a partir das 8 horas. Vamos ter o Rancho Folclórico Sargaceiro de Vila da Apúlia, o Grupo Associativo e Divulgação Tradicional de Ferjães, o Grupo Etnográfico Santiago da Cruz e o Rancho Folclórico de Fonte Boa. E já estamos a ouvir o Grupo Folclórico São Martinho de Tibães com o Malhão e Desgarrada.

São 8 horas e 26 minutos. 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E é o programa Despertar de Sábado, referente ao dia 8 de agosto de 2026. 40 anos de existência este programa. Estamos a ouvir o grupo de danças e cantares de Os Afluentes do Sado com Jardim da Primavera.

E continuamos quando são 8 horas e 31 minutos. 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E já estamos a ouvir o grupo folclórico de Sidacos, Batas Palmas, este grupo que tem o seu festival agora inserido nas festas de La Salette, em Oliveira Dias Mendes, que já estão a decorrer.

E já estamos a ouvir o grupo folclórico Danças e Cantares Joane, de Vila Nova de Famalicão, a caminho da Romaria. É verdade, e a Romaria é este fim de semana. E não só, no, agora entre 15, 14 e 15 e 16, as festas da Senhora da Saúde, diversos lados. E também aqui, esta semana, também aqui muito pertinho, aqui em Roças, as festas de Roças, Aroca, a Senhora do Campo e Santo António.

E continuamos agora para falar um bocadinho do rancho folclórico das Abradeiras de Mosteiro Arouca. Dia hoje e amanhã vamos ter precisamente em Mosteiro, dia 8 de agosto, concentração de motorizadas e motos. Às 14h30, 15 horas passeio de motorizadas e motos, e depois às 16 horas atuação do grupo de concertinas, há porco no espeto, muita animação. E depois amanhã temos o Festival de Folclore e vamos ter a partir das 16 horas precisamente o desfile, e depois vamos ter o Rancho Folclórico das Labardeiras de Mosteiro, o Rancho Folclórico São Miguel das Agães, Carregosa, o Rancho Folclórico São Vicente de Penafiel, e depois o Rancho Folclórico das Vindimadeiras de Mamarrosa. Portanto, isto amanhã a partir das 15 horas em Mosteiro. Portanto, uma animação, e quero dar os parabéns também ao grupo, ao Rancho Folclórico das Labardeiras de Mosteiro, pelo o festival que apresenta. E vamos continuar, e vamos ouvir exatamente o Rancho Folclórico das Labardeiras de Mosteiro com o Braseiro.

E continuamos, agora vamos ouvir o picadinho do Rancho Folclórico Flor do Lima, de Villers Label, que é um imigrante em França, e é isso que nós vamos ouvir, este picadinho. Tá bom.

E ora bem, estamos agora na reta final, 8 horas e 55 minutos. Daqui a pouco vamos ter o sinal horário das 9 e depois vamos ter por cá as notícias e compromissos publicitários. Mas antes disso, vamos ouvir já o Rancho Folclórico de Santa Marinha de Anais Ponte Lima e vamos ouvir o Vira de Anais.

0: espanhóis dizem que a Ministra da Saúde tem de ir ao terreno ver ao vivo e a cores a situação em Ceuta. Mais um dia de volta a Portugal em bicicleta, depois de percorrerem o sudoeste alentejano até a Albufeira, no Algarve, os corredores entram hoje no Alentejo Profundo.
1: Agora estão 21 graus em Coimbra, 22 no Porto, 24 em Lisboa, 27 em Faro, nas Ilhas, Funchal com 23 graus, Ponta Delgada com 20. As notícias, edição de Rita Soares.
0: É urgente uma intervenção em Ceuta, sublinham os médicos espanhóis que dão conta de um problema de saúde pública. Nas estimativas do governo de Pedro Sánchez, cerca de 2 mil migrantes continuam na cidade autónoma depois de a grande maioria ter regressado a Marrocos. Um número que não bate certo com as contas de algumas das organizações não-governamentais no terreno, que atiram esse número mais para cima. Ficaram sobretudo menores não acompanhados e cidadãos de países como o Sudão ou a Eritreia, e as necessidades são mais que muitas no que toca a alimentos e a água, mas não só. Os médicos espanhóis exigem, Diana Craveiro, a presença da Ministra da Saúde no terreno.
2: O Colégio Oficial de Médicos de Ceuta pede que a Ministra Espanhola da Saúde vá até Ceuta para conhecer a realidade que vivem os profissionais de saúde no terreno. Na carta assinada pelo Presidente do Colégio de Médicos, pede-se que Espanha adote urgentemente medidas extraordinárias para reforçar a capacidade de assistência e proteger a saúde pública. Os médicos consideram que a resposta sanitária é insuficiente e explicam que o atendimento não pode recair exclusivamente sobre o Hospital Universitário de Ceuta. Pedem, por isso, que haja cuidados contínuos, preventivos e dignos. Os médicos querem um reforço dos recursos humanos e dos materiais destinados a proteger tanto a população deslocada como os cidadãos de Ceuta.
0: A crise migratória em Ceuta fez azedar as relações entre a Espanha e a Itália desde a meia-noite de hoje, que Madrid ativou o controlo nas fronteiras espanholas para os passageiros que cheguem de Itália. É resposta do governo de

0: taxas, depois de o executivo de Giorgia Meloni não ter cedido nas relações no espaço Schengen, nas restrições, assim é que é, no espaço Schengen até ao próximo dia 15, é João Coraceiro uma espécie de braço de ferro, ainda na sequência da crise migratória em Ceuta.
1: Espanha passa agora a verificar os passaportes e a nacionalidade dos passageiros vindos de Itália, também o visto ou a autorização de residência, no caso dos cidadãos não italianos que cheguem à Espanha a partir de Itália. Este controlo temporário e aleatório nos portos e aeroportos espanhóis vai manter-se durante um mês, até 7 de setembro, a não ser que Itália levante os próprios controlos que impôs a Madrid, anuncia o Ministério do Interior espanhol. Espanha insiste que a decisão de Itália, motivada pela situação em Ceuta, é injusta e discriminatória, e o executivo de Pedro Sánchez desafiou mesmo Roma a desistir até domingo das medidas na fronteira, caso contrário, prometia adotar medidas proporcionais. Ora, a Espanha acabou por não esperar, depois da resposta italiana de que não aceita ultimatos e de que os controlos em relação à Espanha seriam para manter pelo menos até 15 de agosto. Madrid sublinha que a maior parte das pessoas que na semana passada entraram ilegalmente em Ceuta a partir de Marrocos já abandonaram o enclave espanhol.
0: Há um ano das eleições em Itália, a primeira-ministra Giorgia Meloni insiste neste controlo das fronteiras, uma medida tomada depois da entrada de milhares de migrantes em Ceuta, e agora a Espanha responde e passa a controlar os passageiros que cheguem ao país vindos de Itália. O sistema Volta permitiu recuperar mais de 150 milhões de embalagens desde abril. Há neste momento mais de 3 mil pontos automáticos de recolha. São os dados oficiais mais recentes, transmitidos pelo sistema de depósito e reembolso à agência Lusa. O Volta possibilita a recolha de garrafas e latas de bebidas de uso único, com menos de 3 litros, e garante o reembolso dos 10 cêntimos que o consumidor pagou a mais pela bebida. O programa teve um período de transição, que ainda está a decorrer, termina na segunda-feira. A partir dessa data, 10 de agosto, todas as embalagens de bebidas que forem postas no mercado têm de pertencer ao sistema e ter o símbolo Volta. Os objetivos passam por recolher 40% das embalagens este ano, 80% no próximo, 85% em 2028 e 90% a partir de 2029. Não fez mais do que aquilo que devia. A Associação Solidariedade Imigrante considera que o Presidente da República está a agir como era de esperar ao pedir a fiscalização preventiva do diploma sobre concessão de asilo e retorno de estrangeiros. Ouvido pela Antena 1, depois de conhecida a decisão de António José Seguro, o Presidente da Solidariedade Imigrante, Timóteo Macedo, entende que o chefe de Estado só tinha mesmo essa possibilidade.
2: O Presidente da República não fez mais do que o seu dever. Perante a situação, perante a lei mal feita, que retira direitos que estão consagrados nas constituições europeias e internacionais, os direitos humanos, a Associação congratula-se naturalmente com esta posição do Sr. Presidente da República. Não fez mais que o seu dever ao salvaguardar efetivamente também a própria Constituição da República Portuguesa.
0: António José Seguro enviou o decreto do Parlamento, aprovado com votos favoráveis do PSD, Iniciativa Liberal e CDS, e com a abstenção do Chega, para o Tribunal Constitucional. Na nota divulgada ontem na página da Presidência na internet, António José Seguro sublinha que é necessário combater a imigração ilegal e garantir a defesa das fronteiras portuguesas, mas escreve que isso não é incompatível com a dignidade humana. O chefe de Estado refere que mulheres, homens e crianças que pedem asilo e refúgio em Portugal fogem de guerras, de conflitos armados, de perseguições políticas, entre outras razões humanitárias. O Presidente tem dúvidas, em particular, sobre a separação entre pais e filhos ou sobre a expulsão, embora indireta, dos filhos menores portugueses. Atenção às poeiras, a Direção-Geral da Saúde deve registar diz que este fim de semana deve registar um período em que a qualidade do ar vai ser fraca por causa de uma massa vinda do norte de África. A DGS deixa, por isso, várias recomendações à população mais sensível, como as crianças ou os idosos. Essa população deve evitar esforços prolongados, limitar-se à atividade física ao ar livre e, sempre que possível, estar dentro dos edifícios com as janelas fechadas. Conselhos que os corredores da Volta a Portugal em bicicleta têm de contornar. Vai hoje para a estrada a terceira etapa da Prova Rainha do Ciclismo em Portugal. Depois de percorrerem o sudoeste alentejano até Albufeira, no Algarve, os ciclistas entram no Alentejo Profundo. Ora, as grandes atenções vão quase sempre para os homens da frente, mas há quem vá atrás de todos. É Ariana Azevedo, o verdadeiro guardião do pelotão.
3: É impossível não dar por ele. Uma carrinha de 9 lugares, branca, com uma vassoura cor-de-rosa pendurada na janela do lugar do passageiro. É o carro vassoura. O último veículo da corrida é aquele que só passa quando todos já passaram.
4: A partir daí está aberta a estrada.
3: António Rodrigues tem uma vida inteira dedicada ao ciclismo. Comissário durante muitos anos, fez quase tudo o que havia a fazer. Há 10 anos, precisamente, aceitou o convite para desempenhar aquela que é talvez a função mais singular da caravana.
4: Quem está um pedacinho afastado do ciclismo, e mesmo dentro do ciclismo, nem imagino o que é que se passa, que é um carro de emoções, é muito giro fazer o que eu faço.
3: É o homem que tem o dom de devolver a estrada ao mundo normal, mas para além disso, a carrinha serve também de refúgio para quem a estrada venceu.
4: Alguns levam só a bicicleta, outros levam só o ciclista, e às vezes vai aqui as duas coisas, a bicicleta e o ciclista.
3: Esta tarde, a corrida de 182 km estará sensivelmente a meio quando, na Ilha da Madeira, o árbitro apitar para o início do jogo. O Marítimo, Clube do Coração de António, está de regresso à Primeira Liga.
4: É do grande, é o maior de Portugal. Nem na televisão vou poder ver, olha, mas há coisas que a gente temos sempre no coração, o coração está lá.
3: Quando o pelotão estiver a passar exatamente entre a dura subida de terceira categoria ao Prémio de Montanha do Castelo de Monsaraz e a meta volante do Alandroal, cerca de 30 minutos depois, a bola estará a rolar no Estádio das Barreiras. E António? António estará ao volante da sua carrinha, de olhos colados na estrada e sem rede para ver o seu grande amor, porque a volta não pode parar e o carro vassoura tem de passar para devolver a estrada às pessoas.
0: São as voltas da volta. A terceira etapa faz-se hoje entre Beja e Elvas. É a mais longa deste ano, 182 quilómetros. O português Rui Oliveira, da Emirates, mantém-se de amarelo, mas tem os mais diretos adversários muito perto, na geral individual. Tudo para seguir através do olhar e da voz dos repórteres Pedro Ribeiro e Ariana Azevedo. E agora vamos à Lua. Quer dizer, nós não, mas as crianças sim. Em Lisboa, nos Olivais, durante este mês de agosto, os mais novos podem ficar a conhecer melhor a vida no espaço, os planetas e como vivem os astronautas na Estação Espacial. Há réplicas dos instrumentos, satélites, telescópios e os veículos que andaram por Marte e pela Lua. De capacete posto, Paula Verão, os mais pequenos estão prontos para viajar.
5: 10, 9,
6: e a contagem 8, decrescente 6, começa com as crianças já equipadas de astronautas. Falta apenas colocar o capacete.
7: Que lindo astronauta! Sabes abrir o capacete?
6: A iniciativa Kids on the Moon, ou seja, Crianças na Lua, acontece num espaço comercial de Lisboa durante todo o mês de agosto. As crianças dos 5 aos 11 anos ouvem as explicações e sabem muito sobre os planetas.
8: Alguém sabe porquê que os objetos estão a flutuar?
9: Tem gravidade zero.
8: É isso mesmo. Então, e que planeta é este aqui que nós estamos aqui a ver?
9: Terra.
8: Muito bem.
9: Não é fácil.
8: Então, e alguém sabe quantos planetas é que nós temos no nosso sistema solar?
10: Uau, vocês sabem muita coisa.
8: Foste? Vocês são muito bons.
6: A cápsula está pronta, abre-se e aí vão os astronautas à Lua.
8: Sim,
11: ai, gente.
6: E afinal, como é que foi esta experiência de pisar a Lua?
12: Eu vi uns astronautas e uns monstros que iam atacar. Que se os monstros iam apanhar, iam a perder a missão. E eu consegui.
13: Era uma lua e nós saltamos. Eu gosto de ser astronauta.
14: Sobre os planetas, sobre o que é que os astronautas usavam. E também que construíam coisas durante a viagem.
6: Até final de agosto, nos Olivais em Lisboa, os mais pequenos podem experimentar ser astronautas e dar uma voltinha até à Lua.
15: Todos para a Lua!
0: Reportagem de Paula Verão, não na Lua, mas nesta atividade lúdica que ajuda a ensinar os mais novos sobre o espaço, os planetas e a vida dos astronautas, porque, Miguel, bem sabemos, a brincar também se aprende e muito.
16: É bem verdade. Rita Soares com as notícias na RTP Antena 1, em simultâneo com a RTP Antena 1 Açores, Madeira e também RTP Mundo. 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
1: Dá para desligar.
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8: Olá, muito bom dia, sejam bem-vindos à Rádio Regional de Arouca, ao programa Despertar de Sábado referente ao dia 8 de agosto de 2026. É um prazer estar consigo e para aqueles que nos ligaram agora, sejam bem-vindos também. E vamos dar início às duas horas, ligar e dedicar, através do telefone 256-948-219 e o telemóvel que é 916-691020 e pode também enviar a sua mensagem através do telemóvel. E vamos ao telefone. Bom dia.
9: Bom dia, Sr. Manuel António.
8: Fala com quem?
9: Pois não, nos Pereira, se faz.
8: E a sua dedicatória?
9: Nos Pereira está em festa, todo mês.
8: Aí, nos Pereira está em festa, não é?
9: Todo mês, é dia e noite. Não penso.
8: Aquilo é só comer carneirinho, não?
9: É. Um mês inteiro. Não, é que é mais mole.
8: Um anhozinho também, é. Ou um franguinho também, também serve.
9: É, dá para ir variando.
8: É verdade. E essa dedicatória?
9: Olha, vai já para todos os bombeiros, todo mundo, que tenha tudo bom, que corra tudo bem. Vai um bom fim de semana para Manuel António e para toda a sua família, e um beijinho para as suas netinhas. Para mim e para toda a minha família, para a Dona Constância, a Manuela da Macedo, você, para a Dona Laurentina da Arouca, para o Sr. Manuel dos Agüeiros, para o Sr. Neca Tomé da Feira Nova e para a esposa, para todos os nossos imigrantes, que sejam boviais, que tenham boviais todos, E que seja um bom fim de semana para todos nós com saúde e um bom mês de agosto e até 2 de outubro. Muito obrigado. E para todos os trabalhadores da Aruco.
1: Muito bem, obrigadíssimo pela participação, continuação de um bom fim de semana. Boas festas para aí também. E obrigada. Até à próxima.
9: Obrigada.
1: E vamos a outra. Bom dia.
10: Hoje cheguei em segundo lugar.
1: Falo com o dinheiro da bem posta, é verdade. E amigo David, hoje estava atento. E essa dedicatória?
10: Aqui, que está dedicado a Zé Pisco, que é para não esquecer. É a dona Lúcia também. A dona Guilhermina, a dona Maria da Conceição também de Pavilhó. E ao Manuel Gavão, ao senhor Adão, que também é imigrante. E que eu falo constantemente na rádio, tem sido cá, também é muito doloroso, não há dúvida nenhuma. Também queria dedicar a dona Mafalda, a dona Rosarinha, aquela Alicinha de Alcambra, e ao Manuel António, ao seu Vinho Ferreira, ao Vinho Ferreira e ao Ventinho, e a Tapa, aí ao Sr. Joaquim Santos.
1: Rimião.
10: Do Rimião, exatamente, do homem do caminhão vermelho. Fez um desta vez.
1: Está feito.
10: E para você, tudo bom. Quando quiser, apareça cá, tem qualquer coisa.
1: Muito bem, amigo David, aquele abração. A continuação de um bom fim de semana para si e para o Sérgio. Até à próxima. Aquele abraço.
10: Deus.
1: E vamos a outra. Bom dia.
11: Bom dia.
1: Fala com quem?
11: O Ponto Fixo era o Zé.
1: Não, que era o Ponto Fixo. E essa dedicatória vai para quem?
11: Vai cá para si, para toda a sua família. Vai para o Rosarinho do Café Dragão, para o Sr. Albino, vai para o amigo Álvaro Dobar, vai para o António Marques, para o João Metrista de Arouca, para o Augusto Popetinho, família Capela, vai para o Neca de Mena Feira Nova, vai para o Sr. Do Marco Canavês, o Sr. Abelino, do Marco Canavês. Olha, vai para a minha esposa, filhotes e netinhos, vai para o Sr. José Pacheco também, com um abraço, com tudo de bom. E vai uma beijoca à minha Leonor e um bom fim de semana para todos.
1: Muito bem, obrigadíssima pela participação. Aquele abraço, a continuação de um bom trabalho e não esquecendo naturalmente a família e todos aqueles que trabalham em prol e do restaurante, ok?
11: Muito obrigado, um grande abraço.
1: Um abraço. Muito obrigado. Bom dia.
12: Olá, bom dia, Manuel António.
1: Falámos com a Guilhermina.
12: Exatamente.
1: Perdió.
12: Sim.
1: E essa dedicatória vai para quem, Guilhermina?
12: Pai. Para os meus 3 filhos, para as minhas 2 noras, para os meus 4 netinhos, para os 3 carlinhos que trabalham no Transcarol de Pardió, para o meu irmão Beto de Bibólico, que trabalhou mesmo, e agora vai para o João Colado e para os empregados, para hoje está feito, Manuel António.
1: Muito bem, Guilhermina.
12: E amanhã mais.
1: Muito bem, Guilhermina. Muito obrigado por nos ter ligado. A continuação de um bom fim de semana para si e para o César. Até à próxima.
12: Obrigado.
1: E vamos ouvir Dani e Maris, Eu Sem Você.

0: foi a passagem da Ani e Maria. Eles estiveram aqui presentes ainda há pouco tempo aqui na Rádio Regional de Arouca, entre as 11 e meio-dia. Um grande abraço lá para a Guarda, que são naturais da Guarda, ali na encosta da Serra da Estrela. E vamos continuar. Bom dia.
1: Bom dia, Manuel António.
0: Bom dia. Falo com quem?
1: Com a Elisabete, de Paradela, que se vier de Volga.
0: E essa dedicatória, Elisabete?
1: A minha história, como costume, é para a sua família, é para as suas netinhas, depois é para os dois filhos, depois é a Eugênia e a família, Maria Amélia e a família, e a gente toda do Rádio Arouca, e a gente toda está a editar, e é para a Anabela também, que é a nossa amiga. E quem tiver parabéns, também vou dar também uns bons parabéns para ele, para todo o ano. Feliz. E te salve, Deus quiser. Muitos beijinhos.
0: Muito bem, Elisabete. Muito obrigado por nos ter ligado. A continuação de um bom fim de semana e até à próxima. Tchau. Bom dia.
2: Bom dia.
3: Bom dia, senhor Manuel António.
2: Falamos com a tia Alcina de Cardosa.
3: É, sim, senhora. E ela ainda.
2: E continua a ser.
3: Não. O senhor Manuel António.
2: Eu sei.
3: O senhor Manuel António, o ditado é velho. Quem de novo não vai, de velho não escapa.
2: Não escapa. Ah, sim, mas isso ainda dura muito.
3: Não, pois tem melhor ainda mesmo assim andar cá mais um tempito.
2: Pois.
3: Para eu ver os meus bisnetinhos.
2: Exatamente.
3: Eram os únicos. Mas ela está certa.
2: Está certa, eu sei que está, para todos.
3: Ela está certa.
2: E essa dedicatória?
3: Olha, dedicatória. Primeiro, é bom dia para você.
2: Muito obrigado.
3: E para todos que trabalham na Rádio Regional de Arouca. E para toda a sua família. E que Deus Nosso Senhor vos dê saúde, que é melhor que ter dinheiro. A saúde é melhor que ter dinheiro. Pronto. Agora aceitar o valor. Não interessa o dinheiro, a gente nem sequer pode gastá-lo. É assim, agora é. Para a dona Lozinha de Campos de Valongo. Para a dona Marcelda de Oliveira de Azanês. Para a dona Almerida de França. Para a dona Roseirinha de Café Dragão. Para a dona Hélia de São João de Valda. Para a dona Margarida de Olival. Para a dona Alicinha de Valdecambra. Para a dona Rosinha de Macieira de Cambra. Para a dona Sãozinha do Rocio. Para a dona Clara de Pinhos Arouca. Para a dona Sofia de Paredes e para a dona Laurentina da Casinha Santa Lália, Arouca. E por fim, para o senhor António Coimbra de Ocela e toda a família dele. E para o senhor Álvaro de São João da Madeira e toda a família dele. E agora por fim, mil beijinhos sem ter fim. Os meus ricos três bisnetinhos, tão pequeninos, tão lindos, é uma riqueza, meus três tadinhos. E até 2 a 8 dias, senhor Manuel António.
0: Muito bem, tia Alcina.
3: Se senhor me quer deixar ainda estar.
0: Continua. A continuação de um bom fim de semana para si, para o ser. Não esquecendo, também para a sua filhota, também
3: muito
0: tudo bom, está bem? E família.
3: Por essas palavras de toda a gente.
0: Muito obrigado, muito obrigado.
3: Com o carinho que tem comigo.
0: Muito obrigado.
3: Muito obrigado, tchau.
0: E vamos a outra, bom dia.
4: Bom dia, Sr. Manuel António.
0: Falo com quem?
4: Com a Celeste Guedes Sousa.
0: Ó, Celeste, está tudo bem?
4: Está tudo.
0: Pronto, ok. E a dedicatória vai para quem?
4: Olha, já para si, para toda a sua família, para as suas duas netinhas, para a minha neta, para a minha filha. Para a dona Maria e marido, para a minha irmã Rosa e marido, para a minha cunhada e para a principal, para vocês todos, e para a Anabela e para um bom fim de semana.
0: Muito bem, obrigadíssima pela participação. Continuação de um bom fim de semana para si e para o Sérgio. Até à próxima.
4: Tá, obrigada.
0: E,
4: tchau.
0: E vamos a outra participação. Bom dia.
5: Bom dia.
0: Falo com quem?
5: A dona Pena Fiel.
0: Andou lá, dona, tudo bem?
5: Ok.
0: Pronto, Pena Fiel está ao sol, está quentinho.
5: Está a começar a vir sol já.
0: E essa dedicatória vai para quem?
5: A dedicatória vai para si e para toda a equipa aí da rádio, vai para a minha esposa, vai para a Manuela da Machede, para o Manuel de Joelhos, para essa Pateira de Larosa e para a Clara Pinho de Arouca e para a Necatuma da Feira Nova, e para todos os doentes e imigrantes, e para si uma continuação de um bom sábado e um bom fim de semana.
2: Muito bem, Adão, aquele abração, a continuação de um bom fim de semana para si e para o Sérgio, até à próxima. Ora, aproveito também para mandar um grande abraço ao meu amigo Manuel Gomes de Mosteiro e para a família, naturalmente, também merecem, e não esquecendo também o Café dos Irmãos, o Domingos de Oliveira, em Golpilhar, está sempre com a nossa companhia. Bom dia!
6: Bom dia, Manuel António. É Miquelina Silva de Gondomar.
2: Oh, Miquelina, e essa dedicatória?
6: Bem, para a Dona Conceição, para o Zé Sapateiro, para o Ricardo Marco, para o meu sobrinho que está a olhar para mim, parece que nunca me viu, e para o meu marido, para vocês todos aí, para as suas princesinhas, aquele beijinho com carinho, e um excelente fim de semana, Manuel António.
2: Muito bem, obrigadíssima pela participação, a continuação de um bom fim de semana, e até à próxima.
6: Obrigada.
2: Não esqueçam, naturalmente, toda a família também. E vamos ouvir a música. Helena Correia, Sou Filha de Portugal. Também informo que a partir das 11h15 vamos ter aqui a presença João Claro e Bem-vinda Costa.

0: Foi a passagem de Helena Correia, sou filha de Portugal, 9 horas e 35 minutos e vamos continuar com as participações. Vamos ao telefone, bom dia. Bom dia, Fernando.
1: Olá, bom dia, Manuel António.
0: Estava distraído, estava distraído.
1: Não, o Manuel António tinha dito que era o segundo.
0: Porque, olha, troquei. Eu desculpe um bocadinho. E essa dedicatória, Fernando, que nos fala, Fernando Figueiredo de Alvar.
1: Exatamente.
0: E essa dedicatória vai para quem?
1: A dedicatória, como sempre, Manuel António, vai em primeiro lugar para si um abraço, um beijinho para as suas meninas netinhas, para uma delas, cada uma, e vai para a restante família abraços. Não esquecendo toda a família, a senhora Adelino Pinho, que é o principal da rádio. Agora vai para todos os meus familiares, vai para todos os meus amigos e colegas que eu tenho espalhados, em Alvar e em Cucujães. E vai começar pela Almerinda em França, Fatinha de Paredes, Rosinha de Combolongo, Licinha de Valcâmara, Mafaldinha Oliveira de Meis, para aquela família linda do Café Dragão, para o meu amigo António Silva do Alvar, e vai para o Ricardo Marco, todos os nossos imigrantes, espalhados por todo lado. Tenham saúde e boa viagem e boas férias. E rápidas melhoras para todos os dontinhos. E agora vai do meu amigo Adelino Volga, o tratorista, que é que lhe mando sempre um abraço para si e para toda a sua família.
0: Um grande abraço também para ele. E não esquecendo naturalmente a família.
1: Exato. E vai também para o Alvino Ferreira.
0: Muito bem.
1: E olhe já agora para a Joaninha, que é a neta lá do Olhão, que ela de vez em quando dedica para mim também, e eu raro dedicar para ela, mas em geral está na família, não é?
0: Exato.
1: Pronto.
0: Está feito.
1: E ficamos por aqui. Manuel António, para todos os nossos bombeiros deste país, que são todos os seus colegas.
0: Exatamente.
1: E até sábado, se Deus quiser,
0: muito
1: e bom
0: bem.
1: Fim de semana.
0: Obrigadíssima pela participação, continuação de um bom
1: e
0: fim de semana.
1: E não esqueça, Manuel António, da festa da Nossa Senhora da Lausalete e Oliveira de Meis.
0: Eu sei. Aquela versão, cumprimentos à família, até à próxima.
1: Tudo bom,
0: um
1: Manuel António, até
0: um abraço.
1: À próxima.
0: E vamos a outra, vamos até França. Ó, Adão, estás por aí?
2: Estou aqui, estou à sua espera.
0: E essa dedicatória, Adão, que nos fala de França?
2: Olha, vai para os meus ricos filhos com muito carinho, muito amor. Vai um grande abraço para você, dois beijinhos para as suas netas. Vai para o seu David, telefonou, também se lembrou de mim, não sei de lá de onde é que ele é, o seu David.
0: Pinheiro da Bem Posta.
2: O segundo que telefonou para aí.
0: Pinheiro da Bem Posta.
2: Ai, de Pinheiro da Bem Posta, vai para o seu David de Pinheiro da Bem Posta. Lá para a princesa aqui para a França, que anda muito fugida, nunca se lembra do Adão.
0: Anda na caminhada.
2: É, ela anda na caminhada, mas nunca se lembra do Adão. Vai para o Delmar de São Vicente Pereira, vai para o Zé Pisco para a Suíça, vai para o São Manuel Magalhães da Ponta Chá de Lebon, vai para o casal do Café de Estado de Dragão, com muitos beijinhos e muito carinho e tudo de bom, e que somos os maiores, e vai para a Madrinha aqui, e vai para a Madrinha, com um grande beijinho de coração, tudo bom para ela, boas férias, bom fim de semana, tudo bom, e vai para todos os imigrantes e todas as pessoas que se lembram dos imigrantes, um beijinho grande para toda a gente, tudo bom, saúde, paz e amor, que é o que é preciso.
0: Muito bem, Adão, aquele abração, a continuação de um bom fim de semana para ti e para os teus, e até à próxima, aquele abração.
2: Obrigado,
0: sempre.
2: Igualmente, até sábado.
0: Tchau. Bom dia.
3: Bom dia.
0: Falo com quem?
3: Que fala Maria Municipelo, da redação Monte Martosa.
0: Maria Emília, a sua dedicatória vai para quem?
3: Vou dedicar ao meu marido, dedicar aos meus filhos, vou dedicar ao meu irmão Tony, mulher e filha, dedicar para os meus irmãos e para vocês aí, bom fim de semana.
0: Muito bem, obrigadíssima pela participação, continuação de um bom fim de semana para si e para os seus, e até à próxima.
3: Obrigado, um momento, tchau.
0: E vamos à música e vamos ouvir De Corpo e Alma a partir de hoje.

0: 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I vamos continuar con las participaciones. Vamos a otro fondo. Bon dia. Bon dia. Aló. Vamos a otro, vamos a telemóvel. Bon dia.
1: Bon dia, Manuel Antonio.
0: Falamos com a Rosinha de Campo Belongo.
1: É ela, estou a dar.
0: Exatamente, e essa dedicatória?
1: A minha dedicatória vai um beijo para o Manuel Antonio, um beijo para a sua esposa, para toda a sua família, principalmente um beijinho para a Lara e para a Francisquina. Um grande beijinho para elas. Todos trabalham nessa grande e maravilhosa rádio. Para toda a minha família, um beijinho muito querido para os meus da Suíça. Agora vou mandar para a dona Alcina Cardosa com um beijinho, muita, muita saúde, para essa senhora. Para a minha fatinha de parede, Rosário de Fazerão com um grande beijinho, a minha querida Mafalda, nossa princesa Almerida, para a família São Manuel Pereira, para a dona Conceição de Gaia, para a Margarida de Olival, também com um beijinho, para o Sr. Belmar, para o Sr. Zé Pacheco, para o Sr. Fernando Figueira do Almar e para o Ricardo Mato Canavete, para o Sr. Manuel António. Obrigada pela atenção, bom fim de semana e até dois ou mais, se Deus quiser.
0: Muito bem, Rosinha, muito obrigado por nos ter ligado. A continuação de um bom fim de semana para si e para os seus e até à próxima.
1: Obrigada, Manuel António. Manuel António, só uma pergunta, pode ser?
0: Sim.
1: A Larinha está na Suíça?
0: Não, a Francisca.
1: Aí a Francisca está na Suíça?
0: Exatamente. Tá,
1: ai,
0: tchau.
1: Não sei que não esteja lá perto da minha filha, nunca se sabe.
0: Pronto, tchauzinho, tudo bom.
1: Beijinhos, Manuel António.
0: Beijinho. Bom dia.
2: Bom dia, Manuel António.
0: Falo com quem?
2: Com a Manuela da Manchester Fiel.
0: E essa dedicatória vai para quem, Manuela?
2: Vai para ti, para a sua família toda, um bom fim de semana, para as suas lindas netinhas. E agora vai ser para essa parteira de toda a família. Para aqui uma vizinha minha, que está de parabéns, a Laurinda. Muito parabéns, muitos anos de vida. Para a Patinha de Limões e Miquinho, para a Esmeralda, para o Dessa Pateiro, para todas as amigas e amigos, e para a Generosa. Para a Generosa e toda a família, para a Dona Constância e Vieira, e para todos os amigos e amigos. Tchau e até à próxima.
0: Muito bem. Obrigadíssima pela participação. Continuação de um bom fim de semana para si e para os seus. Até à próxima.
2: Próxima,
0: e vamos a outra. Bom dia.
3: Bom dia.
0: Falo com quem?
3: É o Coimbra da Arteia.
0: O Coimbra da Arteia do Sala. Sim, senhor. E essa dedicatória vai para quem?
3: Olha, vai para a minha esposa e para toda a minha família. Vai para a Sra. Alcina de Carregosa com muita saúde para essa senhora. Para o pessoal aqui da minha rua. Para os meus amigos todos da Balbeca. Para o Sr. Manecas Bastos e para o filho do Barreiro. Para toda a família Conceição. Para o meu amigo Isaac Doiá. Para o Sr. Manuel Gomes de Cacia e para o Sr. João Miguel da Mortosa. E um abraço para si, está feita para hoje. Muito obrigado.
0: Muito bem. Amigo Coimbra, aquele abração, a continuação de um bom fim de semana. Cumprimentos à família e até à próxima.
3: Tchau, muito obrigado.
0: E vamos a outra participação. Bom dia.
4: Olá, bom dia, Manuel António, como está?
0: Bom
4: está tudo
0: dia,
4: bem contigo?
0: Madrinha, está sozinho, está bom.
4: Opa, é um calor.
0: Mas ontem para esse lá estava muito nevoeiro, que eu sei.
4: Oh.
0: Eu a minha casa vejo. É verdade, não sabia.
4: Não.
0: Vejo a zona marítima ali junto ao mar, por ali acima.
4: Ah, pois.
0: E essa dedicatória, vai, madrinha, vai para quem?
4: Tem sido muito calor.
0: É verdade.
4: Ai, olha, é tão bem. Vou já para si e para as suas netas, o restante da sua família toda, um bom fim de semana. E vou para o meu afilhado em Canadá, o António e a Ana e o Marcos Meninos. Vou para a Mafalda da Oliveira das Meis e a Margarida do Canedo da Além e Almorinda em França e o Sr. José Pacheco. E um beijinho muito, muito especial para o Sr. Adão em França e para todos os imigrantes. Que Deus lhe dê muita sorte para eles virem para a terra deles. E olha, chau a Deus.
0: Muito
4: Manuel
0: bem, madrinha.
4: Antônio,
0: muito,
4: até dois, oito dias.
0: Muito obrigado por nos ter ligado. A continuação de um bom fim de semana para si e para os seus também. E até à próxima.
4: Muito obrigado, Manuel António. Tchau, tchau. Tchau.
0: Bom dia.
3: Bom dia, Sr. Manuel António.
0: Bom dia.
3: Amigo.
0: Está tudo bem, fala-nos do Marco de Canaveses.
5: Exatamente, mais precisamente da Feira Nova.
0: Exatamente, e essa dedicatória vai para quem?
5: Olha, vai um beijinho para a dona generosa de Pereira, embora nós é que nos conheça, ela nunca se esquece de mim. Para a dona Laurentina da Roupa, para a dona Constança de Souzelo, e um abraço para o senhor Vieira, um abraço para o senhor Dom Penafiel, para o Augusto Gonçalves, para o Ricardo do Marco, posso Manuel Jogueiros, e vai um beijinho especial para a minha prima Luísa Silva, que está hoje de aniversário.
0: Aí os meus parabéns para ela também.
5: Pronto, um grande beijinho para ela. E já agora, para todos quantos estejam de aniversário, passem todos um bom dia.
0: Muito bem.
5: E para o senhor Manuel António, um grande abraço. Passe um bom fim de semana e até a semana, se Deus quiser.
0: Muito bem, obrigadíssima pela participação. Continuação de um bom fim de semana para si, para vocês também. E até à próxima. Tudo bom.
5: Até à próxima, senhor Dom.
0: Um abraço, tchau. Bom dia.
6: Olá, bom dia.
0: Olha, menino do Café Dragão.
6: É verdade, meu António.
0: E essa dedicatória?
6: Olha, vai para a Mafaldinha, para a Fatinha e para o Luís, para o Augusto Gonçalves, para o Fernando Figueiredo, para o Ivo Valente de Alvar, o Ricardo de Marco Canaveses, a Sãozinha do Rocio, um abraço ao Manuel Cardoso do Porto e um abraço também ao Aldão, que eu ouvi, e ao Manuel António. Um bom fim de semana e até à semana.
0: Muito bem, menininho. Muito obrigado por nos ter ligado. A continuação de um bom fim de semana. Cumprimentos para a família. Não esqueçam da esposa também, que foi às compras. Foi às compras, não é? Ela volta daqui
6: a pouco. Ela
0: volta já. Um abraço.
6: Obrigado.
0: Já, já, já. Vamos a outra. Bom dia. E à música.
7: Olá,
0: já de seguida. Falo com quem?
7: É aquela
0: Orinda
7: da Sobreira Paredes, que era do Porto,
0: e eu estava cá. Está na Sobreira. Está debaixo do Sobreiro. E essa dedicatória, Laurinda?
7: Oh, meu Deus, a minha dedicatória vai com todo amor e carinho para a minha família cá, para estar no estrangeiro, para a semana se já estamos cá, e mas os que não podem vir, que Deus esteja com eles na mesma, e os que vêm, têm boa viagem, e vai para todo o auditório, para as minhas amizades cá e também no estrangeiro, para as amizades de rádio, que ela sabe quem são, a Dezita, a Mafaldinha, o Abelino do Marco. E para todos que estejam de aniversário, muitas felicidades para si e para a sua família.
0: Muito bem, obrigadíssima pela participação. Continuação de um bom fim de semana e até à próxima.
7: Muito obrigada.
0: Beijinhos, tchau.
7: Parabéns
0: ao
7: Rui Fontel, acho que ele teve um parabéns.
0: No final vou passar a música. No final vou passar a música dos parabéns para aqueles que tiveram e estão.
7: Muito obrigada.
0: Tchau. E vamos à música e vamos ouvir já de seguida. Carlos Rosa, tu és quem eu amo.

0: E foi a passagem de Carlos Rosa, Tu És Quem Eu Amo. E vamos continuar com as participações. Bom dia.
1: Olá, bom dia.
0: Olá, bom dia, Varinha. Então, e essa dedicatória vai para quem?
1: Ora, em primeiro lugar é para si, para as suas netinhas, a sua esposa, toda a sua família. E depois é tanto para a minha família toda também, incluindo o meu marido. Um grande beijinho também para a Alicinha de Valcambra, para a Diolinda da Romariz, para a nossa princesinha lá em França, que esteja tudo bem com ela. Um grande beijinho à Rosinha Campos Balongo e ao Sr. Pinto, para a Margarida Olivalo. Vou deixar um beijinho à Emilita, que é a irmã da Fatinha.
0: Sim, sim.
1: Um beijinho para ela, que já muito não dou. E para a Clara Pinho, e para todos aqui os meus vizinhos que estão a ouvir, principalmente o Quinela, Ana Maria, a Belinha, está tudo por aqui a ouvir a rádio. Eu ouço aqui a rádio em casa deles.
0: Sim.
1: E então eu deixo um beijinho para eles, que eles fiquem todos felizes. E para todos que nos estão a ouvir, um bom fim de semana. E vamos ter a nossa padroeira, dia 15 de agosto, que vai ser muito bonito, vai ser muito bom. Um beijinho a todos os mordomos. E para todos que nos estão a ouvir, um bom fim de semana.
0: Muito
1: mais
0: bem.
1: Uma vez, obrigada para si também.
0: Muito obrigado por nos ter ligado. A continuação de um bom fim de semana, não esqueçam toda a família e todos os amigos estão por aí espalhados, está bem?
1: E deixo aqui um beijinho à minha vizinha Alicinha, que ela está a recuperar bem.
0: Isso aqui é bom. Pronto.
1: Tudo bom.
0: Quando
1: está
0: tudo a correr bem, é bom.
1: Está a correr bem, graças.
0: As melhoras para ela também.
1: Muito
0: bem. Obrigadíssima pela participação. E vamos à música e assim encerramos para esta hora ligar e dedicar. Já de seguida vamos ouvir Emanuel Silva, Meninas da Minha Aldeia, e depois vem para aí o sinal horário das 10, os compromissos publicitários. Já volto, até já.

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4: São 10 horas e 5 minutos e vamos continuar com as participações através do telefone 256-948-219 e o telemóvel 916-691-020. E vamos ao telemóvel. Bom dia.
5: Bom dia.
4: Falo com quem?
5: Sou Maria do Carmo da Feira Nova, de mais pequena vez.
4: Maria do Carmo, a sua dedicatória vai para quem?
5: Dedicatória vai de início para o Manuel António, para a sua família toda. Para a minha família, de especial para a minha filha e o meu germo, o meu neto, que estão de férias, tenham um bom regresso. Para a minha sobrinha Carla Madureira, que está de parabéns.
4: Mas parabéns para ela também.
5: Obrigada. Para a Joaninha, não esquecem da nossa madrinha. Para todos os doentinhos, rápidas melhoras e um bom fim de semana para todos. E até o outro dia, se Deus quiser.
4: Muito bem, obrigadíssima pela participação. Continuação de um bom fim de semana para si, para os seus, e até à próxima.
5: Obrigado.
4: 256-948, já está ligado. Vamos novamente agora, vamos ao telemóvel, ao telefone, aliás. Bom dia.
6: Sim, bom dia.
4: Fala com quem?
6: É que a Dona Maria de Lourdes, e é a primeira vez que estou a ligar para aí.
4: E é natural, e é, viva onde?
6: Em Paredes.
4: Em Paredes, sim senhora, linda terra que eu conheço. E essa dedicatória? É...
6: Ouço muitas vezes a vossa rádio e hoje tentei ligar e tive sorte.
4: Faz muito bem.
6: Pronto, muito obrigada.
4: E essa dedicatória vai para quem?
6: Olha, é para os meus três filhos e para o meu marido e cumprimentos para si e para todos que nos estão a ouvir.
4: E está feito, Maria de Lourdes?
6: Sim, sim.
4: Muito bem, Maria Lourdes, muito obrigado por nos ter ligado. A continuação de um bom fim de semana para si e para os seus. E ligue-nos sempre quando puder.
6: Obrigado. Vou ver se consigo agora de vez em quando.
4: Pronto, ok, então, ok. E vamos ouvir o grupo Iniciadores, Chora Viola.

0: Sim, foi a passagem dos iniciadores, Chora Viola, e vamos ver se temos por cá alguém. Bom dia. Não, deixou o telemóvel ligado, pois deixou. E agora sim, está o telemóvel desocupado e agora vamos ao telefone. Bom dia.
1: Bom dia.
0: Falo com o Joaquim Santos, o homem de caminhão vermelho de Rimião.
1: Oi. Pois, a minha bem posta também disse que eu quero o caminhão vermelho.
0: E essa dedicatória vai para quem?
1: Vai para a minha esposa e para uma senhora que anda aqui a fazer uma limpeza. E vai para o Sr. David o Pinheiro da Bem Posta, com muita saúde, muitas felicidades. Vai para o Vitinha de Cortegaça. Vai para o Jorge Pinto e Laurindo da Feira Nova. Vai para o Spima e para a Malícia. Vai para o Reis Folclórico e Etnográfico da Esteira Santa Maria de Remião, já falei no Vitinha de Cortegaça e esposa. Vai para o Reis Folclórico e Etnográfico, vai para o senhor Albino.
0: Albino Ferreira.
1: Albino Ferreira, vai para todos os bombeiros. Vai para a menina de Faro.
0: Joaninha.
1: A Joaninha, que é um espetáculo. Eu gosto muito de ouvir. E vai para todos os bombeiros, todos os aniversariantes, toda a gente, e vai para a família do Manuel António, para as netinhas com um beijinho de muito respeito, para o Manuel António aquele abraço do coração e até sempre.
0: Muito bem.
1: E quando for vivo, estamos sempre.
0: Amigo Joaquim Santos, aquele abração, cumprimentos à esposa, cumprimentos à família e até à próxima. Um abraço.
1: Tchau, tchau.
0: E vamos a outra, bom dia.
2: Olá, bom dia, Sr. Manuel António.
0: Bom dia, falo com quem?
2: A Mafalda em Oliveira das Meias.
0: E essa dedicatória, Mafalda, está em festa.
2: Então, eu os desejo de muita saúde para si e para toda a sua família, especialmente as suas queridas netinhas. Oi, para toda a minha família, sem exceção de ninguém. Para a família linda e maravilhosa do Café Dragão, para a senhora Hélia, para a dona Alcina em Carregosa, as maninhas em Paredes, a nossa madrinha lá em Mama Parda, o senhor David Pinheiro da Bem Posta também, o senhor Fernando Figueiredo Topário. Vai um grande, grande beijinho para a menina na Laurinda, que antes era no Porto, agora está em Paredes. Um grande beijinho para essa senhora. Tudo de bom, muita saúde para o senhor José Pacheco também, o senhor Albino Ramos de Ouro, a nossa princesinha, que hoje ainda não veio, ou pelo menos eu não ouvi. E muito obrigada por me ter atendido. Todos os imigrantes, as melhoras para todos os doentinhos e um bom fim de semana, senhor Manuel António.
0: Muito bem, Mafaldinha. Muito obrigado por nos ter ligado. Um grande abraço ao marido. E a continuação Sim. de um bom fim de semana para si, para o Sérgio também.
2: Obrigada, e o marido manda sempre um abraço também.
0: Ok, tá, já, obrigado. Já. Já, já. Bom dia.
3: Bom dia, Manuel António.
0: Estou a falar com a?
3: Margarida do Olho de Algueia.
0: Muito bem, Margarida, e a sua dedicatória? Já é ouvinte de há longos anos.
3: Ah, muitos anos.
0: Muitos anos, é verdade.
3: Olha, eu entrei no dia que fiz 40 anos. Já fiz 27, imagino.
0: Pois é, já foi há muitos anos, é verdade, eu sei.
3: Olha, é verdade. Olha,
0: e essa dedicatória?
3: A minha dedicatória vai para você, para todos os seus, um beijinho às suas netinhas, tudo de bom, a toda a família, um bom fim de semana. Vai para a Mafaldinha, para a família do Café Dragão, para a Licinha de Valcama, para a Lúcia de Cesar, a nossa Almerinda em França e todos os nossos imigrantes, a Rosinha Campos Balongo e toda a família dela, as Manas em Paredes. Todos estão de aniversário, um feliz aniversário. Para quem está doente, rápido as melhoras. Uma continuação de bom fim de semana para todos. E até à semana, se vocês quiserem.
0: Muito bem, obrigadíssima pela participação. Continuação de um bom fim de semana. E até à próxima.
3: Muito obrigada.
0: E vamos
3: obrigado.
0: A outra. Bom dia, a música logo seguida. Bom dia.
4: Olá, muito bom dia.
0: Olha o Ricardo, do Marco de Canaveses.
4: Exatamente.
0: E essa dedicatória vai para quem?
4: Vai para Madalena Sobreira Paredes, Ana Fátima de Paredes, Dona Rosa Campos de Valongo, Dona Conceição Serrazelo Castelo Paiva, Sou Mário Silva de Lourosa, Fernando Figueiredo de Ovar. Semana António, desejo um bom fim de semana, tudo bom para ti, uma boa semana e um abraço e até à próxima. E muito obrigada.
0: Muito bem, Ricardo, aquele abração também e a continuação de um bom fim de semana para ti e para os teus e até à próxima.
4: Tá,
0: um abraço. E agora vamos à música, vamos ouvir Doutor Silva. Um Tempo Só Para Te Amar é o tema que vamos ouvir. São 10 horas e 16 minutos. Assim é que é. 11 horas ainda falta uma hora. Também informo que vai estar aqui a partir das 11:15, João Claro e bem-vindo da Costa, mas vamos a outra participação que já está aqui outra vez. Bom dia.
5: Bom dia, camarada António.
0: José Sapateiro de Lourosa.
5: É sim.
0: E essa dedicatória, Zé?
5: Bem, aqui para a minha família, família Melo em Lourosa, Ricardo Mário Canabel, Dona Miquelina em Gondomar, Dona Constância Xavier em Sozelo, Manuel de Joelhos em Penafiel, Adão em Penafiel e Manuela Pereira em Penafiel. Um bom dia para si, um bom fim de semana e um abraço e até à próxima.
0: Muito bem, Zé. Muito obrigado por nos ter ligado. A continuação obrigado, de um bom obrigado, trabalho. Sei que está sempre dia, a trabalhar, obrigado. Não é? Tem que ser, não é? E cumprimentos também para toda a família. Até à próxima. Um abraço. E vamos à música do Dr. Silva, Em Tempo Só Para Te Amar. Agora sim.

0: E foi a passagem do Dr. Silva, Um Tempo Só Para Te Amar, o tema que acabamos por ouvir. Agora vamos continuar com as participações. Almerinda.
1: Olá,
0: bom dia. Olá, bom dia. Eu vou ao seu lado.
1: Como
0: eu vou, na caminhada, aí ao seu lado.
1: Não vamos na caminhada, vamos no carro. Hoje vamos passear.
0: Ouvi logo. Pronto, vou ir atrás no banco.
1: Eu e o meu marido temos bichos nos pés, temos que andar sempre atrás e para a frente.
0: É verdade. E essa dedicatória vai para quem?
1: Olha, esta dedicatória vai já para vocês aí, um beijinho muito grande, muito especial, muito amoroso, muito carinhoso, tudo. Tudo bom. Aqui para o meu chofer, para aqui ao meu lado, claro, mas bom. Eu nunca digo para ele, porque se eu quiser dar, ele está mesmo ao pé de mim, já dou os beijos.
0: Muito bem. Um grande abraço para ele, da minha parte.
2: Oh, obrigadinho.
0: Aquele abraço e boa viagem.
1: Obrigado.
2: Obrigado, Sr. Manuel António. Tudo bom.
1: E vou deixar aquele beijinho para dizer à minha Rosarinho que está tudo bem, está. Ela falou e que esperava que estivesse tudo bem. Está tudo bem, bonequinha linda. E foi justamente na festa lá da terra dela que eu a conheci, que eu a vi pela primeira vez. E que eu nunca mais alarguei, nem largarei. E se não fossem vocês, eu não a conhecia. E também para a minha Mafaldinha do coração, que ela disse que não me tinha ouvido, não tinha falado, mas agora está-me a ouvir.
0: Ela está em festa.
1: Ela
0: está em festa também.
1: Está tudo em festa, mas anda sempre tudo em festa aí em Portugal. temos um país maravilhoso, festeiro. E vou deixar aquele beijinho à nossa Joaninha, à nossa bonequinha linda, à dona Alcina, à mãe nova e à mais idade. E à dona Margarida de Olival, que acabei agora de ouvir, à nossa madrinha, que tem muito calor, mas olha, nós aqui também não há frio nenhum. E para a Adelaide Pesquina, a Lídia, o senhor Adão de França, e todos os que falam no nome da Almerinda, um beijinho muito especial e um até uma próxima e um goodbye com o Batifico. E fiquem vocês aí bem servidinhos com as vossas festas todas, porque nós ali na zona de Pombal também há por lá festas por todos os lados.
0: É verdade. Almerinda, muito obrigado por nos ter ligado. Um grande abraço ao marido, mais uma vez. E a continuação de uma ótima viagem também. E até à próxima.
1: Obrigado. Mas você não tem que agradecer, nós é que temos que agradecer ter pessoas como vocês para nos suportarem.
0: Muito obrigado. Tchauzinho e boa viagem. E vamos a outra, bom dia.
3: Bom dia, Manolito.
0: Oi, Fati, tudo bem?
3: Oi, Manel, um beijinho grande para a Almerinda.
0: Pois, ela vai de viagem.
3: Ela e para o marido, tudo bom, tenha uma boa viagem. Por lá, para aqueles lados, ela não está cá, em Portugal.
0: Não. E essa dedicatória vai para quem?
3: Então vai já para a Almerinda, já falei, e para toda a família dela e para o marido. E vai também para a minha Rosinha Campalongana, a Tocília de Gondomar, a Margarida do Olival. E vai também para o Sr. Eli de Bruxelas, todos os imigrantes. Não esquecendo também o Rosarinho Alvim do Café Dragão, o Sr. Velmer, o Sr. Fernando Alvar, e também o Sr. José Pacheco e a sua senhora. E o restante depois fica para amanhã. Um beijo para esses amiguinhos todos. Quem tiver parabéns, eu te chamo para as mulheres. Com um bom fim de semana para toda a gente, também.
0: Muito bem, Fátima. Muito
3: obrigado. Para a tua senhora.
0: Muito obrigado.
3: Também.
0: Muito obrigado por ter ligado. A continuação de um bom fim de semana. Um grande abração e ao filhote também.
3: Rapazão.
0: E não esqueçam também todas as manas e não esqueçam toda a família.
3: Em nome deles também tudo bom para vós. Um grande abraço.
0: Beijinhos. Tchau.
3: Tchau. Beijinhos.
0: Bom dia.
4: Bom dia, Manuel António.
0: E eu falo com quem? Velmar.
4: Falas com Velmar São Vicente Pereira.
0: É isso mesmo. E a sua dedicatória vai para quem?
4: Olha, em primeiro lugar. Bem, um abraço para ti e um beijinho para as tuas netas, com todo o respeito. E bom fim de semana para vocês todos.
0: Obrigado.
4: E agora vai um beijinho para essa madame que ligou agora, que esteve a falar contigo. Vai para a Rosinha de Campos Valongo. Vai para a Clara Pinha da Arouca. Vai para um beijinho também para a Lúcia Cesar e as melhoras para ela. Vai para a Licinha de Valcâmara também igualmente. Vai para a Mafalda Oliveira de Mês. Vai agora para a França, para o Adão Fernandes de França. Vai para a Almerinda também, França, que eu vi agora também para a Bardim. E vai para o Zé Pisco para a Suíça. E vai um abraço também para o Neca Pereira, para a Macieira. E um beijinho para a Mariana de Loureiro. E acho que está feita para hoje.
0: Muito
4: e
0: bem.
4: Também, e também um beijinho para a Amália. para a empregada de lá de Cristina.
0: Muito bem, obrigadíssima pela, obrigadíssima pela participação.
4: Mais uma vez, um abraço para todos.
0: A continuação de um bom fim de semana para si, para o Sérgio. Até à próxima, aquele abraço.
4: Igualmente, até à próxima, se Deus quiser.
0: E agora vamos ficar com o Hélder Ferreira e vamos ouvir Balanço Só Amor.

0: E foi assim a passagem de Hélder Ferreira, Balanço Só de Amor. E vamos continuar com as participações. Bom dia.
1: Bom dia.
0: Falo com quem? E a sua dedicatória vai para quem?
1: Vai ser para o João Rolhas, para o João Sapateiro, uma filhota minha que está hoje, parabéns, seja muito feliz com quem ela deseja, e vai ser para a Laurinda de Paredes, e vai ser para o Gonçalves e para o Neca Tomeiro, para si, para a sua família e para a minha família toda.
0: Está feito, não é? Muito bem, obrigadíssima pela participação. Aquele abraço e a continuação de um bom fim de semana para si e para vocês também. Muito obrigado. Bom dia.
2: Bom dia.
0: Falo com quem?
2: Manuel Enjogueiros Penafiel.
0: E a sua dedicatória, amigo Manuel?
2: Aí vai para o dono Penafiel, vai para o Neca Tomé, vai para este menino que acabou de falar agora, que é o Adelino Sousa Ferreira, vai para a Constância José Vieira, pai generoso do marido da família. Aqui para o Zé Neves, pintor de automóveis, e para o Gaspar Pereira, cliente de Confecção Gonçalo, e esposa Conceição, para o José Rocha da Aldeia, e para o Cabo Moreira, de Melos e Celestino de Mal. E senhor, aí, pronto, olha, disse que este é mudo. Pronto, fica para a próxima.
0: Ok.
2: Bom dia, muito obrigado e desculpe.
0: Muito bem, obrigadíssima pela participação. Continuação de um bom fim de semana para si e para o Sérgio. Até à próxima. E vamos à música. Sete Ceias, ou Rosa Redonda Ceia.

0: E foi a passagem das sete saias ao Rosa Redonda à Saia. São 10 horas e 34 minutos. Vamos continuar com as participações. Bom dia.
1: Bom dia, Manuel António.
0: Bom dia. Falamos com o...
1: Manuel Cardoso, da cidade do Porã.
0: Muito bem, amigo Manuel. E essa dedicatória vai para quem?
1: A minha dedicatória é beijinhos para a Dona Margarida do Olival, Dona Rosurinha do Café Dragão, Dona Mafalda do Oliveira das Meias, Fatinha de Paredes e seu filho Luís, Dona Milita do Altar, Dona Rosinha de Campo Balongo, para todos os nossos queridos imigrantes, e aqui a Dona Almerinda, e um abraço ao Sr. Orlindo, e para quem está doente, eu desejo rápidas melhoras, pode estar de parabéns, votos sinceros de um dia muito, muito feliz. Para todo o grande auditório, quero desejar um bom fim de semana, muitas e muitas felicidades para o Manuel António e sua querida família. Um grande abraço e até mais semanas, se quiser.
0: Muito bem, amigo Manuel Cardoso, aquele abraço e aquela continuação de um bom fim de semana para si, para o Sérgio, e até à próxima.
1: Muito obrigado, até à próxima.
0: E vamos divulgar também, muito obrigado. E vamos divulgar uma mensagem que nos diz o seguinte: bom dia, Manuel António, eu sou o Nuno de Avanca, vou a caminho de Viseu com um conjunto típico na Alicarreia, e um abraço para todos, fazem parte do conjunto, e também não esquecendo todos os amigos do Nuno, e não esquecendo também as padrinhas de ouro. E vamos a outra participação. Bom dia.
2: Bom dia, meu António, como está?
0: Falo com quem?
2: Com José Pacheco Lousada.
0: Amigo José Pacheco, a sua dedicatória vai para quem?
2: A minha dedicatória é para o meu amigo que sai a fazer um excelente trabalho, para as suas netinhas. É para a minha esposa, é para o meu amigo António Rajada no Canadá e a minha madrinha, que também é madrinha dele, é para o meu amigo Zé Biosa em Pedrido, a Dona Fatinha em Paredes, a Dona Lavadinha em Campo Balongo, e se alguém me esquece, fica para domingo.
0: Muito bem, amigo José Pacheco, aquele abração, a continuação de um bom fim de semana para si, para os seus, até à próxima.
2: Obrigado, António.
0: E vamos divulgar outra mensagem que temos por cá, que nos diz o seguinte: esta dedicatória chega-nos da Portelada de Mosteiro Aroca, de Isaura Moreira, que envia para todos os seus filhos, Manuel António Oliveira, minha esposa e filhos, Arnaldo Moreira e esposa e filhos, não esquecendo, não amar Moreira e esposa e filhos, assim é que é, e Paula e seu marido também, e filhos, o Arnaldo Almeida e família, a Eulália do Borralhoso, e também para Arménio Moreira e família, e para o restaurante Taberna La Chance de Fontes, na Suíça. Muito bem. E não esquecendo também o António Moreira, e esposa e filhas, e também não esquecendo toda a família, também para o António Moreira, aquele abração lá para o Primatos. E vamos à música, e vamos passar a ouvir já de seguida Marco Cardoso, Chupa o Gelado.

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1: E foi assim a passagem de Marco Cardoso, chupa o gelado. E vamos continuar com as participações. Bom dia.
2: Bom dia, Sr. Manuel António.
1: E eu falo com quem?
2: Com a Anaís de Medas.
1: De Gondomar.
2: Gondomar.
1: Muito bem, essa dedicatória.
2: Então, para desejar tudo de bom, um bom fim de semana para vocês. Nós estivemos aí agora dia 2 de agosto, mas eu já há muito tempo não ia aí, pois eu mal posso andar e é com a canadiana, isso me arrasto, mas pronto. E queria para o meu marido, com saúde, que é o da manhã pouca, para os meus filhos e para as minhas noras, para os meus netos, são mais novinhos, mais novos, tu é um, já está quase formado.
1: Uhum.
2: E queria para a Constância e para o José Vieira, e com beijinhos e saúde para eles, e para toda a minha família, sem exceção de ninguém, e para você e para as suas netas também.
1: Muito
2: obrigado, Sr. Manuel António.
1: Muito bem, Naide, muito obrigado por nos ter ligado. A continuação de um bom fim de semana para si, não esqueçam do marido também. Para
2: ai,
1: vocês.
2: Marido, não falei, pois, certo, não.
1: Pois, mas falei eu. A continuação de um bom fim de semana e até à próxima.
2: Obrigado, Sr. António.
1: Mais uma dedicatória que temos por cá, uma mensagem que nos diz o seguinte, José de Moldes, que dedica para todos os seus familiares, para a gerência da Avercria, onde ele trabalha, não esquecendo os colegas de trabalho, e ouvintes, e para o primo João, e para o Manuel António, não esquecendo também toda a família. Muito obrigado, já é a continuação de um bom trabalho. E estamos à espera das participações através do telefone 256-948-219 e o telemóvel que é o 916-691-66-91020, assim é que é. E também quero dizer ao João Carlos que coloque uma sirene aí no carrinho a ver se ele passa aí da Ponta Rábida do Porto para cá, porque o trânsito também está lá complicado, segundo diz ele. Portanto, vamos ficar agora com Cris Valente e o tema que vamos ouvir é Louca.

0: E vamos continuar com as participações. Bom dia.
1: Bom dia.
0: Falo com quem?
1: Não sei, mas posso dizer que é Maria Canté, Santa Maria de Tarris.
0: Ah, Maria Canté, e essa dedicatória vai para quem?
1: Olha, vai para toda a minha família, vai para vocês aí com um bom dia. Mas é especial, hoje é só para mim que está mais todo parabéns.
0: Ai, os meus parabéns, muitas felicidades, muitos anos de vida, com muita saúde a acompanhar.
1: Eu acho que sim também, mas era um bocado pouco, mas olha, vai-te andando.
0: Exato. E é só?
1: É só.
0: Pronto.
1: Hoje é só.
0: Maria Canté, muito obrigado por nos ter ligado. A continuação de um bom fim de semana para si e para os seus. Até à próxima.
1: Tá, obrigada.
0: Agora sim, vamos à música. Roberto Vilar, Morena Bonita.

0: E foi a passagem de Roberto Vilar, Morena Bonita, 256-948-219, está livre, e o telemóvel também está livre. São 10 horas e 51 minutos, ainda dá para atender muitos ouvintes até às 11 menos 5, é verdade. E vamos, como não está ninguém, vamos continuar com as músicas, e vamos ouvir... Vamos a outra participação. Bom dia.
1: Bom dia, Sr. Manuel António.
0: Bom dia. Falo com a...
1: Rosa de Macieira de Cambra.
0: Já percebi. E a sua dedicatória, Rosa?
1: Vai para o Sr. Manuel António, vai para as suas netinhas com um beijinho e um bom fim de semana. Vai para a Dona Alcinda de Carregosa com um beijinho e muita saúde. Vai para a Solzinha do Recife, para o marido, com um beijinho, um bom fim de semana. E vai para o meu marido com um beijinho, Sr. Manuel António, até 2 ou 8 dias, se o nosso senhor quiser.
0: Muito bem, Rosa, muito obrigado por nos ter ligado. A continuação de um bom fim de semana para si e para os seus. Até à próxima.
1: Obrigado igualmente, Sr. Manuel.
0: Agora sim, vamos à música e vamos ouvir... Marcos Saraiva, Enquanto Amanhã Houver. Deixar.

0: E foi a passagem de Marcos Saraiva, enquanto amanhã houver. Bom dia.
1: Bom dia, Manuel António, toda a família Conceição.
0: Falo com quem?
1: Com a Dorila de Gião.
0: Oh, Dorila, a sua dedicatória vai para quem?
1: Olha, em primeiro lugar vai para a minha neta, que fez anos ontem, mas eu não consegui entrar, que trabalha no Centro Social em Chave Arouca.
0: Uhum.
1: Muitos parabéns para ela. Depois vai para o meu marido, para os meus filhos, para a minha cunhada Emília, para a dona Almeida e marido, para a dona Alcinha de Valcâmara. Posso dizer mais uma?
0: Sim, sim.
1: E para o meu afilhado, Manuel António. E pela paz no mundo.
0: Está feito?
1: Está feito.
0: Muito bem, Dorila.
1: Um beijo muito grande para toda a sua família. Um bom fim de semana e porte-se bem.
0: Muito bem. Obrigadíssima pela participação. Continuação de um bom fim de semana para si e para o Sérgio. E até à próxima.
1: Até à próxima, se Deus quiser.
0: Agora sim, vamos passar os parabéns para todos aqueles que tiveram e estão de parabéns.

0: Muito bem, os parabéns para todos aqueles que estão e estiveram de parabéns. Vamos muito rápido esta participação. Bom dia.
1: Bom dia, Manuel António.
0: Não falo com quem?
1: Com a fatinha de paradela de boga.
0: Então, muito rapidamente, sabemos, falta um momento apenas.
1: Um beijinho para si e para a sua netinha, para todos aqueles que me estão a ouvir. E até sábado, se Deus quiser.
0: Muito bem, obrigadíssima pela participação. Continuação de um bom fim de semana e até à próxima. E agora sim.
1: Beijinhos.
0: Terminamos, beijinhos. E terminamos agora já de seguida. Vem o sinal do horário das 11. Vem por aí também as notícias, compromissos publicitários e depois já volto. Até já.

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1: E são as festas do povo de Campo Maior, estão de regresso à Vila Alentejana, enche-se de cor para ser o palco de um evento reconhecido como Património Cultural e Material da Humanidade pela Unesco. Uma decisão de enorme gravidade. O Chega, que se absteve na votação do diploma sobre concessão de asilo e retorno de estrangeiros, critica o Presidente da República por enviar o decreto para o Tribunal Constitucional. Neste jornal, às 11, olhamos para as conclusões de um novo relatório oficial sobre o incêndio de novembro em Hong Kong, um incêndio em que morreram quase 170 pessoas.
2: Agora estão 24 graus em Coimbra, 26 no Porto, 28 em Lisboa e também em Faro, nas Ilhas, 25 graus no Funchal, 23 em Ponta Delgada. Notícias, edição de Rita Soares.
1: Começou com a ponta de um cigarro, incêndio que causou a morte de 168 pessoas em novembro num bairro residencial em Hong Kong, num incêndio que teve origem numa beata de cigarro atirada para o exterior de um dos edifícios. É o que revela o relatório oficial mais recente. As conclusões, divulgadas hoje pelo jornal local The Standard, indicam que o fogo terá sido acidental e que as chamas terão tido uma propagação rápida. Os especialistas excluem outras possíveis causas. Entretanto, o secretário de Trabalho de Hong Kong, Chris Sun, anunciou que vai propor a proibição total de fumar em zonas de construção. Campo Maior, Vila Raiana, no distrito de Porto Alegre, veste-se a partir de hoje de muita cor para as festas do povo, festas reconhecidas em 2021 como Património Cultural e Material da Humanidade pela Unesco. As ruas, sobretudo no centro histórico, são decoradas com milhares de flores de papel, flores coloridas com vários formatos e feitas à mão pelo povo. Campo Maior espera receber cerca de 500 mil visitantes. Os festejos decorreram pela última vez em 2015 e regressam este ano num investimento que ronda os 2 milhões de euros. A cerimónia de abertura estava marcada para as 10h30. Já começou essa cerimónia, Paulo Nobre, agora em direto?
3: Acabou de, neste momento, de uma, um quarteto de cordas, um violino, uma viola d'arco, dois violinos e também um violoncelo, marcam aqui o arranque destas festas de Campo Maior. Com um ligeiro atraso, já está aqui na primeira fila António José Seguro, Presidente da República, que vai presidir a abertura destas festas de Campo Maior, onde a esta hora já estão milhares e milhares de pessoas. Aliás, à volta desta vila de Campo Maior, há vários parques de estacionamento que estão já a esta altura cheias de carros e autocarros. São filas, muitas filas de trânsito já para entrar na vila de Campo Maior. Serão já muitas milhares de pessoas que estão aqui para vir ver estas ruas que esta noite, durante esta noite, foram enfeitadas com esses milhares de flores que referias há pouco. Neste momento decorre a cerimónia de abertura, onde se esperam aqui os discursos que vão marcar a entrada nestas festas de Campo Maior, 11 anos depois da última vez que aqui se realizaram, e desta vez com essa distinção passada em 2000.

0: 2001, as festas de Campo Maior são agora património imaterial da humanidade.
1: Reportagem em direto do jornalista Paulo Nobre a acompanhar este regresso das festas do povo de Campo Maior, vila do distrito de Porto Alegre, que se veste de cores, de muita cor e de muitas flores feitas à mão pela população. O programa destas festas inclui, entre outros momentos, uma homenagem a Rui Nabeiro, fundador da Delta Cafés e que morreu há 3 anos. Estas festas do povo de Campo Maior decorrem até ao próximo dia 16, como escutámos também na reportagem em direto do Paulo Nobre. O Presidente da República, António José Seguro, preside à cerimónia de abertura destas festas. E é precisamente António José Seguro, visado das críticas do Chega, o partido de André Ventura considera que o envio do diploma sobre concessão de asilo e retorno de estrangeiros para o Tribunal Constitucional é de uma enorme gravidade. Num comunicado conhecido esta manhã, a Direção Nacional do Partido, que se absteve na votação do diploma no Parlamento, refere que a decisão do Presidente da República é ainda mais grave, tendo em conta o contexto da crise em Ceuta. Nesta nota, pode ler-se que o envio do decreto para o Tribunal Constitucional põe em causa alterações fundamentais, desde logo no aumento do prazo para detenção nos centros de acolhimento temporário. O Chega fala em irresponsabilidade e em injustiça para com os cidadãos estrangeiros que cumprem todos os passos para poderem entrar e residir legalmente em Portugal. O decreto do Parlamento sobre concessão de asilo, detenção e retorno de estrangeiros foi aprovado com votos a favor do PSD, da Iniciativa Liberal e do CDS-PP e com a abstenção do Chega. António José Seguro defende que o diploma levanta dúvidas por possibilitar a separação entre pais e filhos ou a expulsão de filhos menores portugueses. Também o direito ao asilo pode estar em causa na visão do chefe de Estado. É ao início da tarde que os corredores regressam à estrada na volta a Portugal. Depois do percurso do sudoeste alentejano até Albufeira ontem, os 117 ciclistas dizem adeus ao Algarve e entram no Alentejo Profundo. A terceira etapa entre Beja e Elvas é a mais longa deste ano, são 182 quilómetros. O português Rui Oliveira da Emirates mantém-se de amarelo, mas Pedro Ribeiro tem os mais diretos adversários muito perto na geral individual.
2: Os 10 primeiros da classificação estão separados por apenas 21 segundos. Todos sabem que o camisola amarela terá o seu último dia de glória. Domingo há subida à torre na Serra da Estrela e o pelotão reconhece que o campeão olímpico de pista não é um trepador. Por isso mesmo basta esperar. A etapa é dura, com muito calor à mistura, tem subido ao Castelo de Monsaraz, que coincide com um prémio de montanha de terceira categoria ao quilómetro 92 e 3 metas volantes. Landrual e dupla em Vila Viçosa, separadas por apenas 600 metros. De ontem fica a alegria de Rui Oliveira em manter a amarela.
3: E esses últimos 50 quilómetros foram de morrer. Muito, muito, muito calor. Já passou algum tempo e ainda estão meio zonzos a recuperar. Uma etapa muito dura, mas demos o nosso melhor. Tentámos ganhar mais uma vez a etapa, não foi possível.
2: E os nervos de Ruben Pereira, direto do desportivo da Anicolor, que viu Santiago Mesa vencer a etapa.
4: Foi uma etapa que já sabíamos que era propícia para os sprints, a parte final era um pouco exigente. Sabíamos que ia depender como é que iria ser a ascensão ao último quilómetro e meio, dois. O Santos acabou de mostrar que estava em boa forma e acabou por levar a vitória e acho que é muito bom para a equipa.
5: É uma vitória mesmo no fotofinish. Como é que isso foi vivido dentro do carro?
4: Um pouco mais impróprio para cardíacos, mas foi bom, acho que soube bem e para nós foi bastante importante a vitória para a equipa.
2: Segunda partida de uma etapa de Beja, agendada para a 1 da tarde, chegada a Elvas às 17h25, onde a portuguesa regressa 4 anos depois.
1: Tudo para acompanhar a par e passo aqui na Antena 1 com os repórteres Pedro Ribeiro e Ariana Azevedo. E do asfalto para a lua, em Lisboa, nos Olivais, durante este mês de agosto, os mais novos podem ficar a conhecer melhor a vida no espaço, os planetas e como vivem os astronautas na Estação Espacial. Há réplicas dos instrumentos, satélites, telescópios e os veículos que andaram por Marte e pela Lua. E de capacete posto, Paulo Verã, os mais pequenos estão prontos para a viagem.
6: 10, 9,
7: e a contagem decrescente começa com as crianças já equipadas de astronautas. Falta apenas colocar o capacete.
8: Que linda astronauta! Sabes abrir o capacete?
7: A iniciativa Kids on the Moon, ou seja, Crianças na Lua, acontece num espaço comercial de Lisboa durante todo o mês de agosto. As crianças dos 5 aos 11 anos ouvem as explicações e sabem muito sobre os planetas.
8: Alguém sabe porquê que os objetos estão a flutuar?
9: Tem gravidade zero.
8: É isso mesmo. Então, que planeta é este aqui que nós temos aqui?
9: Planeta Terra.
8: Muito bem!
9: Não é fácil!
8: Então, e alguém sabe quantos planetas é que nós temos no nosso sistema solar?
10: Uau, vocês sabem muita coisa!
8: Foste! Vocês são muito bons!
7: A cápsula está pronta, abre-se e aí vão os astronautas à Lua.
8: Sim!
7: E afinal, como é que foi esta experiência de pisar a Lua?
8: Eu vi uns astronautas e uns monstros que iam atacar. Que se os monstros iam apanhar, iam a perder a missão. E eu consegui.
11: Era uma lua e nós saltamos. E gosto de ser astronauta.
12: Sobre os planetas, sobre o que é que os astronautas usavam. E também que construíam coisas durante a viagem.
7: Até final de agosto, nos Olivais em Lisboa, os mais pequenos podem experimentar ser astronautas e dar uma voltinha até à Lua.
8: Todos para a Lua!
1: Uma viagem de fazer inveja nesta reportagem da jornalista Paula Verán, nesta atividade lúdica que ajuda a ensinar os mais novos sobre o espaço, os planetas e a vida dos astronautas. É uma proposta para quem está ou para quem for a Lisboa com crianças. Precisamente, se costuma deslocar-se de metro em Lisboa, esta pode ser uma informação útil. A estação do Cais do Sodré, na linha verde, está fechada a partir de hoje e até ao próximo dia 26, em causa os trabalhos de construção da futura linha circular do metropolitano, que obrigam ao encerramento desta estação. Assim sendo, de hoje e até ao dia 26, a circulação na linha verde vai ser feita entre as estações de Telheiras e Baixa Chiado, em ambos os sentidos, como alternativa ao percurso até ao Cais do Sodré. Os passageiros podem recorrer à linha azul para ir até à estação do Terreiro do Passo ou então viajar em vários autocarros da Carris.
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4: São 11 horas e 14 minutos e dentro de momentos vamos ter aqui o João Claro e o Bem-vindo da Costa para falarmos um pouco relativamente ao seu percurso e conhecer um pouco das músicas que ele agora novas vem apresentar.
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4: E vamos ouvir os Serranos com Panela Velha.

0: Na verdade, João Claro e a Bem-vinda Costa já se encontram cá e vamos dar início também às primeiras músicas que ele tem por cá. O burro do João.
1: Pois é,
0: eu não sei se ele é burro, mas o burro que ele tem, talvez.

0: É verdade, o burrinho é só meu. Bom dia, João Claro, bem-vinda, Costa, tudo bem?
1: Olá, meus amigos, olá.
0: Estou aqui presente através da Rádio TV Regional de Arouca, para que todos os nossos ouvintes lá em casa possam ver e ouvir também as suas músicas.
1: Que bom voltar aqui à rádio. O nosso amigo Limpinho sempre abriu as portas, aliás, sempre tive aberto as portas para cá vir, mas é sempre para correr para aqui e para acolá, mas é sempre um orgulho estar na vossa companhia.
0: Mas tens saudades de Arouca?
1: Tenho, gosto muito de Arouca, aliás venho muitas vezes a Arouca, talvez o seu Adelino, que ele sabe perfeitamente, encontramos muitas das vezes. Arouca para mim é quase como uma, não digo a minha localidade, mas é uma localidade onde tenho muitos amigos e sinto-me muito bem.
0: Desde Aveiro.
1: E sou de Aveiro, portanto.
0: Olha, uma vez passei lá numa rua, tu ias a passar.
1: Mas não viste.
0: Mas não depois liguei.
1: E depois também sinto-me feliz que é a primeira vez que trago aqui a bem-vinda à Rádio Jornal de Arouca.
0: Já falar com ela.
1: Que também, com certeza, que já agora agradecer também a todos que estiveram na festa e agradecer-te a ti também em especial. Tiveste a amabilidade de nos formular o convite para estarmos na festa aqui na.
0: Eu esqueci o nome. Maravilhoso Fermedo.
1: Exatamente. Onde. Foi muito bom, é muito bom sentir este carinho desde da Farrapa, que eu tive também, uhum. Para toda a gente aqui da Arouca, Castro Daire, toda a gente que ouve esta rádio em todo o mundo, é sempre maravilhoso e obrigado também a ti especialmente e à direção da rádio, ao Sabolino e a todo o vasto auditório, que é sempre fabuloso.
0: Muito bem, agora vamos à bem-vinda. Bem-vinda, bom dia.
2: Bom dia, eu venho de Ponte Lima, não é?
0: Pois, vem do Alto Minho, mas nessa cadeira já se sentou e muita gente de Ponte Lima e não só de Guimarães, para aquela zona acima. É. Maria Celeste, diversas vezes aí também assentadinha, muitas vezes, e não só.
2: Bom, Domingos da Soalheira. Primeira vez, ou seja, era a primeira de muitas, não é?
0: É.
2: Pronto. Arouca, também conheço Arouca muito pouquinho ainda, mas dá para ver que é muito bonito, não é?
0: É a primeira vez ou não?
2: Não, já tenho estado aqui, mas conheço muito pouquinho ainda.
0: Muito pouco, mas tenho que conhecer Arouca. Arouca é linda.
2: É, mas o João ainda não me levou para conhecer. Espero agora almoçar no restaurante.
0: Sei que fizeram uma viagem assim um bocadinho complicada muito devido ao trânsito.
1: Sim, no Porto. Eu sou de Aveiro, mas venho de Ponte Lima e, na verdade, no Porto estávamos todos estressados a ver que não acontecia. Eu já me lembro disto também só para brincar aqui um bocadinho. Eu às segundas-feiras, quando vamos para Lisboa para a televisão, eu tenho sempre cuidado e sempre uma hora e meia à frente. Porque há coisa de 9 anos eu ia para a SIC, uhum. E eu fui cedo, mas...
0: E eu encontrava-te de vez em quando comigo.
1: Exato.
0: Era mais nas estações de serviço.
1: Exato. No túnel do Grilo, um acidente. E já estava à minha espera. Então a produção pediu um batedor da PSP que me veio buscar. Eu também me senti muito feliz, mas cheguei ao estúdio e entrei com a roupa que eu ia, nem deu para trocar de roupa. Portanto, isto acontece, mas estamos cá com alegria e,
0: agora,
1: e é um privilégio estar cá, bem-vinda também e obrigado a vocês todos também para nos deixarem promover este nosso novo disco, no disco que vem no contexto, uhum, da brincadeira e que felizmente muito nos orgulhamos também, não é?
0: João Claro, vamos agora falar um bocadinho relativamente ao teu trabalho, um trabalho discográfico que gravaste agora, mas já tinhas muitas músicas, que eu sabia que tinha.
1: Tenho, com este é o 19º disco.
0: 19º?
1: É verdade, 19 discos.
0: E ainda são todos vivos.
1: Tenho guardado, por acaso ainda tenho lá alguns mesmo que nem sei se tocam, mas tem que tocar, não é? Felizmente. Mas graças também ao vosso auditório. E este disco é bem com estes temas que os ouvintes e a televisão veem e ouvem, tu sabes, estiveste lá na festa também. Não é que são temas que para animar, para partilhar e para se ouvir, não é? E é aquilo que nós também fazemos.
0: Bem-vinda. Sou do Minho natural. Quem não conhece o Minho não conhece Portugal.
2: É verdade.
1: Olha que coragem,
0: Não, eu conheço bem o Minho. Não vá pensar que eu não conheço o Minho.
1: Aliás, também estás envolvido no folclore, que é uma característica.
0: O folclore é o Minho todo, é comigo.
1: Exatamente.
0: E estão aqui hoje. Não, hoje é de Ponte. Não, amanhã é de Ponte Lima.
2: Sim.
0: Não, minto. Amanhã é, não é, de agora breve em Veres, Caris, está a Ponte Lima, o de Refoios do Lima. Aqui tem dois, um é de Guimarães e outro é dali da zona de Espazente.
1: É
0: mas
1: perto,
0: de qualquer maneira, pronto.
1: Perto, é lá da zona.
0: Agora, dia 15, atenção. E depois de Guimarães tem aqui outro, aqui e em Cabeçais. O mesmo. Vai atuar à tarde aqui na Serra da Freita, no dia 15, e depois vai para Cabeçais, para a Serra da Saúde. Muito bem. Fizeram aquela viagemzinha, foi ótima, embora que houve aquele percurso, que aquilo é natural. Lá é sempre assim.
2: Sim, sim.
0: Eu já passei muitas vezes, mas era de lá, tirori, sabes? Do lado por causa de passar, quando ia para o Hospital Santo António. Agora temos o Hospital da Feira, já não precisamos muito de andar naquelas viagens. Exatamente.
1: Felizmente.
0: Pronto, vamos ao falar um bocadinho do teu trabalho. O burro de João.
3: É ele?
1: Sou eu.
3: Sou eu.
0: Olha, pois a bem-vinda. A dizer, sou do Minho.
1: É do Minho.
0: Portanto, isto está tudo equilibrado.
1: Nós estivemos agora na TVI na quinta-feira e é engraçado que o apresentador até dizia assim: mas quem é que é o burro? João diz que o burro é dele, mas a bem-vinda diz que quem o monta sou eu. E tu sabes tão bem, eu e a bem-vinda, eu era aquela pessoa característica com os temas de para brincar com as fardas.
0: Deus, sempre foi assim.
1: Foi. A bem-vinda, há 4 anos que está neste projeto e também se enquadrou bem, porque isto é assim: para mim, um casamento tem que haver um casamento perfeito, tem que haver duas pessoas que gostam do mesmo estilo. Ela gosta do meu estilo e eu gosto dela, portanto, que até me adaptei aos temas do Minho. E esta conjuntura fez esta dupla, penso eu, que é sempre do agrado das pessoas, e já recebemos um prémio da dupla mais simpática na CMTB, no programa da manhã. Recebemos também há 4 anos esse prémio, 3 anos, assim que estamos ao fim do ano, que muito nos orgulha por sermos uma dupla que não somos nenhumos vedetas, porque quem nos faz é sempre o público, mas orgulhamos muito porque nos interagimos muito facilmente. E tu sabes tão bem como eu, que és o profissional da rádio, sabes como é que é. Nós só temos sucesso desde que as pessoas o queiram, e nós agradecemos ao grande público.
0: Ok, vamos ouvir Sou do Minho.

0: E foi assim a passagem de João Claro e bem-vindo à Costa. Sou do Minho. Oh, João, começaste desde pequenino, que eu sei.
1: É verdade, faço no dia 3 de maio do ano que vem, se eu lá chegar, 50 anos de carreira.
0: 50 anos de carreira.
1: Também quero ver se faço uma grande festa, se Deus quiser.
0: Muito
1: eu
0: bem.
1: Eu comecei praticamente aos 14 anos na escola. Aliás, eu fiz o exame da minha
0: escola. Eu ouvi dizer que tu andaste num rancho.
1: Andei, é verdade, andei. Por acaso andei no rancho folclórico do Baixo Boga de Eixo.
0: Sei. E não só.
1: Sim, andei.
0: Também começaste a cantar como vocalista.
1: Sim, também andei em grupos de baile, andei em conjuntos aqui em Espinho.
0: Voz de Boga.
1: Voz de Boga. Já foste à net buscar aí um bocadinho do meu currículo, já estou a ver.
0: Pois temos de falar, temos de passar músicas e falar.
1: Mas foi sempre importante e tenho que agradecer sempre ao grande público e à persistência, porque vocês sabem tão bem que tem a rádio, cantar em Portugal não é fácil, porque é um meio pequeno. E se calhar o meu sucesso, ou o nosso sucesso agora também, que se deve, porque a Baby ainda está inserida no grupo, devo também a duas pessoas, à rádio, é óbvio. Devo também ao Nel Monteiro, que me veio buscar, estava eu na Belém, na Nova Força. Eu andei o Maranto.
0: O Nel Monteiro também teve uma editora.
1: O Nel Monteiro depois vou para a Espacial, há 19 anos que eu estou em Lisboa na Espacial. E agradeço ao Nuno Iró, porque o Nuno Iró, quando me conheceu com aqueles programas, eu lembro que foi em São Trocato, em Guimarães, que ele quis que eu fosse, eu já me conhecia numa reportagem que eu ia fazer à minha casa, o canalizador e o cantor. E ele disse-me muitas vezes: ó, João Claro, em Portugal qualquer pessoa canta, mantém a tua forma das fardas. E foi a partir daí que eu comecei a ser conhecido e que fui para o Espacial, e o projeto foi continuando. Continuando, depois, graças a Deus, sempre com muita persistência, houve pessoas que me criticaram. Na altura que eu tinha um grupo de baile, vendi o grupo de baile, os meus colegas do grupo de baile, quando deixei o grupo de baile, estavam a dizer que eu era uma cara rachada, que não ia se ingrar, e foi sempre muito lutador e sempre olhei à minha força pessoal.
0: E depois veio a Bem-vinda Costa.
1: A Bem-vinda foi há 4 anos, a Bem-vinda Costa, mas ela vai falar um bocadinho como é que isto aconteceu.
0: Como é que foi? Bem-vinda.
1: Bom, ela já cantava, ela também já cantava.
2: Não, cantava, mas tinha começado muito recentemente, porque...
0: Mas não cantava ao desafio.
2: Também.
0: Sim.
2: Também. Eu não tinha a carreira como o João, mas eu desde novita gostei sempre muito dos ranchos, dos cantares ao desafio.
0: E quem é que não gosta no Alto Minho? É.
2: Exatamente. Bom, depois apareceu
0: Alto Minho
2: o João.
0: E Baixo Minho também.
2: Apareceu o João e surgiu então esta dupla. E... foi tudo assim até muito engraçado, porque quando eu conheci o João pensei que ele era palhaço. E eu vou dizer porquê, não vou dizer porquê, porque ele chegou à festa que eu estava a participar, que é Vamos à Festa, que a NPC estava naquela altura, fez esse programa Vamos à Festa, e o João foi participar com a música da Gaita de Foles. Ele levava uma saia. Eu, como não conhecia o João como cantor, na altura não conhecia.
1: Estava em França.
2: Eu pensei que ele era um animador, pronto, alguém que estava ali para fazer uma peça de teatro. E a partir dali é que eu comecei a conhecer o João. E surgiu a dupla e assim, e tem sido um sucesso.
0: Um sucesso, exatamente.
2: Há pessoas que dizem que eu que sou a muleta do João, mas o João sem a muleta também cai.
0: Também cai, exato. Não se segura.
2: Exatamente.
0: João, o que é que vamos ouvir agora?
1: Olha, eu antes daquilo que a Bem-vinda está a dizer, e vou dizer aqui aos microfones da Rádio Jornal de Arouque, o João, claro, tem muitos anos de carreira, mas eu hoje, se calhar sem a Bem-vinda, já era capaz de não querer continuar a cantar. Vamos. Porque nós temos
0: Uma ligação.
1: Uma ligação, até porquê? Porque ela corrige-me também. E nós falamos muito, nós preparamos. Temos uma coisa muito bem em comum. É que escutamos um ao outro, criticamos, mas sempre no sentido...
0: E de melhorar.
1: Porque a música não é fácil, como tu sabes. E eu já, sem a Bem-vinda, também já... Se calhar já não queria continuar a cantar, que é desgastante, tem noites perdidas. E com ela, sempre uma mulher no meio de um homem, como costuma ser, é sempre mais uma inspiração e é sempre mais importante.
0: É
1: e uma boa conselheira também.
0: Pronto, agora o que é que vamos ouvir?
1: Artista também.
0: O que é que vamos ouvir?
1: Olha, se calhar vamos. Bem-vinda, escolhe. Se calhar tem a música que vamos cantar aí. Qual é que tu achas que é que tu queres?
2: A Morena?
1: A Morena, não dizia. A Morena é bonita, mas eu punha então. Eu punha aquela música que é bonita. A Chaputa. A Chaputa, sabes quem é a Chaputa?
2: Não.
1: Não, mas é engraçado que é um tema que é muito bonito e é dedicado ao pescador, que é um peixe. A chaputa é um peixe. É um, aí ouves a música, é muito dançável, temos aí muita música, mas é um dos temas muito bonito. Como temos o Carteiro da Paixão.
0: Vamos ouvir.

0: Ora bem, e continuamos a conversa com o, neste caso com o João Claro. Oh, João, já agora, nós temos aqui muitos temas, lançaste muitos temas, mas a letra é da tua autoria? Ou sim, tem algum compositor?
1: Nós temos assim, temos o exemplo do pincel de João, que é, fui eu que fiz a música toda.
0: E que ano é que foi?
1: Ou já foi para aí há, sei lá, em 2011, que ainda continua, tu sabes que as pessoas pedem sempre o pincel de João. O pincel de João e a minha aldeia. O pincel de João é toda minha, mas eu dividi 50% com o Zé Carlos Monteiro. O que é que nós fazemos? As músicas agora são feitas por mim, pela Bem-vinda, e a orquestração pelo José Monteiro. Quer dizer que cada tema que nós cantamos agora, como estás a ver, são tudo temas originais, são temas que são divididos em três partes: meu, da Bem-vinda e do Zé.
0: Ou comem todos. Mas a Bem-vinda também colabora na letra.
1: Na letra, sim, claro, sim. É, aliás, o do
2: Bolo. A do Bolo foi eu que fiz a letra toda.
0: Portanto, se ela tem pensamento de cantadeira ao desafio, também tem pensamento para fazer isso.
1: Tu sabes
0: os cantadores ao desafio.
2: E a do Cartel, também fiz a letra.
0: Os cantadores ao desafio é que consegue arranjar.
2: Exatamente.
1: Mas sabes que o bom que. Aliás, para quem os nossos ouvintes que estamos a ouvir. Porquê é que nós conseguimos manter esta dupla? Tu sabes que há muitas duplas que vêm e acabam, e talvez desde que a gente começou, felizmente, graças a Deus, sempre no caminho, sem vaidades, porque somos humildes, não temos aqui armados em badeta, porque quem nos faz é o público, é o grande público, é que se sabemos continuar ou não, e temos uma qualidade que é aqui diferente de muita gente. É que aqui ninguém anda com a ganância de ganhá-lo todo. Estás a ver? As músicas são feitas. João Claro, Bem-vinda, e Zé Carlos Monteiro. É dividido por três partes. Uhum. Quer dizer o quê? Que todos nós, quando fazemos um tema, não estamos aqui a saber se que eu sou maior ou menor. Somos uma equipa.
0: Pois é, uma equipa.
1: Isto é que nos consegue manter vivos e leais. Porque hoje em dia, a palavra, as pessoas não têm honra, não honram a sua palavra, são muito interesseiras, são muito. Só querem ser o bem-estar e não querem saber dos outros. E digo-vos. Estamos cá todos de passagem. A gente, quando morrer, levamos a roupa que nos põe. Por isso, viver em comunidade, sempre com lealdade e honestidade, e sermos amigos do próximo. É a minha.
0: Vamos a outra música? Qual era?
1: Olha, para os nossos ouvintes que estão em casa, recebem o carteiro, todos eles recebem as cartas boas. As canetas das finanças não querem, como eu também não quero. O carteiro da paixão. Ouçam a letra. E vão ver veramente o videoclipe também.
0: Aqui está o Quarteiro da Paixão.
1: Quarteiro!
0: Traz coisas boas ou más?
1: Traz coisas boas.
0: É tudo misturado.
2: Muita carta de amor.
1: Muita carta de amor, mas ele leva uma sova, porque também ele, na verdade.
2: Se vocês repararem a letra, fala-se o carteiro que é sempre a mesma pessoa, não é? Andava na aldeia a dar as cartas de amor, mas é sempre a mesma
0: exatamente.
2: Pessoa.
0: Exatamente. De amor e não só de amor, é como calhava.
2: Exatamente.
0: Vamos lá.

0: Chegou o quarteiro. Muito bem. João, na altura começaste, tinhas poucos anos, mas depois lançaste com estas novas músicas, gravaste na Iniciação da Madeira, na Belém.
1: Sim, eu gravei, a primeira disco que gravei foi em, no, gravou o Zé Amaro, Cássio Norte. Uhum. Cássio Norte foi para o Horizonte, foi o Marante que me levou para lá, depois de lá fui para qual era a outra editora, a Belé.
0: Portanto, a Belé São João da Madeira.
1: Sim, que era a Nova Força, depois fui para o...
0: Andaste a viajar.
1: Fui para a Mundial... Fui para a Mundial, onde ganhei o disco platina, que bate para de coração, mas que não me pagaram os direitos de autor, editora, são outras guerras. E depois fui para o Nel Monteiro.
0: E agora estás na editora. Estamos.
1: Editora, eu estou há 19 anos, já bebi da 4.
0: Das melhores editoras.
1: Sim, felizmente penso que sim.
0: Agora, espetáculos no estrangeiro. Olha, na altura dos imigrantes, eles gostam que vocês vão lá.
1: Felizmente, este ano tivemos 4 convites, até para o Canadá. Não pudemos ir porque, como tu sabes, é bem-vinda, tem família, eu tenho família.
0: Pois.
1: Eu tenho um cargo político também, que sou o coordenador do sindicato da Cetal em Aveiro, vou acabar agora o mandato. Mas tivemos no Luxemburgo, tivemos na Suíça, onde as comunidades portuguesas nos recebem tão bem. E uma das coisas que nós gostámos muito é que quando chegamos, ou mesmo no avião, nos conhecem. Isso para mim é que é a parte que mais... E na comunidade portuguesa que eu gosto, e a bem-vinda, que é o mais bonito para mim, além, eu costumo dizer que quando nós vamos vai alguém cantar ao estrangeiro, e quem tiver a ouvir partilha com certeza disso, nem que vá com uma viola, leva as saudades do seu Portugal, porque nunca esquecendo.
0: Exatamente.
1: Que a bem-vinda foi imigrante em França. Muitos anos, também há 4 anos, ou 5 anos, não foi mais ou menos, 8 anos. E ela sabe aquilo que estou a dizer, que ela sentiu isso como imigrante e também como cantora. Conforme que nos recebem, nós sabemos que somos embaixadores portugueses. E mesmo que português é muito fofoqueiro, também criam problemas entre eles, seja lá, seja cá. Mas lá esquecem-se desses problemas e recebem-nos com carinho. Uhum. E é isso que nós mais sentimos, eu apreço. E digo-vos uma coisa, para vender discos, é a melhor coisa ir ao estrangeiro.
0: Agora, nas tuas redes sociais, como é que estás lá filtrado?
1: As redes sociais nós temos, felizmente, olha, até te digo, eu sou uma pessoa que sou um bocado, tenho Facebook, até porque eu agradeço um bocado à bem-vinda, porque eu não era muito de redes sociais. A bem-vinda é que, pronto, depois que...
0: Começou a desenvolver.
1: Pronto. E nós temos, modelo. Também temos um moço, dois moços, um que é o moço lá da Seara, que trata também da página, como
2: sim,
1: é que se chama?
2: Sim.
1: Como é que ele se chama?
2: É Aldar, agora o sobrenome, não sei.
1: Pronto. E temos o Fábio também, que é um moço que também nos trata da página. Temos a Sandra Cruz, temos muita gente, muitos amigos que têm páginas que os vamos divulgando.
0: Então, mas para qualquer contacto, sim. Proceder.
1: Isso é fácil. Vão ao Facebook, João Claro, é fácil. 919-846217. 919-846217. Ou mandem uma mensagem para o Facebook, estaremos sempre ao vosso dispor, ou procurem na Rádio Jornal da Arouca, como já tem feito, já tem acontecido, que irá chegar a mensagem sempre.
0: E vamos ouvir a Mulher do Minho?
1: A Mulher do Minho, porque a bem-vinda é do Minho, também tem que cantar-se. É a faixa 5, penso eu.
3: É, pois é.
1: Como eu já sei de cor.
0: Vamos lá! É para dançar, bem-vinda.
1: É
2: para dançar.
0: Vamos dançar, Bira?
2: Vamos dançar.

0: Virou!
1: Virou! Já está!
0: Olha, João, agora, espetáculos, agora estamos quase no final da época, de romarias e festas, embora que existem muitas agora no mês de agosto,
2: ainda
0: em setembro vem algumas, em outubro já vêm aquelas mais pequeninas, que é aquelas da lavoura.
1: É, mas nós no ano passado, do dia 2 de outubro até o dia 22 de dezembro, tivemos 35 espetáculos. 2 de novembro até 22 de dezembro, tivemos em Leiria. Mas olha, já agora, se é permitido...
0: Mas a falar nisto, também faz espetáculos em pavilhões e tudo, que eu tinha reparado.
1: Já. Nós estamos, hoje, quem quiser estar connosco, vamos estar na Praia da Barra, a partir das 21h30. Amanhã estamos em Ribeira de Fráguas, Albergaria Abelha.
0: Praia da Barra, que eu conheço muito bem, gosto muito da Praia da Barra.
1: Estamos lá, à Albergaria. Depois estamos no dia 17, antes disso, dia 14, vamos estar 2 a 8 de manhã em família. Depois estamos já à noite em Oliveira do Hospital. Dia 15 estamos à tarde num casamento em Ponte de Lima. À noite estamos para o Bolanhoso. Dia 16 estamos no nosso Socorro em Albergaria
0: Abelha. Fazem casamentos, fazem festas também.
1: Depois estamos no dia 22 em família também. Em 22 estamos na... Não, sexta-feira que estamos na Casa Feliz, dia 22 que estamos em família, se é que é. E estamos depois na Branca em Albergaria Abelha. Dia 23 de Zimbra e por aí fora. Quem quiser, senão nunca mais vou equipar aqui. Felizmente, temos a agenda até o dia 20 de setembro cheia, felizmente.
0: Ora bem, agora para terminar, obrigado também por ter vindo. E espero que vocês fiquem, levem boas recordações aqui da Rádio e da Arouca também.
1: Sempre. Aliás, eu posso só me prazer que eu amo a Arouca. Obrigado ao Sr. Arlindo Pinho, porque ele é que nos ajudou a grandes festas da Rádio Regional da Arouca, que foi feita aqui. Eu estou bem ali cartazes, que ainda participei. Esta rádio é uma rádio de eleição que estima todos os artistas pelo mesmo calibre. Aqui não há de primeira nem segunda. Obrigado a vocês todos. Em meu nome e da bem-vinda, com grande emoção, cá estaremos sempre, dentro das possibilidades que vocês precisem, com todo o gosto e toda a dedicação.
0: Muito obrigado por terem vindo, uma boa viagem também todos, de regresso. Obrigada. E que levem boas recordações, como obrigada. Acabei de dizer, aqui da Arouca e não só, e da Rádio também.
1: Obrigado, obrigado meu amigo, e felicidade também para o teu projeto.
0: Somos.
1: Aqui outra coisa não poderia ser. Aliás, eu ouvo dizer que eu não sou muito andar a dar entrevistas, mas Arouca não posso ser que não. Gosto de cá vir. E eu sou Adelino, já tinha falado várias vezes, é um orgulho de estar com vocês. E até à próxima, sempre, se Deus quiser.
0: E aqueles ouvintes que nos acompanham, obrigado pela companhia que nos fizeram durante este pequeno espaço. E eu também despeço todos vós. Obrigado também pela vossa

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1: Hoje, no aeródromo de Portimão, distrito de Faro, o piloto e único ocupante não resistiu. Cooperação e entreajuda, o Presidente da República destacou há momentos nas festas do povo de Campo Maior a importância destes valores nas comunidades. Palavras de António José Seguro, um dia depois de enviar para o Tribunal Constitucional o diploma sobre concessão de asilo, detenção e retorno de estrangeiros. Neste jornal, ao meio-dia, escutamos as reações do PS e do Chega a esta decisão do chefe de Estado.
2: Agora estão 26 graus no Porto, 27 em Coimbra, 28 em Faro, 30 em Lisboa, nas Ilhas, 26 graus, temperatura no Funchal, estão 24 em Ponta Delgada. Notícias, edição de Rita Soares.
1: Uma pessoa morreu na sequência da queda de uma aeronave no aeródromo de Portimão. A informação foi confirmada há momentos à Antena 1 pelo Comando Regional de Emergência e Proteção Civil do Algarve. A vítima, o piloto da aeronave, tinha 28 anos, era português. O alerta foi dado perto das 10 da manhã. No local estão 20 operacionais entre bombeiros, GNR e INEM, apoiados por 8 veículos. O Presidente da República dirigiu-se há momentos a quem ajudou a preparar as festas do povo de Campo Maior para dizer que Portugal precisa de comunidades que acreditem em si próprias, que se unam. António José Seguro sublinhou ainda que a cooperação e a entreajuda são valores fundamentais e são sempre mais fortes do que os egoísmos ou os divisionismos.
3: Vivemos tempos em que tantas vezes se fala do que nos divide. Campo Maior recorda-nos que há sempre muito mais a unir-nos. Dirijo palavras de profundo agradecimento a todos os que durante meses dedicaram o seu tempo e o seu coração para tornar possível esta maravilha. O vosso trabalho é invisível durante meses, mas torna-se inesquecível quando as ruas florescem e recebem milhares de visitantes. Portugal precisa deste espírito. Portugal precisa de comunidades que acreditam em si próprias, que trabalham juntas e que mostram que a cooperação e a entreajuda é sempre mais forte que os egoísmos e os divisionismos.
1: Palavras do Presidente da República há momentos na cerimónia de abertura das festas do povo de Campo Maior, Campo Maior, Vila Reiana, no distrito de Porto Alegre, que se vestiu a partir de hoje de muita cor para estas festas do povo, festas reconhecidas como património cultural e material da humanidade pela Unesco e que regressam precisamente à vila 11 anos depois da última edição. Campo Maior que espera receber cerca de 500 mil visitantes. Ora, esta mensagem de António José Seguro surge depois de ontem o Presidente da República ter pedido a fiscalização preventiva do decreto sobre concessão de asilo, detenção e retorno de estrangeiros, um diploma aprovado na Assembleia da República com os votos favoráveis do PSD, da Iniciativa Liberal e do CDS-PP e com a abstenção do Chega. O PS diz que este pedido é útil, que faz sentido. Na leitura do líder parlamentar socialista Eurico Brilhante Dias, é fundamental afastar todas as dúvidas sobre uma matéria tão relevante de direitos humanos. Ouvido pela Antena 1, Brilhante Dias critica ainda o governo por se alinhar com o Chega.
4: Esta construção de soluções, sempre com a extrema-direita, em temas que dizem respeito aos direitos humanos, àquilo que é o direito de nós próprios, enquanto parte da humanidade, esta ideia de fazer sempre com a extrema-direita um acordo ou acordos de quem não tem esses valores e de quem não respeita os direitos humanos, acaba sempre por redundar em soluções que são soluções más, e o PSD tem feito um alinhamento com a extrema-direita nos temas centrais no que diz respeito aos direitos humanos, e isso invariavelmente, felizmente, ainda vai batendo para

0: das opções políticas, mas ainda vai batendo contra a parede, e essa parede ainda é uma parede defensora dos direitos humanos, que é a nossa Constituição da República.
1: Ora, o Chega, na voz do deputado Rodrigo Tacha, entende que a decisão de António José Seguro não faz qualquer sentido.
2: O envio deste diploma reveste de uma enorme gravidade, sobretudo quando assistimos àquilo que se passou em Ceuta, que foi realmente uma ocorrência, eu diria, dantesca. Como nós tivemos também a oportunidade de explicitar através da nota que a nossa direção partidária emitiu, o que está em causa, sobretudo, é o efeito devolutivo dos recursos, mantendo-se o efeito suspensivo, e aquele que é o aumento do prazo para detenção em centro de acolhimento temporário. Isto numa primeira dinâmica que nos preocupa.
1: O Chega entende que o envio do decreto para o Tribunal Constitucional põe em causa alterações fundamentais. O partido fala em irresponsabilidade e em injustiça para com os cidadãos estrangeiros que cumprem todos os passos para poderem entrar e residir legalmente em Portugal. O Presidente da República pediu a fiscalização do diploma porque defende que o documento levanta dúvidas ao possibilitar a separação entre pais e filhos ou a expulsão de filhos menores portugueses. Também o direito ao asilo pode estar em causa na a visão do chefe de Estado. É ao início da tarde, daqui a cerca de uma hora, que os corredores regressam à estrada na volta a Portugal. Depois do percurso do Sudoeste Alentejano até Albufeira, os 117 ciclistas dizem adeus ao Algarve e entram no Alentejo Profundo. A terceira etapa entre Beja e Elvas é a mais longa deste ano. São 182 quilómetros. O português Rui Oliveira, da Emirates, mantém-se de amarelo, mas Pedro Ribeiro tem os mais diretos adversários muito perto na geral individual.
3: Os 10 primeiros da classificação estão separados por apenas 21 segundos. Todos sabem que o camisola amarela terá o seu último dia de glória. Domingo há subida à Torre, na Serra da Estrela, e o pelotão reconhece que o campeão olímpico de pista não é um trepador. Por isso mesmo basta esperar. A etapa é dura, com muito calor à mistura. Tem subido ao Castelo de Monsaraz, que coincide com um prémio de montanha de terceira categoria ao quilómetro 92 e três metas volantes. Landrual e dupla em Vila Viçosa, separadas por apenas 600 metros. De ontem fica a alegria de Rui Oliveira em manter a amarela.
4: E esses últimos 50 quilómetros foram de morrer. Muito, muito, muito calor. Já passou algum tempo e ainda estou meio zonzo a recuperar. A etapa muito dura, mas demos o nosso melhor. Tentámos ganhar mais uma vez a etapa, não foi possível.
3: E os nervos de Ruben Pereira, direto desportivo da Anicolor, que viu Santiago Mesa vencer a etapa.
5: Foi uma etapa que já sabíamos que era propícia para os sprints, a parte final era um pouco exigente. Sabíamos que ia depender como é que iria ser a ascensão ao último quilómetro e meio, dois. O Santos acabou de mostrar que estava em boa forma e acabou por levar a vitória, e acho que é muito bom para a equipa.
6: É uma vitória mesmo no foto finish. Como é que isso foi vivido dentro do carro?
5: Um pouco mais impróprio para cardíacos, mas foi bom, acho que soube bem, e para nós foi bastante importante a vitória para a equipa.
7: Segunda partida de uma etapa de Beja, agendada para a 1 da tarde, chegada a Elvas às 17h25, onde a portuguesa regressa 4 anos depois.
1: Tudo para acompanhar, como é habitual, aqui na Antena 1, com os repórteres Pedro Ribeiro e Ariana Azevedo. Na Bulgária, um drone explodiu perto de um gasoduto junto à fronteira com a Roménia. Anúncio feito esta manhã pelo primeiro-ministro búlgaro. Nas redes sociais, Roman Radev afirmou que o incidente ocorreu perto do Mar Negro, a 1 quilómetro do gasoduto que liga a Turquia à Ucrânia. O primeiro-ministro indica que não há vítimas.
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época, no mês de agosto, muitas festas e romarias. Sempre na segunda semana de agosto, no domingo de agosto, as festas de Nossa Senhora do Campo e Santo António, que começaram ontem e terminam já domingo à meia-noite. A decorrer com as provas de atletismo, esta tarde de sábado, festa dedicada ao Santo António, e amanhã o grande dia da festa de Nossa Senhora do Campo, a procissão depois das 17 horas, e bandas de música a fazer parte, como sempre, no segundo domingo de agosto, nas festas de Nossa Senhora do Campo.

0: estas de Nossa Senhora do Campo e Santo António a decorrer em Roças Arouca. Começou já ontem. Este sábado há provas de atletismo, esta tarde e à noite há arraial. Amanhã é o último dia de festa da Nossa Senhora do Campo e Santo António, com bandas de música, conjuntos musicais, a procissão, que será por volta das 17h30, e o arraial vai continuar até à meia-noite.
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0: Olha só a rapaz que tá aqui. Zé Canuto! Sax alto e flauta! Os feras, hein? Sax tenor e flauta, nosso arranjador de músicas incríveis que estão para vir e que já foram Marcelo Martins. Clarinete Clarone, sax alto Eduardo Morelenbaum. Yes! Trombone Vitor Santos. Bem, o solo dele aí, arrasador, segura. Trompete Flávio Melo, né, meu? Obrigado. Trompa! Instrumento maravilhoso. Fala, Felipe! Lembrando aqui os arranjos fantásticos que vestem de luxo, quesito nota 10, Jacques Morelenbaum, que junto com Marcelo Martins fizeram os arranjos.
1: Queria chamar aqui ao palco um amigo da gente de sempre, Arnaldo Antunes.

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Identifique-se acusasse com estes dois avulsos aqui atrás, um deles, Daniel Reis. Fez uma data de músicas para mim, fez, compôs. Esta, como disse, de Guimarães. Acho que será o tema marcante do meu repertório para a vida inteira. Membro.

Um tema recente, e que eu tenho a certeza que vocês gostam, para já dar conhecido pela nossa querida namora.

Muito que está um tema que é um dos casos da minha vida. E vou dedicar algo a duas pessoas que eu vou divulgar. Está a primavera.

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0: São 15 horas.
2: Regular a imigração e tornar as fronteiras mais seguras não significa tratar sem dignidade menores e crianças. E é por isso que António José Seguro pediu ao Tribunal Constitucional a fiscalização do decreto sobre a concessão de asilo, detenção e retorno de estrangeiros. Essa ação do chefe de Estado recebe aplausos do PS. O líder parlamentar socialista fala em direitos humanos e critica o mau caminho que o PSD insiste em seguir nesta matéria. Os social-democratas estão tranquilos. Hugo Soares assume confiança nas instituições. Aos 68 anos, faleceu Jorge Messi, pai e figura fundamental na carreira.

0: pedido ao Tribunal Constitucional a fiscalização preventiva do decreto sobre a concessão de asilo, detenção e retorno de estrangeiros.
1: As razões estão todas explicadas na fundamentação que enviei. Como sabe, eu sou contra a imigração clandestina. É preciso combater ferozmente a imigração ilegal. Precisamos de regular a nossa imigração. E precisamos defender as nossas fronteiras. E nada disto é incompatível com tratarmos com dignidade as pessoas, designadamente menores e crianças.
0: Palavras de António José Segura, em Campo Maior, onde está hoje nas festas do povo, que regressam 11 anos depois. O líder parlamentar do PS diz que é fundamental afastar todas as dúvidas sobre uma matéria tão relevante de direitos humanos. Assim reage Eurico Brilhante Dias, que critica o governo por se alinhar com o Chega.
2: Em temas como estes, de direitos humanos, porque são temas muito centrados nos direitos humanos, estamos a falar de crianças, estamos a falar de menores, o PSD tem tomado um mau caminho. E o mau caminho é o de fazer sistematicamente um acordo com a extrema-direita, que eu recordo que também não votou favoravelmente esta legislação, porque queria ir mais além ainda. Portanto, ainda queria ser pior para as crianças em particular e para as famílias.
0: Tranquilo está o PSD, que diz que este é um sinal de que as instituições portuguesas funcionam. O líder parlamentar social-democrata encara com normalidade a decisão de António José Seguro. Hugo Soares diz que não tem dúvidas da qualidade do decreto e garante que os social-democratas estão tranquilos.
3: Se encara com total normalidade. É o funcionamento normal das instituições democráticas. Da mesma forma que o Sr. Presidente da República resolveu promulgar um diploma importantíssimo, que é o diploma da prestação social única, decidiu enviar para o Tribunal Constitucional, com dúvidas em algumas normas, o diploma do retorno. Mas registamos, desde logo, que o Sr. Presidente da República, na nota enviada, realça a importância de termos um sistema de retorno eficaz e eficiente já agora, que vise precisamente evitar que situações como aquela que aconteceu agora em Ceuta e que há um ano atrás aconteceu no Algarve, com 35 marroquinos, possam deixar de acontecer. No fundo, numa palavra, o que nós queremos com a legislação que aprovamos na Assembleia da República é que o crime não compense.
0: Hugo Soares, do PSD, o Chega, que se absteve na votação do diploma no Parlamento, fala em irresponsabilidade por parte do Presidente da República e em injustiça para com os cidadãos que cumprem todos os passos para poderem entrar e residir legalmente em Portugal. António José Seguro decidiu enviar esta lei do retorno e asilo ao Tribunal Constitucional porque defende que levanta dúvidas ao possibilitar a separação entre pais e filhos ou a expulsão de filhos menores portugueses. Também o direito ao asilo pode estar em causa na visão do chefe de Estado. Um piloto morreu esta manhã na sequência da queda de uma aeronave no aeródromo de Portimão. O piloto português tinha 28 anos, estava a recolher a faixa de uma publicidade. O alerta foi dado perto das 10 da manhã. As causas do incidente vão agora ser averiguadas. Jorge Messi, pai de Lionel Messi, faleceu aos 68 anos, figura fundamental na carreira do internacional argentino. Faleceu num hospital de Rosário, na Argentina, após vários meses de doença. Um longo internamento que o impediu, inclusive, de acompanhar o filho no último Mundial que se realizou nos Estados Unidos, no Canadá e no México. Jorge Messi mudou-se para Barcelona quando o filho ingressou no clube catalão, em 2000. Acompanhou sempre o filho, cumprindo a figura de agente do atual futebolista que representa agora o Inter de Miami. Amanhã, às 6 da tarde, o Futebol Clube do Porto recebe o Alverca na primeira jornada do Campeonato Nacional. Uma semana depois de ter vencido a Supertaça, o técnico dos Dragões elogia o adversário e a forma positiva como o Alverca joga. Francesco Farioli diz que a equipa azul e branca está pronta para a estreia na Primeira Liga.
4: É uma equipa que combina uma boa organização e tem um bom espírito desde que o novo treinador chegou. Jogam de forma positiva e intensa. Têm jogadores interessantes com qualidade e que são perigosos, mas estamos prontos, preparamos bem o jogo e esperamos ter um bom desempenho.
0: Sérgio Ferreira é o treinador do Alverca, alvo destes elogios. Ele diz que o foco da equipa no Dragão vai estar na competitividade.
5: Já temos as armas suficientes e temos a competência suficiente para ser competitivos, e é esse o nosso ponto de partida para este jogo e para todos. Ou seja, antes de vencermos temos de competir, é importante jogar cada segundo, cada bola, cada duelo, cada passo, cada remate, e é nesse sentido que a equipa está muito imbuída, muito envolvida nessa cultura também de exigência, e portanto temos de competir em todos os momentos para conseguir vencer. E é

0: Encaramos todos os jogos e queremos encarar todas as partidas.
1: O Porto Alverca está marcado para amanhã às 6 da tarde, este sábado, na primeira jornada da Liga, há Marítimo Casapia a partir das 3:30 e ainda Vitória Arouca às 6. O dia fecha com a visita do Sporting ao terreno do Estrela da Amadora às 8:30 da noite. O Benfica submeteu à Assembleia da República um pedido de admissão de uma petição para suspender o modelo de centralização dos direitos televisivos. Esse pedido deu entrada ontem, tem o presidente Rui Costa como primeiro subscritor e pede uma avaliação técnica, económica e jurídica independente. As águias pedem ainda que sejam revistas as soluções atualmente previstas. Recordo que no passado mês de junho o atual modelo foi aprovado em Assembleia Geral da Liga com 80% dos votos a favor. O Benfica votou contra.
2: Cláudia Martins.
3: E de notícias regionais, lembramos que estão a decorrer em Roça de Arouca as festas em honra de Nossa Senhora do Campo e Santo António. Para o dia de hoje, destaca-se as provas de atletismo que começaram a decorrer agora na freguesia de Roças e depois a partida da prova máxima, onde vão participar à beira de 1000 atletas que estão inscritos, segundo as informações, que vão ter a sua partida aqui junto à Câmara Municipal de Arouca a partir das 17 horas, ou seja, 17 horas e um ponto, em direção à freguesia de Roças, uma distância de 7 quilómetros, em que a Rádio TV Regional de Arouca vai acompanhar aqui com Adelino Pinho. Portanto, chamada de atenção, passagem dos atletas, água, se for possível, a acompanhar esta grande prova que tem a sua partida aqui na Vila de Arouca, junto à Câmara Municipal, em direção à freguesia de Roças. Para você ver e ouvir na Rádio TV Regional de Arouca, então, a partir das 17 horas.
4: O relato do que se vai passando em cima do Alcadrão. Pelos vistos, não, em relação ao que se vai passar daqui para a frente, prémio de montanha de terceira categoria em Castelo do Castelo de Monsaraz, ao quilómetro 92.3, com uma subida de 2 quilómetros, depois, mais à frente, duas metas volantes, que são 3, primeira no Alandroal, ao quilómetro 130, mais à frente, 10 quilómetros depois, em Vila Viçosa, com duas metas volantes separadas por apenas 600 metros, uma novidade em termos de volta a Portugal, duas metas volantes logo seguidas uma à outra no que toca à classificação geral individual, e hoje podemos ter aqui algumas novidades. Não sabemos se esta fuga vai vingar ou se vamos ter novamente uma chegada ao sprint. Verdade é que Rui Oliveira da Emirates continua com uma vantagem de 3 segundos para Rafael Reis, Dani Color, Carlos Salgueiro do Tavira é a terceira, 9 segundos, e Artem Nish, também Dani Color, a 10 segundos. Dizer apenas que o quinto é o neerlandês Axel van der Tuck, da formação Euskaltel. Ele e o seu companheiro Chomin Juaristi têm 11 segundos de diferença para o camisola amarela. Vamos acompanhar a par e passo tudo o que vai acontecer nesta terceira etapa da volta a Portugal ao longo da tarde. É a etapa mais longa da volta, com 182 quilómetros mais 200 metros.
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1: Regular a imigração e tornar as fronteiras mais seguras não significa tratar sem dignidade menores e crianças. E é por isso que o Presidente da República pediu ao Tribunal Constitucional a fiscalização do decreto sobre a concessão de asilo, detenção e retorno de estrangeiros. Os diretores escolares dizem que se a correção digital de setembro falhar, deve cair. Hoje há escolas abertas para que os alunos possam ver as notas dos pedidos de reapreciação. Mas pelo menos a secundária de Rio Tinto só vai afixá-las na segunda-feira. Marco Silva critica o jogo à porta fechada que o Benfica tem pela frente amanhã.
2: Esta hora, Ponta Delgada com 23 graus, não 27 no Porto e no Funchal, 28 em Faro, 31 em Coimbra e Lisboa. Notícias na Antena 1. A edição é de Cláudia Martins.
1: Uma imigração regulada e fronteiras mais seguras não são incompatíveis com um tratamento digno dos menores e das crianças. Assim explica o Presidente da República o facto de ter pedido ao Tribunal Constitucional a fiscalização preventiva do decreto sobre a concessão de asilo, detenção e retorno de estrangeiros.
3: As razões estão todas explicadas na fundamentação que enviei. Como sabe, eu sou contra a imigração clandestina. É preciso combater ferozmente.

0: da Iniciativa Liberal e do CDS-PP, com a abstenção do Chega, segue agora para o Tribunal Constitucional a pedido do chefe de Estado. Contactado pela Antena 1, o líder parlamentar do PS diz que é fundamental afastar todas as dúvidas sobre uma matéria tão relevante de direitos humanos. Já o PSD assume-se tranquilo e confiante na qualidade do diploma. Se não funcionar bem na época especial, em setembro, o sistema de correção digital deve ser abandonado. O aviso é dos diretores escolares. O presidente da Associação dos Diretores de Escolas Públicas, Filinto Lima, diz que o Ministério da Educação deve encarar a época especial de 3 a 8 de setembro como decisiva.
1: Eu espero que se aprenda alguma coisa com o que de mal se passou na primeira fase, com o que de positivo também se passou na segunda fase, porque foi uma fase bastante positiva, e vamos ter já em setembro, de 3 a 8 de setembro, uma prova de fogo. Vamos ter também alunos na terceira fase, uma fase especial, onde de facto este modelo mais uma vez vai ser testado. Se não funcionar, o melhor é deixar o modelo para trás e passar-se para outro tipo de situação que não este, porque pronto, eu penso que vai correr bem. Se não correr bem, o melhor é abandonar o sistema e pensar noutro tipo de situação.
0: As notas dos pedidos de reapreciação chegaram ontem às escolas, em alguns casos só ao final do dia. Hoje há por todo o país escolas abertas para que os alunos possam ver as pautas.
1: Há escolas que ontem à noite estiveram abertas e hoje de manhã também continuam abertas para que os seus alunos possam, de facto, ver as suas classificações que obtiveram nas reapreciações da primeira fase. Nós, diretores, fizemos aquilo que pudemos rapidamente, produzimos as pautas, a fixámos nos locais habituais, mas percebemos que em algumas escolas os nossos alunos não tinham possibilidade de as consultar e por isso tivemos ontem à noite abertos algumas escolas e também hoje da parte da manhã.
0: São muitas as escolas que estão abertas hoje?
1: São menos do que na primeira fase. Serão menos, mas ainda temos algumas escolas do norte e sul do país abertas para que os nossos alunos possam consultar as suas reclassificações.
0: Filinto Lima, ouvido pela jornalista Rosa Azevedo, há escolas abertas hoje para que os alunos fiquem a saber a nota dos pedidos de reapreciação da primeira fase de exames, mas há escolas onde as pautas com os resultados dos pedidos de reapreciação da nota só vão ser afixadas na segunda-feira. É o caso da secundária de Rio Tinto, no concelho de Gondomar. Ontem, durante a tarde, a escola ainda não tinha recebido todas as notas e decidiu atrasar a publicação das mesmas para segunda-feira. A denúncia é feita por um encarregado de educação que dá conta da informação que recebeu do estabelecimento de ensino, no caso a secundária de Rio Tinto, em Gondomar. A escola informa que os resultados das reapreciações não foram afixados nem disponibilizados na plataforma criada para o efeito. Não faz sentido o jogo com o Académico de Viseu ser à porta fechada, diz Marco Silva. É a reação do treinador do Benfica após o castigo imposto pela Autoridade para a Prevenção e o Combate à Violência no Desporto por mau comportamento dos adeptos encarnados em pelo menos 5 jogos.
2: Retirar 65 mil pessoas ou 60 mil pessoas de um estádio de futebol, se achamos que é assim que vamos resolver problemas, estamos completamente enganados. Acho que temos muitos bons exemplos pela Europa de como contrariar algumas coisas que não são boas, e se não são boas há que atuar diretamente. E não é interditando ou não permitido que os adeptos sejam no estádio e que um jogo seja à porta fechada que vai resolver o que quer que seja. Simplesmente retira adeptos de futebol e, para quem não percebe, só faz sentido jogar futebol se tiverem adeptos.
0: A reação do treinador do Benfica, que amanhã não vai ter adeptos nas bancadas na recepção ao Académico de Viseu por causa do uso de pirotecnia por parte dos adeptos em pelo menos 5 jogos na temporada 2022-2023. O encontro está marcado para amanhã às 8:30 da noite. Já leva 36 minutos o segundo encontro da primeira jornada da Liga Portuguesa. O Marítimo está a receber desde as 3:30 o Casa Pia. O jogo está empatado sem qualquer golo. Este jogo está a realizar-se no estádio do Marítimo. Este sábado, no que diz respeito ao campeonato principal do futebol português, ainda temos Vitória Arouca às 6:00 PM. O dia fecha com a visita do Sporting ao terreno do Estrela da Amadora às 8:30 PM. Jorge Messi, pai de Lionel Messi, faleceu aos 68 anos, figura fundamental na carreira do internacional argentino. Faleceu num hospital de Rosário, na Argentina, após vários vários meses de doença. Um longo internamento que o impediu, inclusive, de acompanhar o filho no último Mundial que se realizou nos Estados Unidos, no Canadá e no México. Duas pessoas morreram e duas sofreram ferimentos graves na sequência de um despiste de um automóvel esta manhã na A33, na zona de Fernão Ferro, Conselho do Seixal. As pessoas feridas foram transportadas para o Hospital Garcia de Horta em Almada. Numa revista realizada à viatura pelas autoridades após o acidente, a

0: O DNR encontrou droga e uma arma no interior. O caso foi entregue à Polícia Judiciária.
1: Cláudia Martins.
2: Depois das notícias com os colegas Antena 1, lembramos mais uma vez, festas de Nossa Senhora do Campo e Santo António em Roças estão a decorrer este fim de semana. A decorrer estão as provas de atletismo organizado pelos Unidos de Roças e é nesta freguesia que estão a ser feitas várias provas de várias idades. Às 17 horas, ou seja, às 5 horas, será a prova máxima de 7 quilómetros que parte aqui da Vila de Arouca junto à Câmara Municipal em direção à freguesia de Roças. Muitas participações, pela informação que tive, a Rádio TV Regional de Arouca irá acompanhar a partida aqui de Arouca e também a sua chegada na freguesia de Roças. Portanto, isto daqui por uns... ou seja, 17 horas a partida aqui da Vila de Arouca.
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São 18:26. Uma boa tarde, sábado para si. Uma tarde com muito calor, a prova de atletismo já foi realizada. Prova de atletismo realizada pelos Unidos de Rosas, integrada no programa das festas de Nossa Senhora do Campo e Santo António. Volta de 1000 atletas, ou se calhar até ultrapassou, que participaram nesta prova, a maior de sempre e se calhar a maior do distrito de Aveiro. Rádio TV Regional de Arouca acompanhou. Dá para ver na Rádio TV Regional de Arouca, que é em facebook.com/rrarouca.

8:45. Sintonia da Rádio Regional de Arouca. O Adelino Pinho faz-lhe companhia.

para o sinal horário das 19. E teremos notícias e informação de esporto para ouvirmos aqui na Rádio Regional de Arroio.

0: São 7 horas no continente e na Madeira, são 6 nos Açores. As notícias.
1: José Luís Carneiro está de acordo sobre a lei do retorno seguir para o Tribunal Constitucional, mas não se alonga sobre o tema. Prefere exigir ao Governo que desbloqueie a construção da barragem do Pisão no Alto Alentejo. 10 meios aéreos combatem as chamas em Carraseda de Anciães. No terreno estão quase 300 operacionais. O venezuelano Leandro Linhares venceu a etapa de hoje da Volta a Portugal. Rui Oliveira continua de amarelo.
0: Esta hora, 23 graus em Ponta Delgada, estão 25 no Funchal e no Porto, 27 em Coimbra e em Lisboa estão 30 em Faro. Notícias na Antena 1, Cláudio Martins.
1: Concorda com o Presidente da República, o líder socialista, António José Seguro, pediu a fiscalização preventiva do decreto sobre a concessão de asilo, detenção e retorno de estrangeiros. Ora, José Luís Carneiro está de acordo com o Presidente da República. Em Campo Maior, nas festas do povo, o líder socialista não se alongou sobre o tema, disse que concordava com o chefe de Estado, mas preferiu deixar uma exigência ao governo para desbloquear a construção da barragem do Pisão no Alto Alentejo.
2: Uma exigência que a partir daqui queria fazer também ao Governo. Como sabe, a barragem do Pisão é um investimento da maior importância para o desenvolvimento económico, para a criação de emprego e para a dinamização da economia regional. Por força de uma providência cautelar, o processo encontra-se parado. Eu queria dizer ao Governo que o Partido Socialista está disponível para que, a partir da Assembleia da República, possamos encontrar a resposta legislativa para garantir que este processo avança e que responda às necessidades desta região.
1: O líder socialista recusou também comentar as polémicas em torno do Ministro da Administração Interna, Luís Neves, preferiu apelar a que a linha do leste seja eletrificada para benefício das populações daquela zona do Alentejo e também reiterou o compromisso com a construção da Escola da Guarda em Porto Alegre. Há um incêndio em Linhares, Carraseda de Anciães, distrito de Bragança, que mobiliza a esta hora quase 300 bombeiros e 10 meios aéreos. O alerta foi dado pouco antes das 2 da tarde. O vento e os difíceis acessos são as maiores dificuldades no combate a este fogo. O comandante operacional da Autoridade Nacional de Emergência e Proteção Civil, José Rodrigues, diz que estão a reforçar os meios terrestres, já que os meios aéreos vão sair do combate daqui a 1 hora e meia.
3: Tem no sete operações 286 operacionais neste momento, apoiados por 84 meios terrestres e 10 meios aéreos. É um incêndio que se está a desenvolver numa zona de difícil acesso, com vento forte no local, e existe uma zona de escarpa de difícil acesso em termos de meios terrestres. O teatro de operações foi reforçado ao longo da tarde com grupos de combate. Sabemos que os meios aéreos, pelas 20h30, vão abandonar o teatro de operações e estamos a reforçar com mais terrestres.
1: Não há

0: que descem. A ministra do Ambiente e Energia pediu essas explicações às entidades que regulam o setor energético em julho, mas ainda não recebeu qualquer resposta. Esta tarde, no Algarve, Maria da Graça Carvalho explicou que a destruição de várias refinarias está a contribuir para o aumento dos preços, mas mesmo assim continua à espera da resposta a esse pedido feito ao setor da energia.
1: É muito importante as pessoas perceberem, porque se não ficarmos contentes com essa resposta, o governo, o Estado, tem meios para poder intervir nos preços. Essa resposta ainda não chegou. Eu sei que o principal motivo é que, além do Brent, nós temos o preço dos produtos refinados, que influenciam, portanto, o preço da gasolina e do gasóleo. E, infelizmente, o número de refinarias que têm sido destruídas na zona do Golfo, mas também agora na Ucrânia e na Rússia, que nós não importamos daí, mas que fazem subir o preço a nível global, tem sido muito grande. Há poucas refinarias para a quantidade de consumo de produtos refinados que há no mundo, e daí o preço a subir.
0: O pedido da Ministra do Ambiente às entidades que regulam o setor da energia foi feito em julho, até agora sem resposta. Já está na segunda parte o Vitória Arouca, na primeira jornada do Campeonato Nacional Masculino, primeira jornada. Vamos em direto ao estádio Dom Afonso Henriques saber com o jornalista Paulo Vidal como foram os primeiros 45 minutos.
2: Uma primeira parte praticamente de sentido único, com o Vitória a dominar a partida. De resto, resultado que se considera lisonjeiro para os Lobos da Serra da Freita, o nulo verificado ao intervalo. O Vitória foi mais audaz, esteve mais perto de marcar por cerca de 5 vezes, com destaque para Gustavo Silva, o brasileiro, 2 vezes, depois também o atacante Nedói e, por último, Omar Camará, naquela que foi a melhor jogada da partida, após toque de calcanhar de Samu, assistência de Gonçalo Nogueira e Camará a rematar por cima da baliza aos 44 minutos da primeira parte. Portanto, o Vitória por cima do jogo. Nesta altura estão decorridos 2 minutos na segunda parte, mantém-se o nulo no estádio Afonso Henriques.
0: Paulo Vidal em direto de Guimarães. Já esta tarde o Marítimo venceu o Casa Pia por 1-0, graças ao gol apontado por Rafael Guzo. Mais logo às 8:30 da noite, o Sporting visita o Estrela da Amadora. O venezuelano Leangel Linhares, da equipa do Mortágua, venceu a etapa de hoje da volta a Portugal em bicicleta. Rui Oliveira mantém a camisola amarela pelo 3º dia consecutivo. São os destaques da etapa de hoje, a mais longa desta volta a Portugal em bicicleta, que ligou Beja a Elvas. Amanhã, 4ª etapa, partida de Figueiró dos Vinhos, com chegada ao Alto da Torre, para acompanhar com a reportagem dos jornalistas Pedro Ribeiro e Ariana Azevedo.
3: Foi o Jornal das 7, numa edição da jornalista Cláudia Martins. A próxima edição às 8 da noite, e a informação em permanência em noticias.rtp.pt. Dentro de instantes temos Festival Bons Sons 2026.
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3: Sete horas, 8 minutos. 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

0: nossa equipa que conduz esta emissão em direto da aldeia de Sem Soldos, Tomar. Estamos aí no Bons Sons 2000. 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
6: 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Ouve-se aqui para ouvirmos Sérgio Reis.
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Ora, para ouvirmos Bruno e Marrone.

0: Bruno. Fala, Marrone.
1: Você viu o jeito que a Morena tá me olhando?
0: Que nada, Marrone, ela tá ligada na minha.
1: Você tá enganado, cara. Eu não quero nem saber. Eu vou é

0: Estamos a 2 minutos do sinal horário das 20 horas. 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Final do jogo Guimarães-Arouca.
1: Não me seduz.
0: E a vitória veio para Arouca.
1: Não, não vou deixar
0: meu... Jogo terminado, resultado final: Guimarães 0, Arouca 1.

0: São 8 horas, 7 da tarde nos Açores.
1: O vento está a dificultar o combate às chamas em Carraseda de Anciães. Bombeiros garantem que o incêndio está longe das populações. O secretário-geral do PS concorda com o Presidente da República em enviar a lei do asilo para o Tribunal Constitucional. O Vitória de Guimarães perdeu em casa, frente ao Arouca.
0: São notícias para desenvolvermos já a seguir, na edição das 8. A esta hora, os termómetros a marcarem no Porto 24 graus, Lisboa e Coimbra com 25, Faro está com 28. Nas ilhas, Funchal com 24 graus, em Ponta Delgada estão 22. Jornal das 8, a edição é de Mário Galego.
1: O vento está a dificultar o combate às chamas em Carraseda de Anciães, no distrito de Bragança. Incêndio em Linhares, numa zona de mato, mobiliza mais de 300 bombeiros e mais de uma dezena de meios aéreos. O vento e também os difíceis acessos são as maiores dificuldades dos bombeiros. O comandante operacional da Autoridade Nacional de Emergência e Proteção Civil, José Rodrigues, disse esta tarde à Antena 1 que as chamas estão longe das populações.
2: O incêndio está a passar ao lado da povoação de Marzagão. Não temos registro de habitações que estejam afetadas neste momento. Foram feitas faixas de proteção à localidade Marzagão e o incêndio está a passar ao lado da localidade.
3: É de esperar que o trabalho feito durante a noite ajude a resolver esta situação?
2: Assim esperamos. No entanto, a preocupação é, como lhe disse há pouco, é uma zona com um relevo acentuado e o vento não vai dar tréguas. Portanto, vamos ver as próximas horas como é que vão correr.
1: Comandante José Rodrigues, ouvido pela jornalista Rosa Azevedo, não há habitações em risco nesta zona de Carraseda de Anciães. Também em Fornos de Algodres, depois de 2 reacendimentos do incêndio que deflagrou ontem, agora a situação está mais calma, dizem as autoridades, que esperam que durante a noite o vento não dê mais problemas. O líder do PS concorda com o envio da lei de retorno e asilo para o Tribunal Constitucional. O secretário-geral do PS reagiu esta tarde em Campo Maior à decisão do Presidente da República, que pediu a fiscalização preventiva do decreto do Parlamento sobre concessão de asilo, detenção e retorno de estrangeiros. Um decreto que foi aprovado com os votos do PSD, Iniciativa Liberal e CDS e a abstenção do Chega. Na visita às festas do povo em Campo Maior, Alentejo, José Luís Carneiro aproveitou para apelar ao governo para desbloquear a construção da barragem do Pisão, no Alto Alentejo.
4: Uma exigência que a partir daqui queria fazer também ao governo. Como sabe, a barragem do Pisão é um investimento da maior importância para o desenvolvimento económico, para a criação de emprego e para a dinamização da economia regional. Por força de uma providência cautelar, o processo encontra-se parado. Eu queria dizer ao Governo que o Partido Socialista está disponível para que, a partir da Assembleia da República, possamos encontrar a resposta legislativa para garantir que este processo avança e que responda às necessidades desta região.
1: O líder do Partido Socialista, esta tarde, em Campo Maior. O Vitória de Guimarães perdeu em casa, frente ao Arouca. Jogo da Primeira Liga de Futebol Masculino. Teve apenas um gol e foi da equipa visitante aí em Guimarães, Paulo Vidal.
5: Foi uma falsa partida do Vitória na estreia da temporada 26-27. A equipa minhota perdeu em casa por 1-0, mas o resultado é altamente enganador. O Vitória dominou praticamente toda a primeira parte, teve várias ocasiões para

0: permitiu a Barbero o único gol da partida que deu a vitória à equipa da Serra da Freita. O Vitória de Guimarães carregou até aos instantes finais, não conseguiu acertar com a baliza. O Arouca chegou mesmo a terminar a partida com 10 unidades, a expulsão de Diogo Monteiro por duplo cartão amarelo. O Vitória teve mais 20 remates que o Arouca, quase 60% de posse de bola, mas a estatística não funcionou. Vence quem marca, vitória do Arouca, 1-0 no arranque do campeonato.
1: Também esta tarde o Marítimo venceu o Casa Pia por 1-0 e ontem, no primeiro encontro desta primeira jornada, o Estoril empatou em casa 1-1 frente ao Famalicão. Daqui a instantes retomamos as emissões do Desporto Antena 1 para acompanhar a primeira liga de futebol masculino com um jogo entre o Estrela da Amadora e o Sporting. O ciclista Rui Oliveira mantém a camisola amarela na volta a Portugal. Oliveira foi quinto na etapa de hoje, entre Beja e Évora, etapa que foi ganha pelo ciclista Liangel Linhares, com uma chegada ao sprint. Já se pode aterrar na Catânia, Sicília, depois do vulcão Etna ter obrigado à suspensão dos voos na ilha italiana. Desde esta tarde, os aviões já podem aterrar num dos principais destinos turísticos da Itália. O alerta vulcânico diminuiu, os serviços de aterragem estão a ser progressivamente restabelecidos, garantem as autoridades locais. O Irão exige 6 condições aos Estados Unidos para reabrir o Estreito de Hormuz. Lista de exigências inclui o fim do bloqueio naval, a suspensão das sanções e também o pagamento de reparações de guerra. Hormuz não será reaberto até que os Estados Unidos corrijam o comportamento. Assim disse o secretário do Conselho Supremo de Segurança do Irão.
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3: A boa música ouve-se aqui. Para continuar, vamos ouvir Amado Batista.

0: Amado Batista, aqui com o programa Aqui Brasil, apresentado pelo Adelino Pinho, não é? Um pouquinho cansadinho, é normal, muito trabalho, calor, não é? Não há quem queira trabalhar, eu tenho que aguentar, é claro. Ora bem, depois de tudo isso, o Futebol Clube da Arouca venceu em Guimarães, primeiro jogo da Primeira Liga desta época, que começou ontem. E agora o que é que vamos fazer? Vamos colocar em cadeia com a Antena 1. Também estivemos no atletismo, grande prova dos Unidos de Roças, como é habitual, sempre nas festas de Nossa Senhora do Campo, que estão a decorrer em Roças até amanhã à meia-noite. A Rádio TV Regional de Arouca acompanhou aqui na Vila de Arouca e também em Roças as provas de atletismo, que pode ver em Rádio TV, Rádio Regional de Arouca, que transmitiu para o mundo. Agora sim, vamos ao encontro dos nossos colegas Antena 1.
1: Que na frente vamos ter Catamo à direita, Flávio Gonçalves à esquerda e Rodrigo Zalazar em apoio a Fotis Ioannidis. Ele que não era titular desde janeiro, desde que se lesionou na meia-final da Taça da Liga, frente ao Vitória Sport Clube, meia-final perdida pelo Sporting, vai ocupar a frente de ataque com Luís Soares a começar no banco de suplentes, depois do tal caso que ainda não se sabe bem se foi de indisciplina ou não do goleador máximo da época passada do Sporting Clube de Portugal.
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3: Já agora, um grande abraço para os ouvintes da Rádio Regional de Arouca que acompanham sempre, semana a semana, as emissões de desporto também da Antena 1.
0: Bem, voltamos então.
1: Próximo à formação do Chelsea, também Luís Guilherme, Eduardo Felicíssimo e Luís Soares. Quanto à equipa do Estrela da Amadora, atenção com mais uma revolução no seu plantel para a nova temporada. Agora comandado por Pepa, com o técnico de 45 anos a apresentar 5 reforços no 11, começando pela baliza, com Léo Link, emprestado pelo Botafogo. À sua frente, quarteto defensivo à direita, com Max Scholze, este lateral direito alemão, que está na sua segunda temporada. Ainda o capitão Luan Patrick e Bernardo Chapo aos centrais. À esquerda, o reforço Rafa Soares. No meio campo, o jovem Santiago Serra é a grande novidade na equipa de Pepa. Contratado ao Mafra, formado nas escolas do Benfica, tem apenas 19 anos, vai estrear-se na Primeira Liga. O primo de Désiré Doué, estrela do Paris Saint-Germain, falamos de Eddie Doué, e também Svon Arek, contratação mais cara até agora na temporada. 1,5 milhão de euros deste médio ofensivo croata contratado ao Bayern de Munique. Na frente, de um lado, Abraham Marques, do outro, Yannis Stoica, e o homem mais adiantado será Leandro Antonetti, com a surpresa de que o filho de Pierre Van Eydonk, Sidney Van Eydonk, vai começar no banco de suplentes, que ainda contempla David Grillo e Diogo Pinto, guarda-redes substitutos, Mincarelli, outro reforço, Robinho, Jefferson Encada, Moustier, Emerson Vanga, Henrique Ponivaz, Cherneve, Alisson e também Benito. Árbitro da partida, nomeado pelo Conselho de Arbitragem de Luciano Gonçalves. Falamos de João Gonçalves, ele que esteve na época passada nesse altamente polémico Santa Clara 1, Sporting 2, com o Sporting a marcar, a acabar depois de um canto inexistente, que de resto levou a uma das principais alterações no VAR para a nova temporada, o facto de esse tipo de lances, havendo erro claro da equipa de arbitragem, poder ser logo revertido. João Gonçalves, filiado à Associação de Futebol do Porto, vai ser auxiliado por Pedro Ribeiro e Miguel Martins, quarto árbitro João Pedro Afonso, aos comandos do VAR Tiago Martins, e a vídeo-árbitra assistente a ser a Cátia Tavares. Passo pelo relvado, que continua na mesma, bem como as condições precárias para a comunicação social, neste bonito cenário que continua a ser ainda assim o estádio José Gomes na Reboleira. Repórter João Santos Correia, muito boa noite. Predominância de adeptos do Sporting nas bancadas.
4: Boa noite, José Pedro Pinto, ouvinte Antena 1. É isso mesmo, de um lado, do lado da tribuna presidencial deste estádio José Gomes, atenção, as camisolas tricolor a estar em maioria, ainda que com uma maioria não muito significativa. Do outro lado, do lado oposto, predomina o verde e branco, e aí com praticamente 100% de adeptos do Sporting, e por isso em larga vantagem o os adeptos da turma de Alvalade para esta ronda inaugural do campeonato. Estão de olhos postos no relvado que, como disseste, está, eu vou ser um pouco mais duro, está lastimável para a prática do futebol, porque se quando chegámos fresco estava com muitos buracos, falta de relva, depois do aquecimento ainda ficou pior.
5: Minha nossa.
4: A tendência será piorar, até porque a cada remate, a cada cruzamento, a cada lance com mais intensidade, salta um tufo de relva e ainda foi ligado à rega. Portanto, não vai melhorar de certeza absoluta e acredito que a partir do fim dos primeiros 20 minutos de jogo, o futebol à flor da relva seja praticamente impossível. Equipas recolhidas nos balneários à espera de serem guiadas então pelo árbitro João Gonçalves para o relvado, para o início desta jornada 1 do campeonato da Primeira Liga.
1: 11 novos relvados para os campeonatos profissionais esta época, 13 na época passada, 24 ao todo em 2 anos, mas ninguém passou aqui pela reboleira. Já voltamos para este Estrela Sporting, até já.
6: Já voltamos à reboleira para fixarmos a emissão com o relato do Estrela Sporting. Agora vamos ao diário da volta a Portugal em bicicleta. Leandro Linares venceu a terceira etapa, percurso entre Beja e Elvas, 182 km mais 200 metros, marcado por intenso calor e chegada ao sprint. Rui Oliveira foi quinto classificado e manteve a camisola amarela. Reportagem de Pedro Ribeiro e Ariana Azevedo.
7: Leandro Linares, da equipa do Mortágua, venceu na chegada a Elvas. Na terceira etapa, o venezuelano foi mais rápido e diz que foi uma bela prenda de anos depois do aniversário de ontem.
8: Mucha vela, la quería ontem, pero pronto, ontem não chegou e já la tenho hoje. E pues, de que maneira, fazendo primeiro e segundo com João.
9: O diretor desportivo de Ovos Matinados, Gustavo Veloso, deixou um aviso claro sobre a extrema exigência da quarta etapa, antecipando a subida até ao topo da Torre, o ponto mais alto de Portugal continental. Veloso relembrou que a tirada de amanhã será sempre a subir.
10: Amanhã sempre a subir, até lá acima, está o ponto mais alto do Portugal continental. Espero que todos desfrutemos do de hoje, porque não é fácil ganhar na volta.
7: Gustavo Veloso, da equipa do Mortágua, o diretor desportivo. Quanto a Rui Oliveira, continua de amarelo, mas tem consciência que são as últimas horas com a principal camisola da volta a Portugal vestida.
11: O objetivo era vencer e vencer de amarelo. Era um sonho, mas assim, amanhã já devo perder a camisola, mas ainda temos mais uma etapa pela frente para disputar a Torre e obviamente subir a Torre como camisola amarela será das coisas se calhar mais bonitas que dos momentos melhores que vou ter na minha carreira, portanto é tentar desfrutar ao máximo destas últimas horas com a camisola.
9: O Porto Riquenho Abner Gonzalez, que ocupa a 22ª posição da geral, a 31 segundos do líder, encara a etapa com enorme otimismo. Gonzalez garante que amanhã é um bom dia para tudo.
12: Amanhã é um bom dia para todo. Amanhã é um bom dia para poder ganhar tempo. Amanhã é um bom dia para poder conseguir um grande resultado. Amanhã pode passar de todo, la verdad. E é seguir motivado. La equipa está contenta. Todos estamos contentos, motivados. Así que trataré de sacar el mejor resultado posible y que sea lo que Dios quiera.
7: Abner Gonzalez, que foi terceiro na volta a Portugal de 2024. Quanto a Artem Nitz, o vencedor de volta em 2024 e 2025, Dani Color, faz questão de realçar que a volta para ele começa amanhã.
13: Hoje é a etapa bom para Sainz, vamos ajudar Sainz para a etapa, porque acreditamos para ele. Sim, amanhã já vamos para a Torre, já começa a volta dura.
9: Começa a volta a sério para si, Artem.
13: Sim, amanhã.
9: O diretor desportivo da FAPEL, José Azevedo, assumiu que a equipa, por ser mais talhada para a montanha, focou a estratégia hoje em poupar o máximo possível durante as etapas planas e propícias ao sprint.
14: Sabemos que dias de sprint não temos nenhum corredor que possa estar na disputa da vitória. É uma equipa mais talhada para a montanha e a nossa volta começa amanhã. São dias que, no entanto, temos de estar atentos, sempre atentos à corrida, para não haver surpresas. Mas o objetivo nestes dias é poupar o máximo possível.
7: Dobradinha à moda de Alves para a dupla de Mortágua com Leandro Linares e também o João Matias de Amarelo. Já sabemos que Rui Oliveira tem 3 segundos sobre Rafael Reis e 9 para Carlos Salgueiro. Quanto a Artam Nichos, na 4ª posição é 10 segundos. Os 10 primeiros da geral individual estão separados por 21 segundos antes da etapa de amanhã, a 4ª, entre Figueiró dos Vinhos, partida para volta das 13h25, chegada à Torre às 17h16, são 154 quilómetros e 600 metros com 2 metas volantes, Castanheira de Pera, quilómetro 7.7, Silvares ao quilómetro 106. O pior são mesmo os prémios de montanha, Braçal de segunda categoria ao quilómetro 44, Alto da Portela do Gavião de terceira categoria ao quilómetro 66, Alto da Portela de Armadouro de terceira categoria ao quilómetro 69 e depois de categoria especial na Torre, que coincide com a meta depois de 27 quilómetros sempre a subir entre a Covilhã e a Torre.
6: Pedro Ribeiro e Arena Azevedo com o habitual diário da volta a Portugal em bicicleta aqui na sua rádio.
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6: Amanhã entram em campo o campeão nacional Futebol Clube do Porto e também o Benfica. Dragões iniciam a defesa do título ao receberem o Alverca, mas sem Oscar Pietuszewski, o jovem polaco contraiu lesão muscular, paragem prevista de 3 semanas. Alberto Costa também fica de fora devido a problemas físicos. Quem está de volta é Bednarek, já recuperado. Francesco Farioli considera o Alverca uma boa equipa contra a qual o Porto vai querer conquistar os primeiros 3 pontos neste campeonato.
5: Is a team that combine a very good organization and as well.
15: É uma equipa que combina uma boa organização e tem um bom espírito desde que o novo treinador chegou. Jogam de forma positiva e intensa. Têm jogadores interessantes com qualidade e que são perigosos. Mas estamos prontos. Preparámos bem o jogo e esperamos ter um bom desempenho.
6: Francesco Farioli. Sérgio Ferreira deixou os sub-19 do Futebol Clube do Porto para abraçar o projeto do Alverca, que era uma equipa competitiva frente aos campeões nacionais.
16: Já temos as armas suficientes e temos a competência suficiente para ser competitivos, e é esse o nosso ponto de partida para este jogo e para todos. Ou seja, antes de vencermos temos que competir. É importante jogar cada segundo, cada bola, cada duelo, cada passo, cada remate, e é nesse sentido que a equipa está muito imbuída, muito envolvida nessa cultura também de exigência, e portanto temos que competir em todos os momentos para conseguir vencer, e assim encaramos todos os jogos e queremos encarar todas as partidas.
6: Porto Alverca com relato de Carlos Rui Abreu, amanhã 18 horas no seguimento da tarde desportiva. Também amanhã o Benfica Académico de Viseu realiza-se à porta fechada devido a castigo. Marco Silva, treinador encarnado, manifestou desagrado em relação à sanção aplicada pela Autoridade de Combate à Violência no Desporto.
17: Retirar 65 mil pessoas ou 60 mil pessoas de um estádio de futebol, se achamos que é assim que vamos resolver problemas, estamos completamente enganados. Acho que temos muitos bons exemplos pela Europa de como contrariar algumas coisas que não são boas, e se não são boas há que atuar diretamente, e não é interditando ou não permitido que os adeptos sejam no estádio e que um jogo seja à porta fechada que vai resolver o que quer que seja. Simplesmente retira adeptos de futebol, e para quem não percebe só faz sentido jogar futebol se tiverem adeptos.
6: Marco Silva, que também já definiu a ordem no grupo de capitães de equipa para esta temporada, e o reforço Langlais está dentro.
17: Está definido o grupo de capitães, o Frédéric primeiro, Tomás Araújo segundo, Samuel, Langlais, Leandro Barreiro.
6: E afinal, pergunta feita ao treinador do Benfica, quem pode ser o maior favorito na luta pelo título?
17: Eu disse que teríamos, além de nós, 3 adversários muito competentes, claramente os 3 crónicos candidatos ao título, e depois o Braga sempre muito próximo, a aproximar-se cada vez mais com um jogar de qualidade também. Eu percebo a pergunta, percebo o clichê, pode fazer algum sentido na questão de quem esteve melhor na última temporada, quem foi mais consistente, poder levar-se por esse caminho. Eu não vou fazer nenhum comentário, nem vou entrar por aí. Naturalmente teremos que fazer o nosso papel, e o nosso papel é concentrar-nos em nós, naquilo que podemos fazer e devemos fazer, e sermos competentes a cada jogo que iremos jogar.
6: Marco Silva, treinador do Benfica. Já ontem Bruno Pinheiro, treinador do Académico, revelava que queria aproveitar de alguma forma o facto de não haver público no Estádio da Luz e apresentar desafios diferentes aos que foram colocados a este Benfica de Marco Silva. Não esquecer, amanhã os encarnados vão organizar uma concentração de adeptos no exterior do Estádio da Luz e uma recepção especial à equipa. O jogo está marcado para as 20h30. Este Benfica Académico de Viseu vai ter relato de Paulo Sérgio aqui na sua rádio.
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6: Mais à frente fomos ouvir os treinadores de Marítimo e Casa Pia. O Marítimo venceu nesta primeira jornada, no regresso ao primeiro escalão. Marcou Rafael Guzo aos 66 minutos, perante o Casa Pia. A vitória por 1-0. Avançamos agora para o Estrela Sporting. Derby número 20 do Distrito de Lisboa na Amadora, entre o Estrela e o Sporting. 19 jogos, uma vitória do Estrela, 13 do Sporting e 5 empates. Últimos 6 confrontos, 6 vitórias do Sporting. Última e única vitória do Estrela em casa foi em março de 98. Há 28 anos. O Estrela terminou o campeonato passado com 7 jornadas sem vencer. Última vitória foi em março frente ao Casa Pia. Sporting não perde fora há um ano e 8 meses, são 27 jornadas seguidas sem perder fora de Alvalade. Última derrota foi em Moreira de Cónegos em dezembro de 2024. E mais, o Sporting sofreu uma derrota apenas fora nas últimas 79 jornadas, a tal frente ao Moreirense.
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6: Cuidado técnico de Francisco Lemos, João Santos Correia na reportagem, Luís Cristóvão nos comentários, José Pedro Pinto no relato do Estrela Sporting. A bola é vossa.
1: Rebolar a arrebentar pelas costuras e João Santos Correia já com as equipas perfiladas para a tribuna presidencial.
4: E o preocupante de estar a arrebentar pelas costuras é que continua a entrar gente no estádio José Gomes, ainda muitos adeptos à porta para assistir a este jogo entre Estrela e Sporting. Sporting se apresenta com equipamento alternativo e por isso com a camisola dourada, calção preto e a meia da cor da camisola. O Estrela da Amadora com o equipamento tradicional, o tricolor da formação da Raboleira, com pirotecnia junto a uma das balizas em tons de vermelho, verde e branco, e também com algumas chamas a serem projetadas ao céu da Raboleira neste estádio José Gomes, que está completamente cheio, com a bancada da tribuna presidencial dedicada aos adeptos do Estrela da Amadora, mas com muitas camisolas verde e brancas pelo meio. A bancada oposta, completamente um mini estádio de Alvalade, com o regresso das bandeiras aos topos dos adeptos de Uninos.
1: Digo já que o equipamento do Estrela, para mim, ganha a votação para melhor da temporada. Está muito bonito o traje principal para esta temporada do tricolor da Amadora. Passo já a bola, Luís Cristóvão, um grande abraço e boa época também para ti. Permite-me citar Frederico Varandas após a derrota na final da Taça de Portugal frente ao Torriense. O Sporting deseja um grupo que queira continuar a ganhar muito. Continuar a ganhar muito. Depois das saídas oficiais de Ullmann, de Trincão e as oficiosas de Diomande, Pote e Daniel Bragança, revolução em curso. Agora veremos como começará o Sporting este campeonato 26-27 frente a um Estrela da Amadora que quer certamente andar muito mais tranquilo nas contas da manutenção do que chegar à última jornada e, como aconteceu na época passada, ter de se salvar em Braga. Cumpriu com 2 golos do castigado Lekovic, que não joga hoje, mas certamente com muito mais calma na presente temporada.
18: Boa tarde, Zé Pedro. Um grande abraço para toda a equipa da Antena 1 nesta emissão mundial e hoje também com uma dedicatória especial para o nosso companheiro Rui Malheiro, aqui com um desejo de muita força para a sua recuperação. Deixar também uma nota em relação às condições do estádio José Gomes. Na temporada passada queixámos dessa falta de condições na bancada de imprensa. A solução na Liga Portugal para resolver esses problemas ou para melhorar as condições do estádio é excluir quem trabalha na área da comunicação, e por isso estarei aqui a partir dos estúdios da RTP Antena 1 em Lisboa a fazer o comentário, lembrando que as histórias do futebol acontecem nos estádios, não acontecem na televisão. Era bom que todos os responsáveis percebessem isso. Em relação ao jogo, perguntas-me pelo Frederico Varandas e pelo Sporting, obviamente essa final da Taça frente ao Torriense é uma marca na memória de Frederico Varandas, que quis operar uma autêntica revolução no seu plantel em busca de limpar, digamos assim, um conjunto de jogadores que deram muito ao Sporting, deram muito a ganhar.
1: O pontapé de saída saiu o Sporting.
18: Deram muito a ganhar à equipa leonina, mas acabaram por não conseguir cumprir com o desejo de Frederico Varandas de todas as temporadas ganhar algum troféu. Não ganhou nada o Sporting na época passada e pagaram os jogadores. Foi defendido Rui Borges, treinador, foi reservado debaixo da mão apaziguadora de Frederico Varandas, Luís Soares, que neste mercado até apareceu numa campanha eleitoral do Fenerbahçe, e um conjunto de jogadores importantíssimo, cerca de metade do 11 habitualmente titular sai do Sporting. É uma enorme revolução e as revoluções nos plantéis nem sempre dão bons resultados. Veremos se o Sporting consegue confirmar boas sensações que deixou da pré-temporada, agora em condições completamente diferentes, contra equipas que têm o mesmo tempo de trabalho e numa realidade competitiva que nada tem que ver com os jogos de preparação. Este Estrela da Amadora preparou-se para este encontro, vem de uma pré-temporada também com boa nota, 4 vitórias em 7 encontros, terminou a vencer o Al Nassr num jogo em que utilizou este mesmo 11, mantém uma espinha dorsal da temporada passada importante, muda de treinador, mostra-se mais ambicioso, quer deixar de ser o Estrela que luta pela sobrevivência para ser um Estrela a ser capaz de apresentar outros resultados, sendo que, apesar da classificação não o mostrar, tem sido uma equipa capaz de vender jogadores, portanto de desenvolver algum talento, e é esse Estrela que hoje vai tentar criar dificuldades ao Sporting, num relvado sem as condições mínimas para a prática do jogo, mas num estádio que, apesar de antigo, apesar de precisar de muitas melhorias, tem um ambiente único em Portugal.
1: 2 minutos da primeira parte, ainda 0-0 entre Estrela e Sporting. É a primeira partida do campeonato para Tricolores e para Leões, e não param de entrar pessoas na bancada afeta adeptos do Sporting, João.
19: Vão continuando a entrar, ainda há muita gente fora e há muita gente já a ficar nos degraus, porque as cadeiras, já não é possível chegar às cadeiras, até porque na bancada superior os adeptos do Sporting estão praticamente todos de pé, e por isso quem só agora chega não consegue chegar ao seu lugar, e os adeptos vão ficando onde literalmente cabem.
1: Posse de bola para a equipa do Sporting, distribui Altimir à esquerda, abrindo na direção do Rodrigo Dias, o estreante na formação do Sporting, camisola 50, a bola já alongada para Gonçalo Inácio, para Flávio Gonçalo, combinação para Rodrigo Dias, prolongamento de grande área, espera por apoio, atrasa para Flávio Gonçalves, atenção ao cruzamento, a bola batida, grande área, o cabeceamento e o corte de Rafael Soares, foi na marcação em cima de Fortes, e o Anidis consegue limpar a equipa do Estrela, mete-se em confusões, recupera o Anidis, a bola embate em Dumbiá, não estava à espera, o italiano contratado ao Veneza, a equipa do Estrela Amadora complica muito na sua grande área, posse de bola outra vez para a equipa do Sporting, recuperada em zona ofensiva por parte do Estrela, perdeu a bola Antonetti com Quaresma, a bola já à esquerda, na busca de Rodrigo Dias, adianta ao longo da linha para Flávio Gonçalves, mete por dentro, espera Zalazar, falhou Santiago Serra, mete por dentro, Zalazar, aparece Faianides, corredor central, vai distribuir à direita, bola para Catamo, grande área, pé esquerdo na bola, perante Rafa Soares, já passou, vai para a linha de cabeceira, a ser afastado também com o apoio de Yannis Toca, ainda a bola para Catamo, conserva a posse, tem o apoio de Zalazar, mete por dentro para uma zona mais inflacionada, capta Altimira, alta rotação no ataque da equipa do Sporting, Zalazar, o ex-Braga, vai tentar o cruzamento, a bola batida contra o adversário, capta Rafa Soares, tenta bater na frente, a bola embate em Antonetti, puxa para a linha lateral, ali à frente de Pepa, desarmado por Quaresma, tenta ser o Estrela, Marcus despacha na frente, mas a recolha é por parte do setor mais recuado do vice-campeão nacional e por intermédio do capitão Gonçalo Inácio, agora sim promovido a esse topo da hierarquia de capitães com a saída de Ullman para o Atlético de Madrid. A bola de Gonçalo Inácio para Quaresma, Quaresma dá por dentro, recebe Issa Dumbiá, deixou belíssimos apontamentos na pré-temporada, a bola para Gonçalo Inácio, espera para o apoio, recolhe a equipa do Estrela da Amadora com 11 homens atrás da linha da bola, o esférico para Eduardo Quaresma, capta o corredor central, combina com Altimira, de primeira para Catamo, recebe por dentro, dentro para Zalazar, desmarcação de Vaianidis, bola na área, corta Bernardo Chapo, vai tentar o alívio Rafa Soares, insiste ainda a equipa do Sporting, atenção a Dumbiá, ali a ser apertado na circunstância por Yannis Stoico, o romeno, vai com tudo, mostrou os garfos da bota, aí está Dumbiá, mas com o italiano a conseguir libertar na segurança. avança para Quaresma. Transita ao Sporting à direita, lá vem Zalazar, a bola embate em Abraham Marques, sai das quatro linhas, lançamento para o Sporting.
19: Conseguiu fechar a porta ao jogador da Estrela Amadora, usando o seu pé esquerdo para colocar a bola para lá da linha lateral. Lançamento já executado pelo lateral grego de Alvalade.
1: O esfera que chega até Santi Altimira, aí vem o ex-Betis, o catalão formado nas escolas do Barcelona, na Academia de La Masia. A bola para Gonçalo Inácio, já dentro do meio campo da formação da Estrela Amadora, faz a combinação com o Eduardo Quaresma, vai tentar romper linhas, picou a bola para a grande área, corta-lhe um a Patrick, o capitão. A bola rechaçada e a vir diretamente até ao guarda-redes Rui Silva, que fica a meio do meio campo defensivo, porque o Estrela Amadora não consegue ultrapassar a linha divisória. A bola para Gonçalo Inácio, capta a esférica em cima da linha divisória. Esgotados os primeiros 5 minutos, transmite a Antena 1 para todo mundo. Jornada inaugural do Campeonato da Primeira Liga, 0 Estrela, 0 Sporting. A bola recuperada já pela formação do Estrela da Amadora, vai tentar sair na circunstância. Apareceu ali um jogador da equipa a do Estrela, a intenção, a recuperação, Zalazar, balcão da área para Dumbiá, enquadramento ainda Dumbiá, parece um tanque, a bola assistida, pontapé de Oanides para as mãos de Leo Link. Recuperação em zona adiantada do terreno, surtiu efeito a pressão do vice-campeão nacional e Oanides atira o boneco.
19: Mais uma vez o Estrela a tentar sair a jogar e a ser desarmado junto à sua grande área. Dumbiá a conseguir reter várias cargas, conseguiu ganhar espaço para colocar em Fotis e Oanides, remate primeira de pé direito com pouca força e à figura de Link.
1: Enquanto o pau vai e vem, folgam as costas. É a lógica do Estrela até agora, Luís Cristóvão.
18: Sim, a equipa do Estrela demasiado recuada no terreno para já. Apesar disso, tenta sair a jogar, ou tentava sair a jogar, e sentiu as dificuldades perante o bom posicionamento do Sporting, e por isso, bola na frente e esperar que passe esta pressão inicial do Sporting, que para já está a conseguir vergar o Estrela.
1: Lançamento à direita para a equipa do Estrela, para Max Schulze, o alemão formado nas escolas do Bayern de Munique e também do Dinamo de Dresden. Aí está Schulze a colocar para Santiago Serra, entrega mal, recupera Altimira, o Sporting vai outra vez para ataque, atrás de Altimira, envolve-se Eduardo Quaresma na construção e pica a bola no grande círculo. Aí está Eduardo Quaresma, atrás o andamento, dá jogável para Sérgio Altimira, aí vem Altimira, espera por apoio, tenta fechar-se como pode a formação do Estrela, a formação do Pipa. A bola colocada para a esquerda para Inácio, alonga ao longo da linha, na busca agora de Flávio Gonçalves, Rodrigo Dias mais adiantado, Flávio não passa, recupera Schulze, aí vem o germânico, será obrigado a desinflacionar, é colocar no meio dos centrais na busca do canhoto, o catarinense Bernardo Chapo. Antecipa-se agora ao Sporting, tenta pressionar Catamo, perante Rafa Soares, vai tentar ganhar ainda, vai Anidis, impele a bola, Eddie Doué, o primo de Desiré Doué, estrela do Paris Saint-Germain. Vamos ter o lançamento já executado para o Sporting. Altimira dar jogável para vai Anidis, este a atrasar para Eduardo Quaresma, aí vem o 72, o centralão que o Sporting tem, aí vem Quaresma, pisa a linha divisória, tenta ultrapassar, não consegue, apareceu Antonetti, obrigou Quaresma a colocar para Dumbiá. O Sporting a tentar encontrar soluções para tornear, contornar esta, para já sem bola, organização da equipa do Estrela. Aí vem Vaianidis, recebe por dentro, alonga ao longo da linha, recebe Zalazar por dentro, vai aparecer também Jerry Catamo, ainda Zalazar oblicua, solta mais atrás para Quaresma. O Sporting numa espécie de jogo de paciência, Quaresma alonga à direita, dá para Catamo, rasga o passe, a bola na frente para Vaianidis, prolonga-me de grande área, ainda Vaianidis, levantada a bandeirola do auxiliar, o grego foi apanhado para lá da muralha defensiva estrelista.
19: E Jerry Catamo vai ser avisado pelo árbitro da partida, porque já depois de soar o apito, rematou à baliza do Estrela Amadora, colocou a bola até no fundo das redes e ouviu ali uma reprimenda por parte do árbitro da Associação de Futebol do Porto. É livre e direto para o Estrela, ainda no interior da grande área, Leonardo Link, para bater, manda subir a equipa.
1: Jani Catamo, que esteve também nas bocas da nação sportinguista durante a semana, depois de rejeitada a proposta, a primeira proposta do Sunderland da Premier League, e sobretudo com as declarações que o selecionador nacional de Moçambique, Chiquinho Conte, prestou à Antena 1 sobre aquilo que acha que o Sporting deveria fazer em relação ao futuro de Jani Catamo. Catamo que agora auxilia, vai a Anidis para travar e a Anidis Stoica. Vamos ter livre lateral para a equipa do Estrela, primeira possibilidade da formação do Pepa de fazer chuveirinho para a grande área e tentar alvejar a área de a baliza de Rui Silva.
19: Tentou Stoica passar pelo meio dos dois jogadores e é Vaianidis que estica a perna para derrubar o rumeno da formação do Estrela da Amadora. Livre é do lado esquerdo, já perto até da linha lateral. Subiram as torres da equipa de Pepa, vai sair certamente chuveirinho para a grande área do Sporting.
1: Zvonarek, internacional sub-21 croata, contratado ao Bayern de Munique por 1,5 milhão de euros. É ele para levantar, apenas Zalazar na barreira, jogadores estacionados no balcão da área. Levanta Zvonarek, vai surgir ao segundo poste Leandro Antonetti. mete e a bola escapa-se pela linha lateral, pela linha de fundo, e vamos ter ponta perto da baliza para o Rui Silva.
19: Mas Rui Silva deixou alguns adeptos com o coração na boca, porque hesita no momento da saída. A bola bate ainda dentro das quatro linhas antes de sair pela linha final. Passou o perigo, pontapé de baliza já efetuado.
1: A bola de Rui Silva para Gonçalo Inácio, tenta esticar na frente na busca da foto. Ezio Anidis ali apertado por Bernardo Chapo, aparece Flávio Gonçalves a tentar progredir no terreno, a ser desarmado por Santiago Serra. Aí vem o Ex-Mafra a tentar combinar com Zvanareca, desarmado agora por Rodrigo Dias. A bola sobra ainda para Flávio Gonçalves, trazido ao Sporting sobre o corredor esquerdo. Ainda Flávio não tem margem de progressão, atrasa, reinicia praticamente até ao quilómetro zero, com Gonçalo Inácio a combinar com Eduardo Quaresma. Bola na meia direita, ultrapassa a linha divisória e invade o meio-campo do Estrela. Liberta a direita para Vaianidis, aperta Rafa Soares. A bola atrasada outra vez para Quaresma da parte do Grego. Aí vem Eduardo Quaresma para o Grego, com a bola controlada na ponta da bota direita. Adianta para Sérgio Altimira, captura o corredor central. Ainda Altimira, perante a pressão do Zvanarek, liberta numa zona mais inflacionada para Gonçalo Inácio. Bola já na esquerda para Rodrigo Dias, combina com Flávio Gonçalves. Muita juventude da academia a aparecer também no 11 de Rui Borges. A bola para Sérgio Altimira, adianta de forma rasteira, à flor de relva para Dumbiado. Primeira para trás para Gonçalo Inácio, rasga o passo para Flávio Gonçalves, compensado o Estrela. Ainda Flávio, simulação, pontapé em grande defesa de Alenca. Que trabalho do Lusa ao francês Flávio Gonçalves, esteve à vista o primeiro, João.
19: Para o menor do menino de 19 anos, com uma simulação a tirar a Luan Patrick do caminho com tremenda facilidade, abrindo o ângulo para arrematar a baliza de Léo Link. Tentou cruzado para o poste mais distante, esticou-se todo o guarda-redes brasileiro para, com uma palmada, enviar a bola para junto da linha final. Conseguiu Rafa Soares depois evitar o ponta pé de canto e o Estrela ganha 1 metro, tem um livre a meio do seu meio campo defensivo.
1: 11 minutos da primeira parte e Luís Cristóvão, primeira grande ocasião do Sporting no campeonato, numa jogada em que, perante um bloco tão baixo do Estrela, o Sporting revelou muita criatividade.
18: Sim, falavas da paciência da equipa do Sporting e estava realmente obrigado a isso, porque a equipa do Estrela, os três homens do meio campo, dois deles praticamente colam no quarteto defensivo e depois sobram dois extremos e o outro médio que não colam, mas estão lá muito perto. Ou seja, a equipa do Estrela, para além do guarda-redes, mete 9 jogadores num bloco muito, muito apertado, e Antonetti é o único jogador que dá ligeira distância em relação ao resto da equipa. Portanto, há pouquíssimo espaço, mas quando apareceu, e apareceu nesta corrida de Flávio Gonçalves, no espaço que ficou entre lateral e central, o Sporting encontrou maneira de ter bola na área, e depois foi o talento do menino Flávio Gonçalves, muito bem, tirou da frente o seu adversário e obriga Léo Link à primeira grande defesa do jogo. Primeiro sinal do Sporting com perigo dentro da área, revelando essa paciência, mas uma paciência que compensa, porque o Estrela acabou por abrir fissuras na sua estrutura defensiva.
1: Panorama dos bancos, João Santos Correia, com a particularidade de a ficha de jogo não nos trazer a indicação de treinadores, mas de secretários. Pepa e Rui Borges, não é?
19: O primeiro secretário da Assembleia, Pepa, treinador do Estrela Amadora, está de pé a dar muitas indicações no processo defensivo. O primeiro secretário, não é primeiro secretário da Assembleia. Rui Borges não tem direito à parte da Assembleia, só secretário. Está também de pé, mas mais calmo no momento de dar indicações. Livre agora perigoso para o Sporting, falta sobre Zalazar, já se escapava o uruguaio, é travado por Chapo. O livre é a 35 metros, eu diria, da baliza de Link, e pode dali tentar a sua sorte o jogador do Sporting, batendo direto para a baliza do Estrela.
1: Enquadramento favorável para o batimento, numa altura em que Flávio Gonçalves é chamado ao banco. A pôr Rui Borges, está a dar instruções ao jovem luso-francês formado na Academia de Alcochete, que já protagonizou a primeira e até ver grande ocasião do encontro aqui na Roleira. Pontapé livre para ser levantado por Rodrigo Zalazar, e as duas possibilidades são válidas: atirar diretamente à baliza, Léo Link está a formar apenas barreira com dois homens, ou então picar para o chuveirinho na grande área, porque há muitos jogadores estacionados no balcão da área, João.
19: Eduardo Quaresma é um dos principais, lá vai bola.
1: A bola fica na barreira, embateu nas costas de Rafa Soares, fica contundido, mas está recuperado. Zalazar tentou disparar direto, mas perdeu boa ocasião. Ainda assim, posse de bola para a equipa do Sporting, recolhe Rodrigo Dias, foi o elemento mais recuado a ficar no batimento do pontapé livre. A bola já à esquerda para Isa Domiá, lá vem o tanque, a Esfreza, lá está Domiá, oblicuou para a entrada da grande área, passou Domiá, o corte de Duí, ainda a queda de Domiá, mexe a jogada e o corte da equipa do Estrela. O esférico sobra ainda para Gonçalo Inácio, vai picar na grande área para a marcação do Fotis e o Enidis, não perdeu o GPS no meio dos centrais, confusão, caiu com o Souza, ainda Dumbial, pontapé, confusão, ainda a tentar Luan Patrick ganhar, o árbitro diz que há falta ofensiva de Dumbial.
19: Fica a protestar o jogador italiano do Sporting, a bola vai pertencer à equipa do Estrela da Amadora, mas José Pedro Pinto, e para quem nos escuta, esta nota: condução de bola, passos rasteiros, tudo o que faça imprimir bola com velocidade na relva, não dá. A bola saltita neste lance de Dumbiá, a bola foge ao controlo do jogador do Sporting porque começa a saltitar assim que tenta Dumbiá colocar intensidade na condução de bola. Há pouco, num atraso para Link, Link pontapeou a bola com a canela porque a bola sofre um ressalto mesmo antes de chegar ao guarda-redes e levantou um enorme tufo de relva no interior da grande área que nesta primeira parte é do Estrela da Amadora. Não vai melhorar.
1: Bem-vindos ao Futebol Português. Ataca ao Sporting com o Rodrigo Dias, leva um cheirinho, o árbitro João Gonçalves ignora e bola para a equipa do Estrela. Conduz Edi Doué, zona central do terreno. Aí vem o Franco Marfinense, liberta mais à esquerda, bola para Yannis Stoica, 15 minutos esgotados no cronómetro da Antena 1, sendo que o placar ilustrativo desse cronómetro, João Santos Correia, também já bifou. Ficou nos 12 minutos e 37 segundos.
19: Eu não consigo ver porque ele foi mudado de sítio, primeiro numa bancada, agora está por cima do bingo, para ser mais fácil que conhecerem onde está, e eu não consigo ver de onde estou sequer.
1: Aquele já não faz bingo nem linha. A bola para Jenny Catama, ataca ao Sporting à direita, a bola para Rodrigo Salazar, cruzamento batido, e o corte que não surge, sobra ainda Flávio Gonçalves, posição favorável, tira do meio do caminho. Ainda Flávio Gonçalves, esquina da grande área, já na esquerda, atrasa para Sérgio Altimira, ali a tentar bailar sobre Zvonarek, perante o croata, libertou bem para Rodrigo Dias. Cruzamento batido, vai ter o segundo posto, chega e o Anidis para a emenda no segundo posto, mas a bola sai ao lado da baliza de Leo Link.
19: Isto porque o grego hesita no momento de abordagem à bola, parece ficar a pensar entre o peixinho e tentar de cabeça ou esticar a perna direita. Decidiu tarde e já com um ângulo muito pouco favorável. Leo Link não fica também na fotografia de forma muito positiva porque hesita na abordagem ao cruzamento. Há pouco Souza falha ao corte e ao cair na relva escorrega, levantando mais um tufo, e eu diria que, esperando que não, é uma questão de tempo até alguém se magoar.
1: Sim, sem dúvida. A boa notícia é que o cronómetro está de volta. A má notícia para a Estrela é que o Sporting vem outra vez. Atenção a Jenny Catamo, já tem um adversário do caminho, dois, o homem está possuído, ainda Jenny Catamo volta para trás, tentava servir, vai Anidis, corta Edi Doué, o Sporting conquista o seu primeiro ponto a pé de canto do encontro.
19: E já chega Salazar para levantar, é muito aplaudido pela bancada, os jogador que chega do Sporting de Braga, um dos reforços para Rui Borges.
1: Ponta pé de canto inaugural na partida entre Estrela e Sporting, minuto 18 da primeira parte. Salazar para bater à direita, subida da força aérea verde e branca. Aí está Salazar, a bola batida tensa para o segundo posto, cabeceamento na baliza e Onidis fora! A assistência foi de Eduardo Quaresma e o Onidis à boca da baliza emenda, mas erra o alvo.
19: Canto bem estudado, Salazar a levantar para a zona do segundo posto, onde Eduardo Quaresma chegou mais alto do que toda a gente, cabeceou em devolução para a zona do posto esquerdo onde estava Ioannidis para desviar de forma fatal, acaba por centímetros por falhar o alvo, pontapé de baliza para o Estrela.
1: O Estrela está noutra dimensão completa, Luís Gastavão.
18: Sim, está muito desligado do jogo ofensivamente e defensivamente, a ter muitas dificuldades, porque quem não cria ameaça acaba por estar constantemente a ser ameaçado. É isso que está a passar com a equipa do Estrela, muitas dificuldades para ter bola para lá do meio campo, está agora a ter se calhar das primeiras situações em que consegue ter bola de forma mais tranquila e a deixar que o Sporting carregue, a aguentar o que o Sporting carrega, porque a equipa do Sporting veio mesmo com essa intenção de marcar o mais cedo possível e está a fazer pela vida, dificultando muito o trabalho da equipa da casa.
1: Lá vai Catam para o relvado, João Gonçalves manda jogar outra vez em matéria de apito, o Sporting está com mais faltas nesta altura no encontro. A bola para Max Souza, faz a rotunda sobre Dumbiá, dá para Doer, liberta na meia direita, tenta sair, mas com um bloco outra vez muito baixo a equipa do Estrela. Zvonarek, dá para Abraham Marcus, aí vem o nigeriano em grande figura também nesta formação do Estrela, terceiro melhor marcador da temporada passada. A bola para Edi Doer, lateraliza, mete à esquerda, abre para Yannis Stoica, mata a bola no no peito, baixa para o relvado, pressão de Zalazar, já adiantou para Rafa Soares, devolução para o Soares, com o Sporting já desequilibrado, cruzamento batido e o corte de Eduardo Quaresma. Primeira jogada com cabeça, tronco e membros e o Estrela por o Sporting em sentido.
19: E lançamento ainda no enfrentamento da grande área, do lado esquerdo para a formação do Estrela da Amadora, com o aplauso completo do banco de suplentes da formação tricolor.
1: Lançamento para Rafa Soares, a combinação com Stoica, vai devolver a gentileza, não, simulação, cruzamento batido, vai direto à baliza, capta tranquilamente Rui Silva, mas voltou a hesitar o Maiato, guarda-redes do Sporting.
19: Estava a recuar para se colocar na trajetória da bola, mas fica com os pés no relevado e é já sobre a linha que consegue recolher este cruzamento, Stoica.
1: O Sporting na época passada venceu aqui por 1-0, golo de Daniel Bragança, que está de saída, a última vitória do Estrela da Amadora, aqui mesmo frente ao Sporting, data de há 28 anos, em 97-98, ano de 1998, vitória por 2-1, com 2 golos de Renato Anjos, era Fernando Santos, o técnico do Estrela da Amadora, antes de rumar às Antas para treinar o Porto, comandava ainda o Sporting Carlos Manuel. Bola para a equipa do Sporting à direita, controla Eduardo Quaresma, tenta apertar Antonetti, rescope por dentro, agora o Eduardo Quaresma, a bola já jogava para Sérgio Altimira, lateraliza, lá está o Sporting a aplicar efeito limpa para brisas de um flanco ao outro, a bola para Zalazar, que agora aparece à esquerda, vai obliquar, vai cruzar, a bola cortada a por Luan Patrick, o Esférico ainda a sobrar, na busca de Zalazar, a bola na direção de Rodrigo Dias, dá para trás para Zalazar, rasga bem o passe Rodrigo Dias, aparece Flávio Gonçalves como entreposto, ainda Flávio Gonçalves a afastar a jogada, a bola para Altimira, devolução para Zalazar, balcão da área, passou por um, por dois, por três, já não passou, corte limpo da defensiva do Estrela, João.
19: E é um grande corte de carrinho por parte de Santiago Serra, a esticar o pé esquerdo para travar a marcha de Zalazar. Solto pouca dura, aí vem o Sporting de novo.
1: A bola para Issa Adumbiá, está a pedir Flávio Gonçalves, aberto à esquerda, descobre, levanta bem o periscópio, o Issa Adumbiá, toque artístico do Flávio Gonçalves no domínio, na recepção orientada. A bola para Rodrigo Dias, tira do caminho a Abraham Marques, vai para o relvado, livre de trabalho para a equipa do Sporting, à falta do nigeriano, decreta João Gonçalves.
19: Porque usa os dois braços para puxar o jovem jogador do Sporting, projetando o número 50 de Alvalade para o relvado, é livre para o Sporting do lado esquerdo da grande área, forma como ataca, Zalazar já prepara o seu pé direito para colocar a bola na grande área, onde está Altimir, onde está Eduardo Quaresma, Gonçalo Inácio, Dumbiá, Ioannidis e também Vajanidis. O Sporting este ano, em termos de altura, está com o relvado bem povoado.
1: Pontapé livre para Zalazar, ele que enverga nas costas o 17 de Trincão, sucede também ao internacional português no batimento de bolas paradas. Levanta Zalazar, bola na área, o crescimento em devolução. Sobra ainda para a segunda vaga, capta Catamo, cruzamento batido, o segundo poste sai diretamente pela linha de cabeceira, passa ao perigo. Minuto 21 no cronómetro da Antena 1, estamos a aproximar-nos do Equador da primeira parte, mantém-se o nulo no estádio José Gomes na Reboleira. Estrela 0, Sporting também 0.
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6: No ténis ATP Masters 1000 de Montreal, no Canadá, Nuno Borges foi eliminado nos oitavos de final, terminando uma história bonita do tenista português. Perdeu com Luciano Darderi, semifinalista do Estoril Open, por 2-1, com 6-4, 3-6 e 5-7 nos parciais. Nuno Borges a ficar assim pelo caminho. Já no setor feminino, Marta Kostiuk perdeu com Iga Świątek por 6-3, 1-6 e 2-6. Mais tarde, Francisco Cabral vai jogar em pares com James Tracy nos oitavos de final também deste ATP 1000 de Montreal. Na Liga 3, Mafra 3, vitória de Sernache 0, estamos em tempo de intervalo. Vamos de novo para a Reboleira, 0-0 entre Estrela da Amadora e Sporting José Pedro Pinto.
1: E com Edi Doe, João Santos Correia a provar um pouco também dessa impetuosidade física de Issa Adumbiá.
19: E um encorrido aos dois jogadores, acabam por se embrulhar, já está recuperado o 39 do Estrela, Estrela que sai para ataque.
1: Tenta sair, mas o corte de Eduardo Quaresma ainda à insistência de Santiago Serra, dá para Antonetti, liberta na esquerda, a bola para Yanni Stoica, aí vem o Internacional Romeno a ser obrigado a libertar mais atrás na busca de Bernardo Chapo, aí vem o Catarinense, dá jogada para o Gaúcho, Luan Patrick, dupla de central 100%, dupla de central 100% brasileira da equipa do Estrela. Aí está Luan Patrick, o capitão a tentar de variar na frente para Marcus Abraham, a bola cortada a por Rodrigo Dias e o alívio também de Gonçalo Inácio, ainda a pressão da equipa do Estrela, força o erro, a bola embate em Dumbiá, vamos ter lançamento ao meio do meio campo defensivo do Sporting para a equipa estrelista.
4: Vai haver ali uma troca de lançador. Max Sousa já tem a bola nas mãos. Estava primeiro com Zvonarek.
3: Lançamento para ser efetuado, já efetuado, isso mesmo, a bola para Max Sousa, a ser desarmado por Flávio Gonçalves, lançamento em reedição para a equipa de Pipa. O lançamento agora sim para ser executado para Max Sousa. Tem a pedir Eddie Dwi, capta o Franco Marfinense, dá outra vez para Max Sousa, devolveu gentileza, ali apertado Sousa por Ioannidis e também para o Flávio Gonçalves, a forçar bem o erro, os jogadores do Sporting, lançamento para Rodrigo Dias.
4: Fica Sousa a pedir desculpa a Marcos Abraham, não conseguiu colocar a bola no companheiro, deixou sair pela linha lateral, lançamento para o Sporting.
3: Aí está o remesso para ser efetuado por Rodrigo Dias, a bola picada na frente, intercepta, agora na circunstância Santiago Serra não consegue a combinação com Sousa, o Sporting ganha lançamento e ganha metros, perto da linha divisória, o remesso para ser efetuado por Rodrigo Dias. Está ele para colocar a bola dentro das quatro linhas, a bola colocada para Sérgio Altimira, combina com Rodrigo Dias, tira do caminho o Edi Dui, lá está ele com a exibição personalizada, mete por dentro, o passe é bom para cá, tem uma desmarcação para Salazar e o corte de qualquer maneira do Bernardo Chapo, um pouco mais acima acertava na cabeça de Salazar, ainda a bola para Catamo, desviada por Sousa, vamos ter segundo canto do encontro para o Sporting.
4: Bernardo Chapo tenta o tradicional corte de chutar com toda a força que tem contra o corpo do adversário, o problema foi que saiu o tiro pela colatra e a bola acabou nos pés de Jenny Catamo, que depois no drible acaba por ser desarmado, a bola sai pela linha final, canto à esquerda, Zalazar para levantar.
3: Aí está o uruguaio Charrua, que esteve no Campeonato do Mundo pela seleção do Uruguai, lá está Zalazar, a bola batida, grande área, o capsumento em devolução, sobra ainda para a segunda vaga do ataque verde e branco, aí vem a bola de Flávio Gonçalves, dá para Rodrigo Zalazar, tentava simular cruzamento em antecipação, a bola já colocada para Flávio Gonçalves, dá um chutão, obriga a equipa do Sporting a recuar e a equipa do Estrela pode sair na pressão, a bola para Gianni Catamo, não complica, atrasa para Rui Silva, mas é atingido na nuca com muita violência por Eddie Dwi sem necessidade e João Gonçalves nem sequer dá uma colher de chá a Eddie Dwi. A entrada é totalmente escusada.
4: É que Jenny Catamo está de costas, Dwi está a perseguir o moçambicano, já a bola tinha saído dos pés de Jenny Catamo quando Eddie Dwi, e não foi propriamente uma forma disfarçada, levanta o braço esquerdo e leva-o à nuca de Jenny Catamo, empurrando o colega de profissão para o relvado. Está tudo bem, aparentemente João Gonçalves apita falta, vai jogar Eduardo Quaresma.
18: Foi mais nas costas, mas depois a mão bate na face de Catamo.
3: Sim, estava a queixar-se Catamo de que teria ficado a sangrar ligeiramente da zona do lábio, eventualmente, e só aí João Gonçalves é que percebeu que havia marosca também de Eddie Dwi. Não perca a embalagem, Luís, o Sporting está a perder gás ou nem por isso?
18: O Estrelas naturalmente tenta reagir, até porque era insustentável para a equipa da casa manter-se com um bloco tão baixo e crescendo no terreno, valendo-se também de ter um meio campo que está a mostrar capacidade física para ajudar a equipa a subir, sobretudo com o menino Santiago Serra, que no ano passado ainda jogou no Campeonato Nacional de Júniores com o Mafra, e com o Dwi, a equipa do Sporting a ter agora também alguma resposta em relação às suas vontades de início de partida e a perceber algumas dificuldades para sair por cima, quer nos duelos físicos, quer para voltar a pôr bola no relevado, porque aí, e aí confio que vocês estão aí mais perto do relevado, dá uma ideia na televisão, mas mais perto do relevado será ainda mais concreto, o relevado vai piorando e vai se tornando mais difícil para o Sporting sair com bola, levar bola em progressão, e isso é uma situação que também está a ajudar o Estrela a respirar melhor.
3: Mas olha que o reverso da medalha também acontece para a equipa do Estrela, não é, João? É que há pouco, há pouquíssimos segundos, bola atrasada para Léo Link, que consegue captá-la em condições mínimas no balcão da área, na meia-lua da área, e veio aos saltitões. É um perigo para qualquer guarda-redes.
4: Já é a segunda vez que acontece. Isto daqui a pouco só como no futebol praia, só levantando para o outro rematar.
3: Bola para a equipa do Estrela, atenção a Santiago Serra, tenta sair no meio do Flávio Gonçalves e também do Fotis Ioannidis, aparece Altimira, toque de calcanhar, a bola para Flávio Gonçalves, transita ao Sporting à esquerda, a bola já colocada para Rodrigo Zalazar, alcança a linha de cabeceira, encara Max Sousa, cruzamento batido, o segundo posto é para Catamo e consegue proteger Rafa Soares diretamente pela linha de cabeceira, ponta, pé de baliza para Léo Link.
4: A abrir os dois braços, guardando o Jenny Catamo nas suas costas e controlando a trajetória da bola, ponta, pé de baliza para o Estrela da Amadora com João Gonçalves atento devido ao tempo e vai apitar para iniciar a contagem de 5 segundos.
3: É, uma das tais alterações para a nova temporada.
1: Teremos também essa contagem para substituições de jogadores que têm que se apressar para sair das quatro linhas, entre outras alterações.
20: Mas essa vai dar muito que falar.
1: Ui, essa então, vamos ver. Vamos
20: porque
1: ver se vai ser aplicada.
20: Em caso de substituições múltiplas, só a partir da última substituição é que começam a contar os 10 segundos. Só a partir da última placa.
1: Sim. Para os treinadores que querem guardar tudo para a última hora para aguentar o resultado, vai ser um fartante. A bola para Sérgio Altimira, atrás para Inácio, falha Inácio, aí vem Antonetti, a equipa do Estrela pode ser feliz, Antonetti já foi alcançado por Quaresma e o corte do 72 do Sporting, Gonçalo Inácio, e entregando o mapa da mina, Antonetti não teve pedalada para Eduardo Quaresma.
20: Não querendo ilibar Gonçalo Inácio, parece-me que novamente o relvado tem contas a prestar nesta situação, porque quando Gonçalo Inácio se tenta ver livre da bola, acaba por quase que falhar o passe nas melhores condições, acertando meio na bola, meio na atmosfera. Aproveitou Antonetti para chegar mais rápido, tentou sair em velocidade, mas muito bem na dobra, Eduardo Quaresma a fazer passar o perigo, Rui Silva depois evitou o canto.
1: É certo que o relvado pode explicar muito, mas a realidade, Luís Cristóvão, é que Gonçalo Inácio já tem uns aninhos disto.
18: Sim, e não só perde o controle da bola, como perde completamente o controle do jogador.
1: Sim.
18: E parecia estar preso também ele à relva no momento de perseguir Antonetti, e valeu Eduardo Quaresma, que veio de lado bem mais longe, mas em diagonal acabou por chegar a tempo.
1: Atenção que Fotis Ioannidis cai, parece-me já dentro da grande área do Estrela, manda seguir João Gonçalves, aí vem o Estrela, aí vem Abraham Marques, acelera até a grande área, já ninguém o apanha, corta Eduardo Quaresma. Este foi claro, foi limpo, foi um corte magistral de Eduardo Quaresma, mas eu tenho muitas dúvidas no lance de Ioannidis, João Santos Correia.
20: No corte de Quaresma, nas bancadas, celebrou-se como um golo se tratasse para a equipa do Sporting, tal velocidade de Quaresma, o único que capaz de apanhar Abraham Marques, nem Dumbiá, nem Gonçalo Inácio tiveram pernas para acompanhar o nigeriano do Estrela da Amadora, Eduardo Quaresma, numa diagonal perfeita, em carrinho tirou o pão da boca ao jogador tricolor. Em relação ao lance, na entrada da área com Ioannidis e Chapo, a dúvida é se o 4 do Estrela da Amadora pisa o jogador grego. Já escutou
18: o
20: a vídeo
18: pé de Chapo,
20: e segue.
18: O pé de Chapo desliza sobre o pé de Ioannidis, não chega a haver um pisão. Ioannidis aproveita esse toque para se deixar cair, é uma queda forçada do grego.
1: Muito bem, boa decisão então de João Gonçalves, e também no outro lado com a grande arrancada de Abraham Marques, que, Luís Cristóvão, já são duas situações em que ficam praticamente os jogadores do Estrela isolados para a baliza, Luís Silva.
18: E já se percebeu quem é que merece as medalhas de bombeiro de Alvalade, porque
1: exato.
18: Eduardo Quaresma é o único defesa do Sporting que corre. É estranho dizer isto, mas é a realidade que estas duas últimas jogadas demonstram. Neste lance foi...
1: Atenção a Ioannidis na cara de Leo Link, já perdeu o encontramento, atirou fora! Assistência de Flávio Gonçalves a um caramelo daqueles, e Ioannidis perdeu muito andamento, perdeu muito ângulo, porque parece-me, João, também tem um controlo deficitário do esférico.
20: Não é fácil controlar a bola nestas condições. O passe de Flávio Gonçalves é muito bom, isola Ioannidis, que ganha à frente a Chapo. Por várias vezes hesitou Ioannidis porque não conseguia colocar a bola no chão, não conseguia colar a bola à relva para rematar nas melhores condições, e remata com a bola mais uma vez no ar, de ângulo difícil, já muito apertado, a bola passa por cima da baliza de Leo Link, que tinha de qualquer das maneiras o ângulo fechado.
1: Acrescenta, Luís Cristóvão, este pão de açúcar de Flávio Gonçalves.
18: Sim, em relação à defesa do Sporting, vale Quaresma que vai salvando. Em termos ofensivos, o Sporting tem realmente muitas soluções de criatividade, e hoje Flávio Gonçalves até está a aparecer muito mais no jogo do que Zalazar, um pouco escondido também no meio campo mais físico da equipa do Estrela. Consegue lançar Ioannidis, que aproveita muito bem e faz uma excelente deslocação em Ioannidis, mas depois percebe-se pelas imagens, a bola está sempre a saltar e o grego hesitando, ficou sem ângulo para colocar Leo Link em maiores trabalhos.
1: Bola para a equipa do Sporting à esquerda, controla Rodrigo Dias, vai tentar refugiar-se na zona central e combina com Issa Dumbiá. Arranca o italiano sobre o colo da esquerda, a bola já combinada com Flávio Gonçalves, ultrapassa Max Souza. Lá está Flávio Gonçalves a encher o campo, não consegue definir bem o último passo, a bola escapa-se pela linha de cabeceira, tiro de meta para o Estrela.
20: Até porque estava à espera que aparecesse Issa Dumbiá naquela posição, escorregou o italiano, ficou no relvado e por isso ficou um vazio no lado esquerdo do ataque do Sporting. Pontapé de baliza para Leo Link, não há saída a jogar
19: sobe toda a gente, vai bater na frente.
0: Alguma confusão aqui na bancada, com dois adeptos já a conversar com a Polícia de Segurança Pública. Eventualmente, creio eu, um adepto do Sporting que estará ali numa zona mais reservada para adeptos do Estrela, e já sabemos como tudo acaba. A bola para Léo Link, a receber da parte de Bernardo Chapo, a reiniciar até o quilómetro zero, a formação de Pepa, a esperar Léo Link perante a pressão de Rodrigo Salazar, bate na frente para Zvonarek, antecipa-se com o Célio Inácio, banha o capitão, tenta tirar do caminho Edi Doué, já libertou na meia direita, a bola para Jenny Catamo, apoio de Vaianidis, ainda Catamo, perde linha de passo, fecha-se bem o Estrela, oblicua Catamo, balcão da grande área, a ser afastado, a por Rafa Soares, a bola atrasada para Gonçalo Inácio. Inácio capta, movimenta com o pé esquerdo, devolve a gentileza para Gianni Catamo, aí vem o internacional moçambicano, ainda Gianni Catamo, a bola já atrasada outra vez para Gonçalo Inácio, perante a pressão de Rafa Soares, o Sporting vai tentar encontrar alternativas para penetrar na boa organização sem bola da equipa do Estrela, a bola controlada por Quaresma, dá para Inácio, já adiantada para Altimira, coloca mais na direita, a bola para Rodrigo Zalazar, é o vagabundo do ataque verde e branco, a bola por dentro para Sérgio Altimira, apertado por Edi Doué, já libertou mais atrás Altimira para Inácio, Inácio para Quaresma, rasga o passo na frente, bem agora Flávio Gonçalves, mas a ser obstruído a por Santiago Serra.

0: e por isso pode dar aqui um efeito diferente à bola. Do outro lado, mantém-se a estratégia. Dois homens na barreira, Leo Link, mas agora vai juntar Yannis Stoica. Sim. E, portanto, são três jogadores na barreira do Estrela Livre para Zalazar.
1: A precaver-se Leo Link. Aí está o pontapé livre para Rodrigo Zalazar. Toma pouco balanço, vai picar. Aí está a bola batida para a zona do segundo posto e leva-se Catamo. Mata a bola no peito. Ainda Catamo cruzou a bola, escapa-se por cima da baliza de Leo Link. Passa o perigo para o Estrela.
0: Fica Rafa Soares a pedir desculpa aos companheiros porque falha o tempo de salto e por isso permite que a bola chegue até ao peito da Jenny Catamo, que depois, com o seu pé esquerdo, pontapeou para fora. Sai o Estrela.
1: Querem vemos a partir do estádio José Gomes. 35 minutos da primeira parte. Não há treino exata. Zero Estrela, zero Sporting.
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3: Na Série A do Brasileirão, intervalo no Grêmio 0, São Paulo 1, equipa de Luís Castro a perder em casa. Estamos em tempo de intervalo nesta que é uma partida da jornada 22. Também vamos acompanhando o Mafra 3, vitória de Sernache 0, 47 minutos também nesta primeira ronda da Liga 3. Regressamos ao estádio José Gomes da Reboleira com 0-0 no Estrela da Amadora Sporting.
1: Atacava o Estrela, mas consegue desembaraçar-se a defensiva do Sporting agora com Flávio Gonçalves ao trazer diretamente para Sérgio Altimira. O ex-Real Betis de Sevilha consegue libertar já direto e o Sporting sai em transição por intermédio de Jenny Catamo. Invada tudo à velocidade do meio campo defensivo do Estrela. Acompanha Eddie Doué, mete por dentro. A bola já para Vaianidis, avança para a grande área, liberta no corredor, prolongamento da grande área, cruzamento do Zalazar, vai tenso e Vaianidis para a defesa de Lelinco! No sítio certo, hora certa! O guardião emprestado pelo Botafogo, gigante de 1,94m, não permiteu a Ioannidis quebrar o longo jejum de golos em jogos oficiais.
0: E a expressão é mesmo essa, no sítio certo, à hora certa, cruzamento perfeito do Zalazar, rasteiro ao primeiro posto, onde apareceu Ioannidis com um toque de pé direito a desviar a bola para a baliza do Estrela. Estava à frente uma muralha azul, Link com o peito a negar o golo inaugural da temporada do Sporting.
1: Já vou ao Luís Cristóvão, outra vez o Sporting a partir para ataque. Eduardo Quaresma dá para isso a Dumiá, vai tentar colocar outra vez para Eduardo Quaresma, o Sporting a montar o cerco, a tentar apertar esse colete de forças na equipa do Estrela. Quaresma rasga o passo por dentro, aparece Ioannidis já fora da grande área, acompanha na circunstância Zvonarek, tenta sair já o Estrela, atenção ao pontapé de Abraham Marques, a bola vai sair ao lado da baliza de Rui Silva, atenção que a bola não sai assim tão ao lado e Rui Silva vira as costas ao esférico, com o vento também ter algum efeito estranho nesta trajetória do remate de Marques, João.
0: O golpe de vista de Rui Silva, desta vez a revelar-se certeiro. Quem não ficou satisfeito foi Antonetti, porque já tinha ganho a frente a Quaresma e poderia ficar isolado, mas Abraham Marques só viu mesmo baliza. Acabou por a bola passar ao lado, não conseguiu ser feliz o nigeriano do Estrela.
1: Mas há pouco, grande ocasião para Ioannidis espantar alguns espíritos malignos que certamente lhe andam a atrapalhar a carreira, Luís.
4: Sim, mas grande trabalho de Zalazar, porque aparece com espaço à direita e aí é a vantagem de Zalazar, que é um jogador com muita largura no terreno, aparece à direita, consegue fazer um excelente cruzamento e o Ioannidis tinha tudo para conseguir um desvio melhor, bem na forma como chega na bola, mas teria que conseguir dificultar também um pouco mais a vida de Leo Link, que deu ali o corpo às balas. E o Ioannidis chega na bola, mas não consegue provavelmente fazer um remate, toca apenas para a defesa de Leo Link e aí mérito para o guarda-redes, mas fica a ideia de que o Ioannidis podia ter feito um pouco mais.
1: Bola para a equipa do Estrela, Abraham Marques está a ser certamente um dos melhores, ou se não o melhor da formação do Estrela da Amadora, sobretudo no papel de desequilíbrio. A bola para Santiago Serra, bem na simulação, na segurança vai atrasar para Bernardo Chapo, pisa a linha divisória, dá outra vez para Santiago Serra, é bom de bola, lateraliza, tenta esticar no corredor, a bola interceptada por Rodrigo Dias, impel de cabeça já para a velocidade da Flávio Gonçalves sobre o corredor esquerdo, lá está a desmarcação do Trivel, era para Ioannidis, Luan Patrick conseguem cortar espaço, não impede com que a bola chegue até o grego do ataque do Sporting, vai tentar sair o Estrela, a bola já no corredor central para Zvonarek, antecipa-se Altimira, patrão do meio campo, já libertou para Zalazar, balcão da área Zalazar, enquadramento do Zalazar, não passa o árbitro, vai mandar jogar porque escorrega antes do impacto com Chapo, João.
0: Faz a simulação para tirar Chapo do caminho e já ia meio deitado quando acontece o contacto com o 4 do Estrela da Amadora, mandou jogar o árbitro da partida, a bola já é novamente do Sporting.
1: Uma dificuldade de relatar jogos aqui na Amadora, aliás aqui na Reboleira, dois acrílicos, o poste da cobertura, uma grade, um portão aberto. Isto é muito complicado. A bola para Zalazar, mete na meia direita, recebe, vai a Anidis, vai levantar o Prisco.

0: Longa, já na linha lateral para Jenny Catamo, encara Rafa Soares no 1 para 1, libertou outra vez para Vaianidis, numa linha de passe para Catamo, ainda recebe Catamo, a desmarcação para Vaianidis, cruzamento, não, simulação, pronto, Duí, espera para o Poida, outra vez Catamo, o Sporting faz o que era, o cruzamento, cruzamento para fora! De Flávio Gonçalves, apanhado de surpresa, João, porque o cruzamento de Catamo foi com muita força.
1: Tentou e nem estava à espera, parece-me com o Flávio Gonçalves que a bola fosse na sua direção, cabeceou como conseguiu esse cruzamento, a bola não passa muito longe do poste, aliás, da barra da baliza da Leonardo Lins, estava sem reação. O guarda-redes do Estrela Amadora que agora manda subir toda a gente para colocar a bola o mais longe possível da sua grande área.
0: Estou a olhar para Flávio Gonçalves, Luís, e estou a pensar seriamente na dificuldade que vai ser tirar este meio do 11.
2: Sim, o Sporting está à procura, estará aí perto de finalizar um extremo que tem características bastante diferentes e isso Sim. pode trazer também aquela, alguma variação, digamos assim, às opções de Rui Borges. Tem Jesse Derry, que é outro jogador, eu diria, entre o Flávio Gonçalves e o Iracunda, que será o jogador que estará para chegar, mas Flávio Gonçalves hoje a agarrar a oportunidade com as duas mãos, porque está a ser figura nesta equipa.
0: E figura está a ser Eduardo Quaresma, o menino presente em todo lado, o disparo do Zvonarek, prensado pela obstrução da bola da parte de Quaresma, João.
1: É Zvonarek de ângulo difícil a tentar um remate cruzado, mas já estava lá Eduardo Quaresma novamente a cobrir o lado de Gonçalo Inácio. Atenção, porque agora temos aqui um problema, José Pedro Pinto. Está uma daquelas lonas publicitárias, que nem é bem uma lona, dentro do relvado. E agora alguém vai ter que ir tirar o jogo, vai ter que ser interrompido.
0: Onde é que está a lona?
1: Grande área.
0: Já estou a ver, está ali na...
1: Não é uma lona.
0: Sim, é um placar, é um mini placar publicitário. É uma instituição bancária.
1: Pronto, está resolvido o problema. Vamos ver se o vento não leva isto novamente para o interior do relvado. Livre para o Estrela, falta de Ioannidis sobre Luan Patrick.
0: Há uns tapetes de repente à venda em várias superfícies que resolvem o problema. Fica o conselho. A bola para o ataque da equipa do Estrela. Abraham Marques para trás para Luan Patrick. Recolhe, dá jogada para Bernardo Chapo. Aplica agora a pressão. Rodrigo Salazar forçando o atraso para Rafa Soares. Tenta também condicionar Catamo na cobertura, obrigando Rafa Soares a atrasar até o seu guarda-redes Leo Link. Aí vem o gigante emprestado pelo Fogão, a equipa do Franklin Carvalho. O Férico agora pontapeado por Leo Link, mas rechaçado também por Eduardo Quaresma, vai na raça sobre Santiago Serra e ganha. E o corte da equipa do Estrela, à falta de Santiago Serra sobre Quaresma. Que exibição monstruosa de Quaresma, Luís!
2: Sim, Quaresma, a nível defensivo, é só ele quem está a trabalhar realmente na equipa do Sporting. E, portanto, esta grande exibição de Quaresma deve-se à fraquíssima exibição defensiva que os seus companheiros de linha estão a ter neste jogo. Obriga Quaresma a ser o bombeiro que tem que estar em todo lado. Isso, obviamente, faz subir a sua cotação, mas é um péssimo sinal para um Sporting que tem aspirações muito altas nesta temporada.
0: Péssimo sinal para as coberturas que há no plantel. Maxi Ruz já sabe, está castigado. Rodrigo Dias é apenas um, como diz os espanhóis, um revulsivo. Até só o pontapé de Zalazar, a bola sai à figura de Leo Link, passa ao perigo. Rodrigo Dias é um revulsivo, será ou chegará mais um lateral esquerdo para fazer sombra a Maxi Ruz. E este vai a Nidis, mas, é o que
2: sim,
0: é, Luís.
2: Sim, mas vale perguntar onde é que está Gonçalo Inácio. Gonçalo Inácio
0: sim, claro.
2: Está apagadíssimo, sem velocidade, sem capacidade de reação. É um jogador que também parece estar ausente já há uns meses dos relvados.
0: Sim, de qualquer das formas, esta à partida será até ver a dupla de centrais que irá priorizar Rui Borges. Pontapé livre para a equipa do Estrela por mão na bola de Altimira, não foi, João?
1: Isso mesmo, recebeu uma bola venenosa, braços abertos, a bola bate no braço esquerdo do jogador do Sporting, é livre para o Estrela, descaído para o lado esquerdo, está junto à bola Lovros Vonarek para levantar, vai sair ao que tudo indica Choveirinho, tentou junto direto a formação da Reboleira.
0: Aí vem o médio ex-Bayern para levantar, apenas Zalazar na barreira, levanta Zvonarek, a bola outra vez para a zona do segundo posto, mas à vontade do Umbiá, mal no estudo a equipa do Estrela neste pontapé livre, vamos ter tiro de meta para Rui Silva.
1: É a segunda vez que de bola parada o Estrela da Amadora coloca a bola diretamente para fora, pontapé de baliza para o Sporting, vai jogar Eduardo Quaresma.
0: Certamente apontamento para Pepa melhorar também nos próximos microciclos. Formação do Estrela começa hoje o campeonato frente ao Sporting, vai a Alverca na próxima jornada e fecha o mês de agosto aqui em casa frente ao Nacional da Madeira. A bola já colocada no corredor para a subida, a de Rodrigo Dias, acelera Flair ao 50 da equipa do Sporting, tem margem de progressão. Flair para a zona central, cria o desequilíbrio, já desmarcou Zalazar, grande área perante Eddie Dewey, e o corte da defensiva do Estrela. Zalazar tentou adornar, mas depois foi desarmado. Vai tentar sair a formação do Estrela. Atenção, Antonetti mete na frente para Eddie Dewey. Gonçalo Inácio sente o sopro do Franco Almerfinense, interrompe o árbitro Dewey, mete a bola na baliza, mas já não conta. O árbitro apita para a falta de Inácio. A minha dúvida foi se...
1: Só apitou depois da bola entrar.
0: Exatamente, exatamente.
1: Portanto, o gol vai a vídeo ao árbitro, porque João Gonçalves só apita depois da bola entrar. O auxiliar continuou a jogada, não levantou a banderola e, portanto, agora é trabalho de revisão. No entanto, os jogadores do Sporting pararam todos. No Estrela da Amadora está toda a gente de pé a dizer que não há falta.
2: Tropeça sozinho. Gonçalo Inácio tropeça nele próprio.
3: Tropeça nele próprio.
0: É que já acabou a primeira parte. Já acabou a primeira parte.
2: Mas não houve falta nenhuma.
0: Pepa vai direto ao árbitro.
1: E atenção, que há que recordar o lance da época passada de Ricardo Mangas frente ao Santa Clara, que também tropeçou sozinho, e o lance nessa altura foi imediatamente interrompido. Está toda a gente à volta do árbitro da partida.
0: A questão aqui, David e Luís, auxilia-nos, não há sequer contacto de Dewey com o Gonçalo Inácio.
3: Não me parece, à partida,
2: nas
3: não
2: me
3: parece.
2: Nas imagens que estamos a ter, não me parece haver esse contacto.
3: A não ser que alguma das imagens depois nos desminta, mas para
2: até
3: já
2: ao
3: não.
2: Momento, as
3: parece
2: imagens
3: que... E a mesma sensação ficou ao Luís, é que Gonçalo Inácio tropeça nele próprio.
2: As imagens que temos até agora é só Gonçalo Inácio a tropeçar.
0: Atenção, é de uma imaturidade, de uma inexperiência gritante, que João Gonçalves tenha acabado a primeira parte desta forma. É que ele tem claramente a percepção de que pode não haver falta para deixar a jogada ir até ao fim. Em condições normais, qualquer árbitro apita esta falta de caras. Mas se tinha essa desconfiança, apitar desde logo, mesmo com o vídeo-árbitro a dizer-lhe que não há nada, atenção à maneira como gera isto, responsáveis do Estrela agora todos um pouco mais calmos, mas certamente vai ser caso, desde já, na primeira jornada do campeonato. Tempo de intervalo na reboleira, Luís Cristóvão, primeira parte com sinal mais da equipa do Sporting, relevado muito difícil, mas ainda 0-0.
2: O Sporting tenta lutar contra as condicionantes do relevado deste ambiente no estádio do Estrela da Amadora, entrando muito forte. Cria várias oportunidades para marcar, mas fica sempre aquém de o fazer. O Estrela demorou muito tempo a aparecer ofensivamente na partida. Não cria propriamente grandes dificuldades a Rui Silva, mas pelo menos conseguiu equilibrar minimamente a partida. O 0-0 é um castigo para o Sporting, porque com tantas oportunidades já devia estar na frente.
0: Obrigado, Luís Cristóvão. Saímos também nós para intervalo. Voltamos daqui a pouco para a segunda parte deste Para Já. Estrela 0, Sporting 0. Até já.
3: Muito bem, Francisco Lemos, João Santos Correia, Luís Cristóvão, José Pedro Pinto, a equipa da Antena 1 que está no Estrela da Amadora Sporting. Estamos em tempo de intervalo nesta partida relativa à primeira jornada da Liga Portuguesa.
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3: Vale a pena também recordarmos os resultados desta tarde. Marítimo 1, Casa Pia 0 e Vitória Sport Clube 0, Arouca 1. Estamos com 0-0 naturalmente no Estrela Sporting. Na Liga 2, resultados finais: Chaves 1, Académica de Coimbra 4, Penafiel 0, Portimonense 1 e Tondela 2, Amarante 1, na segunda Liga do Futebol Português. Decorre ainda o Mafra 3, Vitória de Sernás 0, na Liga 3. Resultados finais desta tarde: Oliveirense 0, Loutano 0, Lusitano de Évora 0, Atlético Clube de Portugal 1, Sporting Clube da Covilhã 2, União de Santarém 0 e Belenenses 1, Caldas 0.
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3: Já aqui lhe disse que Nuno Borges foi eliminado nos oitavos de final do torneio ATP 1000 de Montreal, no Canadá, frente ao semifinalista do Estoril Open, Luciano Darderi. O italiano venceu o português por 2-1, com 4-6, 6-3 e 7-5 nos parciais. Daqui a pouco, no torneio de pares, a partir das 11h30, mais coisa, menos coisa, Francisco Cabral e James Tracy vão enfrentar uma dupla brasileira constituída por Orlando Luz e Rafael Matos, também nos oitavos de final desta competição de ténis em Montreal, Canadá. 21 horas e 19 minutos em Portugal Continental e na Madeira. Estamos em tempo de intervalo no Estrela Sporting.
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3: É tempo assim de fazermos uma pausa no desporto e de avançarmos para uma síntese de notícias. Com a edição do jornalista Mário Galego.
5: Há um novo incêndio em Carrasada de Anciães, fogo em Parambos, que não está relacionado com o incêndio que deflagrou esta tarde em Linhares. Este novo incêndio tem duas frentes ativas. Ao longo da tarde deste sábado, o vento foi o pior inimigo no combate às chamas, neste concelho do distrito de Bragança. Incêndio em Linhares, numa zona de mato, tem mobilizado mais de 3 centenas de bombeiros, agora, esta hora, já sem o apoio de meios aéreos. O vento e também os difíceis acessos têm sido as maiores dificuldades dos bombeiros. Também em Fornos de Algodres, depois de 2 reacendimentos do incêndio que deflagrou ontem, agora aparentemente a situação está mais calma. Apesar disso, as chamas dão trabalho ainda a 250 operacionais. O líder do Partido Socialista concorda com o envio da lei do retorno e asilo para o Tribunal Constitucional. O secretário-geral do PS reagiu esta tarde em Campo Maior à decisão do Presidente da República, que pediu a fiscalização preventiva do decreto do Parlamento sobre a concessão de asilo, detenção e retorno de estrangeiros, um decreto que foi aprovado com os votos do PSD, da Iniciativa Liberal, do CDS e a abstenção do Partido Chega. O Irão garante que está muito perto de chegar a um acordo com Oman para criar uma nova rota de navegação através do Estreito de Hormuz. O anúncio é feito pelo ministro iraniano dos Negócios Estrangeiros, que diz que ainda há várias condições a cumprir por parte dos Estados Unidos para a reabertura do estreito. A lista de exigências inclui o fim do bloqueio naval, a suspensão das sanções e também o pagamento de reparações de guerra.
3: Mário Galego com uma síntese de notícias. Mais daqui a pouco vamos regressar ao desporto e também ao Estrela Sporting.
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3: Emissão Mundial de Desporto da Antena 1, 21 horas e 23 minutos em Portugal Continental e na Madeira, 20 horas e 23 minutos nos Açores. Daqui a pouco vamos para a segunda parte do Estrela 0, Sporting 0. Antes vamos conferir também os treinadores dos jogos que já terminaram nesta primeira jornada da Liga Portuguesa. Competiram Mitchell Vandergag e Filipe Coelho, treinadores de Marítimo e Casa Pia. O Marítimo que regressou à Primeira Liga com o mítico Mitchell Vandergag, agora no papel de treinador. Venceu por 1-0 com o golo de Rafael Guzo a ser determinante para este triunfo no regresso ao primeiro escalão do futebol português. Vitória merecida para Mitchell Vandergag.
14: A primeira parte foi
7: bom equilíbrio. Acho que nós criamos um bocado mais do que Casa Pia, mas segunda parte, os primeiros 20 minutos, só uma equipa atacar, criar oportunidades, e até pensei, talvez elas vão chegar lá uma vez e vão marcar, mas pronto, marcámos o golo, puxámos um bocado um bloco, mas nunca tivemos muitas dificuldades, e acho que foi bem merecida esta vitória do clube. Mas pronto, é um início, são 3 pontos, são importantes na nossa luta de manutenção.
3: Já Filipe Coelho acabou por apontar alguns erros que foram determinantes na equipa do Casa Pia.
11: Perdemos as transições e o Marítimo empurrou-nos ali nos bons 10 minutos para a nossa área, que culminou no golo, num cenário onde lá está, as coisas vão acontecendo, e quando acontecem é abraçar tudo o que acontece de bom e de mau para trabalhar. E especialmente no golo, o Marítimo já tinha ameaçado, e nós com o mesmo erro, a deixarmos jogadores nas nossas costas e a não controlar visualmente os jogadores e com contacto, e na área fica mais difícil.
3: Casa Pia entra a perder frente ao Marítimo neste campeonato 26-27. Quem entrou a perder também foi Tiago Margarido, na estreia oficial pelo Vitória Sport Clube, que perdeu no Dom Afonso Henriques com o Arouca por 1-0. Ora, passamos a escutar Tiago Margarido, o técnico do Vitória, que considera o resultado injusto.
14: A verdade é que a finalização hoje não esteve acertada e não conseguimos fazer. Fizemos 24 remates à baliza, quase 60% de posse de bola, portanto, ao nível daquilo que é o plano exibicional, penso que teremos o suficiente para sairmos aqui com outro resultado. Resultado este que me parece extremamente injusto mediante o que aconteceu no jogo.
3: Tiago Margarido, já Vasco Seabra sublinhou o mérito coletivo da equipa do Arouca.
15: A nossa equipa foi muito coesa, muito disponível do ponto de vista emocional, do ponto de vista físico. E a verdade é que nós conseguimos na segunda parte ter pouquíssimas oportunidades de golo limpas para o Vitória, e portanto é um mérito coletivo gigante. Muito feliz pela equipa, temos muito para fazer para a frente, mas naturalmente é muito importante começarmos a ganhar em Guimarães, num campo altamente difícil, contra um adversário muito poderoso.
3: Vasco Seabra e a vitória do Arouca no estádio Dom Afonso Henriques perante o Vitória Sport Clube. Marcou Ivan Barbero para a formação arouquense a dar esse triunfo importante. 63 minutos de jogo no Grêmio 1, São Paulo 1. Luís Castro, para já empatado nesta jornada 22 da Série A do Brasileirão. Na Liga 3, decorre o Mafra 4, Vitória de Sernás 0. Estamos com 68 minutos de jogo.
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3: Vamos voltar ao estádio José Gomes na Reboleira.
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3: Cuidado técnico de Francisco Lemos, João Santos Correia na reportagem, Luís Cristóvão nos comentários e relato de José Pedro Pinto. Vamos lá para a segunda parte desse Estrela 0, Sporting 0. José Pedro Pinto, prevê-se algumas novidades agora para a segunda parte?
0: À partida, não. Começam a regressar agora a conta-gotas os suplentes do Sporting. Notícia do intervalo, João Santos Correia, é que os funcionários do Estrela, numa atitude muito nobre, mas inglória, vão tentando... Eu só encontro uma imagem para isto, é no meio de um incêndio, apagar várias frentes que se abrem ao mesmo tempo, porque o relvado está num estado lastimável e, acrescento, irreparável.
16: Podem tentar. Isto não tem, não, este relvado, a única solução é, como se costuma dizer, é um problema de juntas, não é? É juntar tudo e mandar fora, e colocar um novo, porque não tem ponta por onde se lhe pega.
0: Os jogadores do Sporting a regressar, pelo menos os suplentes, para a segunda parte. Não se prevêem alterações nesse sentido, João. Do lado do Estrela, não pareceu que tivesse ficado ninguém a evoluir em exercícios de aquecimento.
16: Não, nem do Estrela nem do Sporting, e por isso a perspectiva é que os dois treinadores mantenham os mesmos 11 iniciais que começaram a partida.
0: Não se avizinha fácil a tarefa do Sporting, Luís Cristóvão, para esta segunda parte, 45 minutos, em que teve duas boas ocasiões, uma por Flávio Gonçalves e uma perdida de Fotis Ioannidis à boca da baliza com belíssima assistência de Zalazar. Vai tentando aguentar o Estrela, mas já se percebeu onde é que está o filão para a equipa de Pepe, é tentar surpreender esta tal defensiva do Sporting desalinhada, desconcentrada, e com um grande protagonista, Gonçalo Inácio, com esse lance no final da primeira parte que vai certamente fazer correr muita tinta.
2: Se a equipa do Estrela conseguir criar situações longe o suficiente de Eduardo Quaresma, pode ser que acabe por conseguir marcar um gol, porque onde chega Quaresma, de facto fica difícil. O central pela direita do Sporting tem estado em todo lado, compensando uma exibição para esquecer de Gonçalo Inácio, e também a ausência dos dois laterais nesses momentos de recuperação defensiva. Vale ao Sporting isso em termos defensivos, porque de resto, em termos ofensivos, é o Sporting a equipa que tem existido de forma dominante na partida. Entrou muito forte, chegando a encostar durante largos minutos o Estrela às cordas, não é? Um Estrela que foi descendo para junto da sua área, e as várias linhas da sua equipa colavam na prática todas umas nas outras para formar ali um bloco quase indistinto à frente da sua área. Ainda assim, o Sporting, primeiro com movimentações de Flávio Gonçalves, muito bem a cair à esquerda e a aparecer também bem no espaço entre linhas. E por uma vez Zalazar, que escapando para a direita encontrou espaço onde poderia respirar, o Sporting conseguiu criar situações de perigo, ou o próprio criativo, no caso Flávio Gonçalves, ou alimentando Ioannidis, que ainda assim, nas duas situações que tem na cara de Leo Link, sente sempre dificuldades para fazer o remate. E portanto, numa situação em que tem que melhorar também para poder agarrar este lugar marcando golos. Há contestação com a equipa de arbitragem dos dois lados. No lance na área do Estrela, não parece que exista nada em termos de falta de chapo sobre Ioannidis. No lance à entrada da área do Sporting, é um lance típico onde os centrais facilitam deixando-se cair, os árbitros por norma apitam sem medir propriamente a intensidade de haver toque ou não haver toque, e por isso fica sempre esta dúvida de uma falta que em qualquer outra zona do terreno nunca seria apitada, mas numa situação capital o árbitro tende a apitar e nem sequer fingiu que ouviu o vídeo ao árbitro. Acabou o jogo, mandou toda a gente para os balneários, e mostrando também aí uma fragilíssima capacidade de ler o ambiente, porque não lhe teria custado dar indicação que estava a ouvir o vídeo-árbitro, confirmar a sua decisão, permitir a marcação da falta e depois apitar para o intervalo. Teria sido uma forma de mostrar a quem está no estádio que a sua decisão foi sustentada, e na forma como ele termina o jogo parece que está a fugir da polícia.
0: Regressam as equipas, agora sim, João Santos Correia, depois de muita cerimónia, o Estrela é a última equipa a voltar. Vamos ter início da segunda parte dentro de instantes.
16: Já com a equipa do Sporting à espera, a primeira a regressar foi mesmo a equipa de arbitragem, liderada por João Gonçalves, árbitro que está na sexta temporada consecutiva na Primeira Liga e que terminou a primeira parte à pressa. Bola para ser colocada no centro do terreno do jogo, desta vez será o Estrela a tocar.
0: Vai ser o Estrela e vai apitar um dos árbitros preferidos de Luciano Gonçalves, o presidente do Conselho de Arbitragem, que lhe deu bastante protagonismo na época passada, desde logo com o clássico Sporting 1 Porto 2 em finais de agosto, e que João Gonçalves viu a sua época marcada pelo tal golo altamente irregular do Sporting, que deu vitória nos Açores frente ao Santa Clara com o tal canto inexistente. O árbitro auxiliar desse encontro, Ângelo Ferreira, não está cá hoje e deixou de fazer equipa com João Gonçalves. Vamos ter esse pontapé de saída então, dentro de momentos, para a equipa do Estrela da Amadora. Eddie Dewey vai ser o primeiro a tocar na bola para os segundos 45 minutos aqui na regular. Estamos a abrir o campeonato para a Estrela e Sporting apita. O árbitro arranca a segunda parte no estádio José Gomes da regular. A bola atrasada para Eddie Dewey, para Leo Link, vai despejar já na frente, a bola pelas alturas, intercepta Altimira, cabeceia na direção contrária, corta Gonçalo Inácio no balcão da área. A bola sobra outra vez para o catalão Altimira, mete sem apuros, agora com Stoica e o despejo despacho de qualquer maneira de Eduardo Quaresma. A bola já colocada para Luan Patrick. Aí vem o central gaúcho, rasga o passe na busca do Svonarek, intercepta Rodrigo Dias, de primeira para Flávio Gonçalves, combina com Rodrigo Dias, de primeira agora para a frente para Ioannidis, tenta apertar Luan Patrick, a bola colocada mais à direita, aliás mais à esquerda para Flávio Gonçalves. Aí vem Flávio, rasga o passe por via aérea, o passe é sucarado outra vez para Catamo, bela recepção orientada, ainda Catamo, oblicou a ponta para o Zalter, para dentro!

0: Rodrigo Salazar de seu nome, ponta a pé rasteiro fora do alcance da Link, e no primeiro minuto da segunda parte João Santos Goia, o Sporting enfadou-se, o Sporting aborreceu-se e adianta-se na roleira.
1: Com uma variação fantástica de jogo da esquerda para a direita, a bola encontra o pé canhoto da Jenny Catamo, foi para cima do adversário, perdeu o controle da bola, mas com felicidade viu rolar a bola até ao pé direito de Salazar, que de primeira rematou rasteiro, cruzado, a bola ainda bate no poste direito da baliza de Léo Link, que ficou de joelhos no relvado do estádio José Gomes, observando a estreia a marcar de Salazar com a camisola do Sporting.
0: Já vamos à contabilidade, responde a equipa do Estrela, é Bray Marques à direita, condicionado agora para Rodrigo Dias, tenta combinar com Stoica, tem o apoio também de Schulze, a bola ainda para Abraham Marques, espera pela desmarcação do Romeno, então do Germânico, ainda Abraham Marques, o atraso para Santiago Serra, apertado por Salazar, a confusão, ainda Santiago Serra reabilita-se, a bola para Schulze, mete diretamente para fora, passa o perigo no ataque da equipa do Estrela. Agora 48 minutos da segunda parte, ou se preferir esses 3 da etapa complementar, Rodrigo Salazar, 23 golos e 8 assistências na época passada pelo Braga, estreia-se a marcar e entra no restrito lote de imortais que marca o camisola do Sporting Clube de Portugal. Estrela 0, Sporting 1.
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3: Está Salazar a marcar pelo Sporting na Liga 3, Mafra 4, Vitória de Sernás 0. Estamos com 78 minutos de jogo, 73 no Grêmio 1, São Paulo 1 na Série A do Brasileirão, jornada 22. Sporting em vantagem na Reboleira. José Pedro Pinto.
0: Para isto veio para Alvalade, neste caso para o Sporting, porque estamos na Reboleira, Luís Cristóvão. O desbloqueador, Rodrigo Salazar.
4: Sim, mas o desbloqueador na prática foi Flávio Gonçalves, porque o passe de Flávio Gonçalves é que consegue ligar Jenny Catamo no jogo. Ele não tinha ainda aparecido, mas aparece numa situação que lhe é altamente favorável, no 1 para 1 a partir do flanco direito, consegue puxar bem a bola para o seu pé esquerdo e depois falhou Santiago Serra, que deveria estar ali muito mais perto de Salazar, e ninguém da linha defensiva compensou essa ausência. Salazar aparece com espaço para armar o remate e dar o 0-1 ao Sporting. Mas mais uma vez, se a assistência de Jenny e o remate e o golo são de Salazar, é Flávio Gonçalves quem torna tudo isto possível.
0: Grande exibição até agora, de facto, de Flávio Gonçalves nessa variação de um flanco ao outro para conseguir a equipa do Sporting chegar ao primeiro com assistência de final de Catamo para a finalização de Rodrigo Salazar. Ataca ao Estrela sobre a direita. A bola para Zvonarek, apertado por Rodrigo Dias, também por Dumbiá. Ser obrigado a reiniciar a jogada até ao central e capitão Luan Patrick. Ainda dentro do meio campo da equipa do Sporting, agora arregaça as mangas a equipa estrelista. O esférico para Santiago Serra, recebeu do Zvonarek, virado de frente para o sentido de progressão. A bola já adiantada para a direita para Max Souza, adianta para Zvonarek. Aí vem o Internacional Sub-21 Croata, vai tentar desenvencilhar-se na marcação de Gonçalo Inácio. Serra vai cruzar na grande área, fácil para a recolha de Rui Silva na baliza Lenina.
1: E começam a dança nos bancos, com a equipa do Estrela a colocar Oidong, Jefferson em cada, Beni Souza em exercícios de aquecimento, também o camisola 80 Jesus, jogadores que Pepa lançou para exercícios de aquecimento, juntamente com o número 8 Boteo. Do lado do Sporting há também vários jogadores já em movimento, entre eles Anderson, também Derry, estou na outra ponta, tentar perceber quem são os dois que faltam, um deles é Nel, Luís Soares também. E Luís Guilherme.
0: É isso mesmo. Bola para a equipa do Sporting com Santos e Altimira a colocar para Quaresma, rasga o passo para Salazar, bela recepção orientada, cruzamento atrasado e o corte para a ponta de canto. Que pormenor de Salazar, já umbilicalmente ligado às bancadas porque puxa pelas claques e pelos muitos adeptos que vieram a rebolar a canto para o Sporting.
1: É conseguir com um toque de bola tirar dois jogadores do caminho, levando a bola para a linha final, vai agora ter direito ao pontapé de canto do lado direito, dois braços levantados.
0: Aí está Salazar para colocar na grande área, altamente inflacionada, bola cruzada, atenção, balcão da área, pontapé de Flávio, bola enrolada diretamente para as mãos de Leolink.
1: Seria perigosa até porque vai a saltitar e já muitas vezes falámos sobre o estado do relvado, não sofreu desvio, agarrou o guarda-redes do Estrela.
0: Tenta ser o Estrela por intermédio de Schulze, com Santiago Serra a atrasar, lá está a bola muito rápida com o relvado irregular, mas despacha Leolink, bate na frente para Antonetti, resolve Eduardo Quaresma, parecia ter a jogada perdida e agora o toque de Eddie do Ex chega atrasado, já não é a primeira vez que tem este tipo de ações, recordamos na primeira parte, escusado em entrada sobre Catamo, agora a deixar o pé para atingir um jogador do Sporting.
5: Vai
0: Anidis, cartão amarelo.
1: Amarelo para Doeu, camisola 39 do Estrela, lança em velocidade, era uma questão de quem chegasse primeiro, porque se fosse ao contrário, seria Vai Anidis certamente a cometer falta. Fica no relvado o jogador grego do Sporting, vamos ver que ação toma João Gonçalves a partir de aqui.
0: Flávio Gonçalves com esse protagonismo, mas Zalazar também a aparecer com mais objetividade e capacidade de mexer com o jogo nesta segunda parte, para além do golo, esta bela jogada, Luís Cristóvão.
4: Sim, sem dúvida nenhuma, Zalazar parece muito mais solto, a cair mais pela direita uma vez mais para mostrar esse espaço de decisão. No lance do golo beneficiou também ali da distração defensiva dos estrelistas, mas começa a aparecer Zalazar e dá ao Sporting uma dupla de criativos que torna a vida do Estrela bastante mais difícil.
0: Cruzamento de Catamo, desculpa Luís, foi na antecipação, aparecia o Anidis e bola para Leling, completa.
4: Na primeira parte Flávio Gonçalves teve mais essa função, agora parece poder dividir com Zalazar e por isso um Sporting melhor na forma como está a chegar perto da área do Estrela.
0: Sporting na frente na Reboleira, está a marcar há 54 jornadas consecutivas no campeonato. A última vez aconteceu na despedida de João Pereira, do comando técnico do Sporting, em dezembro de 2024. Empate a zero em Barcelos, frente ao Gil Vicente. Bola para a equipa do Estrela, a tentar Antonetti, mas a entrega mal. Atenção à equipa do Sporting, aproxima-se da grande área. Altimira já libertou. Zalazar na grande área, que perigo. Altimira está solto. Ainda Zalazar desconhece a presença do catalão. Já libertou para Catama, enquadra-se, pontapé, bola desviada sobre para Flávio Gonçalves. Que perigo, grande área. O domínio é deficiente e o corte de Max Souza foi o que valeu para a equipa do Estrela.
1: A bola vinha muito venenosa depois desse remate de Jenny Catam ter batido no adversário. Bola a ganhar muita altura e muito enrolada. Flávio Gonçalves tentou pisar a bola na relva, não saiu bem. Aproveitou Max Souza para evitar um segundo remate à baliza de Leo Link. Lançamento para o Estrela do lado direito.
0: É, lançamento forçado para a equipa do Estrela por essa raça também de Flávio Gonçalves a não permitir que Max Souza conseguisse sair com a bola controlada. Insisto, vai ser muito difícil tirar este miúdo do 11. Belíssima exibição na sua estreia oficial na temporada no campeonato, logo na primeira jornada. Já com Pedro Gonçalves para trás das costas, digamos assim, e outras unidades de predominância do ataque, aparece Flávio Gonçalves. A bola para o Anidis na grande área, ponta, pé de pé esquerdo de ângulo apertado e a bola sai acima da barra da baliza de Leling.
1: Tentou no duelo com o Patrick ganhar a frente ao capitão do Estrela, foi feliz nesse movimento de pé esquerdo, novamente de ângulo muito apertado, a pontapear por cima da baliza do guarda-redes estrelista.
0: Com mais impetuosidade a equipa do Sporting, mais perto do 2-0 do que propriamente Luís Cristóvão, a equipa do Estrela de dar troco.
4: Sim, a equipa do Sporting está a impedir o Estrela de reagir. É um Sporting que não fica satisfeito com um gol, quer mais e não sai de cima do Estrela, que está com imensas dificuldades para ter bola e para conseguir levar essa bola para lá do seu meio campo.
0: Não consegue-se Vandanek progredir depois da combinação com Scholes. Agora bem Gonçalo Inácio, acompanhou o croata, lançamento para a equipa do Estrela à direita. Já dentro do meio campo defensivo da equipa do Sporting, ativos os treinadores nos bancos suplentes, Rui Borges e também Pepa. Santiago Serra a atrasar para Luan Patrick, pressiona à distância Rodrigo Zalazar, ainda Luan Patrick levanta o periscópio, agora com a interposição na cobertura da parte de Ioannidis, a bola para Zvonarek, tenta tirar as medidas para um fato de alfaiate à equipa do Sporting, mais propriamente a Gonçalo Inácio. A bola para Abraham Marques, debate Rodrigo Dias com categoria, consegue aliviar a bola já colocada por Max Scholes, a grande área, atenção Antonetti, a devolução e o corte de Gonçalo Inácio, vai tentar sair aí Sadumbiá, a bola já colocada para Flávio Gonçalves, de trivela a desmarcação para Ioannidis, não consegue o melhor domínio na passada. Mais um caramelo do Flávio Gonçalves, que passe para Ioannidis.
1: É fantástico com o recurso à trivela a tentar isolar o número 7 do Sporting, acaba por perder o fio à meada o grego e não consegue dominar, correndo a bola até à linha defensiva do Estrela.
0: Tenta vir outra vez a formação a tricolor, a bola para Edi Doué, já está amarelado, 10 minutos da primeira parte, o Sporting a vencer por 1-0, falta agora de Dumbiá sobre Edi Doué, ponta pé livre para o Estrela dentro do meio campo leonino.
1: Diz João Gonçalves que o 77 o Sporting puxou o jogador do Estrela.
0: Ponta pé livre para ser movimentado por Abraham Marques. A bola para trás para Luan Patrick. Combina Bernardo Chapo. Aí está ele, o central canhoto catarinense, a tentar progredir no terreno, a lateralizar na busca de um companheiro de equipa. A bola já colocada na frente para Yannis Stoica. Stoica para trás para Bernardo Chapo. E este a atrasar na segurança até ao Leo Link, que para não correr riscos sai da grande área para que a bola não ressalte na direção da baliza mais próxima das suas redes. Aí está Luan Patrick, vai tentar rasgar linhas na frente para Yannis Stoica, atrapalhado por Vaianidis, caiu o romeno, mas sem falta na grande área, e bola para a equipa do Sporting. Tenta sair por intermédio de Vaianidis. Aí vem o ex-Panathinaikos a atrasar para Eduardo Quaresma, aperta Antonetti, o atraso na segurança até Rui Silva. Tem tocado poucas vezes na bola o guardião canhoto, agora com a pressão à distância de Zvonarek e também de Antonetti. Altimira dá-lhe uma linha de passe, aguenta a posse a Rui Silva, aparece agora também Eddie Dwee. Altimira serve de barreira e Rui Silva lateraliza à esquerda para Gonçalo Inácio. O atraso para Rui Silva. Rui Silva outra vez para Gonçalo Inácio. Inácio vai tentar picar a bola na zona central do terreno, reserva Zalazar, já consegue combinar com Flávio Gonçalves, vai outra vez distribuir à direita para Jenny Catamo, agora não consegue calibrar bem a abertura para o moçambicano, bola para fora, lançamento à esquerda para o Estrela.
5: Já efetuado de forma rápida para Chapo.
0: É, Rafa Soares a atrasar para Bernardo Chapo. Este a reiniciar a jogada na busca do guarda-redes Léo Link. Dá jogada para Luan Patrick. Aí vem o Gaúcho, capitão do Estrela, a tentar progredir. Pé da aproximação de unidade. Está de facto partida a equipa do Estrela. A bola para Abraham Marques. A bola embate no nigeriano. Escapa-se pela linha lateral. Vamos ter lançamento para a equipa do Sporting.
1: Com o Pepa a dar indicações aos seus jogadores, pede para fecharem já a porta. Naquele lado, lançamento já com um cronómetro a contar.
0: É, da parte de João Gonçalves, Rodrigo Dias nesse limite a conseguir efetuar o arremesso, a bola de Zalazar para Dombiá, atenção ao desdobramento ofensivo da equipa do Sporting, está desequilibrada a equipa do Estrela, a bola para Jenny Catamo, capta à direita, espera para apoio, não consegue induzir em Vaianidis, ainda a bola para Catamo, pontapé de Catamo, fora! Porque Léo Link estica-se até ao máximo da sua amplitude para sacudir com a ponta dos dedos e vamos ter corner para o Sporting.
1: O remate é violentíssimo de Jenny Catamo, sai com muita força, vai ao meio da baliza, é certo, Léo Link com a ponta dos dedos consegue desviar num golpe de reflexos do guarda-redes brasileiro, canto à direita, Zalazar para levantar.
0: É míssil com marca registada do príncipe do bairro do aeroporto em Maputo, Jenny Catamo de seu nome, ponta pé de canto para o Sporting, levanta Rodrigo Zalazar, o cabeceamento que não surge, sobre ainda para Flávio Gonçalves, mata a bola no peito, cruzamento batido, recebe Altimira, mais atrás para Catamo, carreira de tiro, mau domínio e o corte da defensiva do Estrela. Ainda Rodrigo Dias vai tentar a abertura para o corredor, que categoria de Rodrigo Dias, a bola para Rodrigo Zalazar, mata a bola no peito dentro das quatro linhas, prolongamento da grande área, encara Yannis Stoica, já passou Zalazar, mais um tango, que bem Zalazar cruzou, vai ser para dentro!

0: Do Sporting Clube de Portugal. Zalazar endiabrado em modo superstar. Que jogada gritante do ataque do Sporting. E agora, à boca da baliza, e ao Arides, João Santos Correia, desta vez não faturou, não falhou.
1: Tudo começa num corte alívio, passe de Rodrigo Dias, da zona central do campo até ao pé de Zalazar, que depois encara para uma dança e Yannis Stoichkov faz gato-sapato do jogador do Estrela da Amadora, ganha a linha final, cruza para a boca da baliza, Léo Link, preso à relva, não reage, aproveita Ioannidis para empurrar para o fundo da baliza e fazer 2-0 antes da hora de jogo. E a pergunta que agora não quer calar José Pedro Pinto: pode tantos anos depois um 7 do Sporting ser feliz? Substituições da equipa de Alvalade, Ioannidis sai com o golo para dar lugar a Soares e sai também Flávio Gonçalves para dar lugar ao reforço Anderson.
0: Duas alterações na sequência do golo que permite ao Sporting dobrar a vantagem na reboleira. Agora sim, o Leão intratável de uma pré-temporada 100% vitoriosa. O Leão que deixa água na boca na sua massa associativa. Consegue transpor toda a sua qualidade para dentro de campo e em menos de 15 minutos conseguir esta vantagem no estádio José Gomes. Minuto 61 no cronómetro da Antena 1. Estrela 0, Sporting 2.
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3: Cá está Rodrigo Zalazar a marcar e a assistir. O Sporting vence por 2-0. Antes de ouvirmos o comentário do Luís Cristóvão a esta vantagem ampliada do Sporting na reboleira, dou-lhe conta de que o Mafra, nesta altura, goleia o Vitória de Sernaz por 5-0 na Liga 3, primeira jornada. Estamos no primeiro minuto de compensação para lá dos 90. Também na Série A do Brasileirão, Grêmio 1, São Paulo 1, 86 minutos de jogo, dá empate para já em casa para a formação de Luís Castro. Regressamos à Amadora, regressamos ao estádio José Gomes na Reboleira para também conferirmos com o Luís Cristóvão este 2-0 a favor do Sporting. José Pedro Pinto.
0: Uma hora de jogo para Ioannidis. Luís, coroada com esse golo que no campeonato para o grego não surgia desde dezembro do último ano, depois dessa vitória frente ao Vitória Sport Clube em Guimarães. Acrescenta também as alterações, sendo que Dumbiá vai juntar-se ao trio imediatamente atrás de Luís Soares, que está também de regresso depois desse episódio caricato para muitos, grave para outros, de meio da semana.
4: Sim, primeiro Ioannidis a conseguir o golo quando Luís Soares já estava pronto para entrar e, portanto, sim, em cima do gongo, consegue marcar um golo que valoriza a sua exibição. Trabalhou bastante, teve oportunidades para marcar mais cedo, mas acaba por assinar a folha de ponto com um golo, deixando o Sporting com uma vantagem mais tranquila. Mas não deixa também de ser assinalável que, apesar do domínio do Sporting, e podendo haver aqui assim questões de gestão física da parte do treinador Rui Borges, este já estava com a ideia de dar outro tipo de consistência ao meio campo do Sporting, ou seja, não satisfeito com o domínio que estava a ter, parecia demonstrar, e estas trocas deixam um pouco essa ideia, alguma preocupação em termos do equilíbrio defensivo da equipa. Junto a Silas Anderson, a Altimira como os dois médios mais recuados, portanto ganhando aqui ainda envergadura nesta zona do terreno, porque são dois jogadores com muita mobilidade na recuperação de bola, e colocando Dumbiá com o seu todo o terreno num espaço mais adiantado, onde tinha o talento de Flávio Gonçalves. É um pouco injusto para Flávio Gonçalves sair tão cedo, mas pode estar aqui a ser protegido pelo treinador devido a questões físicas. 2-0, não parece até agora o Estrela não deu nenhum sinal de que pode ameaçar esta superioridade do Sporting, e também não deixa de ser sintomático, foi o Sporting o primeiro a mexer e não o Estrela, que está a perder por 0-2.
0: Está muito para entrar na equipa do Estrela, Robinho, mas o jogo não para, João.
1: Exatamente, está já há algum tempo ali junto ao quarto árbitro, camisola 8. Vamos ver se é desta que o jogo para o tempo suficiente para se proceder à alteração.
0: Saída de Santiago Serra.
1: Isso mesmo, camisola 78 da formação do Estrela, que faz uma estreia de ficar na retina este jovem jogador de apenas 19 anos.
0: É, bons pormenores, fazias referência a isso na época passada. Luís Cristóvão ainda jogou nos sub-19 do Mafra, escola de formação do Benfica e também do Belenenses. Entra Rubinho, um jogador com outro tipo de características também para o meio-campo.
4: Sim, um jogador com mais capacidade de correr terreno e de dar também mais uma nota ofensiva a esta zona do meio-campo, onde ficará Doué como o elemento mais recuado a partir de agora. Santiago Serra deixa boas indicações, também está, a meu ver, associado ao lance do primeiro golo. É uma aposta de Pepa. E espero que seja para durar. É um jovem jogador português que pode ter aqui a sua oportunidade, mas o Estrela agora precisa de outra coisa, precisa de um meio-campo também com mais capacidade com bola, e é por isso que chama Robinho.
0: Agora o cruzamento venenoso de Schulze, consegue rechaçar a defensiva do Sporting, cede ponta, pé de canto, pareceu ter sido outra vez Quaresma na marcação a Rubinho, que aparecia de cabeça para entrar o recém-entrado.
1: Mais uma vez a apagar o incêndio, o bombeiro Eduardo Quaresma no relevado da Reboleira. Canto à esquerda, vai a caminho camisola 14 da formação do Estrela Amadora, vai jogar aparentemente curto com... Era a intenção, mas não, Zvonarek não gostou da ideia de Stoica. Canto então à esquerda, agora já com toda a gente na grande área.
0: Aí está Zvonarek para levantar na grande área. Formação do Estrela a levar as torres. Levanta Zvonarek, primeiro posto, corte de Silas Anderson. É incomparável, indisfarçável, porque está agora com o cabelo algo platinado. Consegue ganhar ainda assim esse ponto a pé de baliza, metendo o corpo à frente, tiro de meta para Rui Silva.
1: Vai buscar a bola o guarda-redes do Sporting, quando continua a haver mexidas nos jogadores em exercícios de aquecimento, tanto de um lado como do outro. Salta mais um jogador para exercícios de aquecimento na formação do Estrela da Amadora. A bola já rola de novo na Reboleira.
0: E parece-me que dentro de pouco tempo vamos ter mais mexidas na equipa do Sporting. Pelo menos há movimentações do quadro técnico do Rui Borges. Recuperação em zona alta da equipa do Estrela. Atenção a Rubinho. Dá jogada para Zvonarek. Apertado por Dumbiá. Já libertou para Marcus. Marcus para trás para Schulze. Aí vem o Germânico a tentar desembaraçar-se de Dumbiá. Dá jogada para Abraham Marcus. Lá está ele a tentar desequilibrar no corredor direito. A bola para Zvonarek foi autenticamente a bola roado. A pôr o Rodrigo Dias. O árbitro João Gonçalves estava perto. Nada assinalou. Incrível.
1: É, para quem viu a falta sobre Gonçalo Inácio na primeira parte, não ter visto esta.
0: Agora o Soares. Olha agora
1: amarelo
0: o Soares.
1: Para Soares, porque acertou e acertou bem em Indué.
0: É, mas acertou bem e ainda vai protestar com o árbitro. Enfim, esta semana já tivemos lives de Luís Soares e daquilo que foi também o seu passado, da sua carreira. No Almeria, no Watford, no próprio Marselha. Durante essa questão, caricata para uns, insisto, grave para outros, de Soares, e continua a travar-se de razões com o árbitro João Gonçalves, já demonstrado, João.
1: É exatamente.
4: Doeu deu-lhe ali um toquezinho antes da reação, pois a reação de Soares é esse toque de Doeu, e Soares estava completamente inconformado pelo árbitro não ter visto o primeiro toque.
0: Ponta, pé de baliza para a equipa do Sporting. Disparo de Yannis Stoica de meia distância. A bola sai muito acima da barra da baliza à guarda de Rui Silva.
1: E aí é colocando a bola fora do estádio. Ponta, pé de baliza para o Sporting. Vai jogar Gonçalo Inácio.
0: Já tocou para Rui Silva. Este a tentar colocar à esquerda para Rodrigo Dias. Exibição também positiva do jovem de 21 anos. Agora Issa Dumbiá a perder o fio à meada. Desarmado por Doê. Bola para Rubinho. Recebeu do Luan Patrick. E Rubinho, perante a pressão do Silas Anderson, a reiniciar a jogada até o quilómetro zero para Leo Link. O guarda-redes a colocar fora da grande área para Bernardo Chapo. Este mais para trás, outra vez para Leo Link. Combina com o capitão Luan Patrick. Tenta apertar Zalazar. A bola batida, de qualquer forma, para fora das quatro linhas. Exerceu bem a pressão. Rodrigo Zalazar. Vamos ter o lançamento para o Sporting à esquerda.
1: É, mas o culpado fica à mostra. No relevado, mais um tufo de relva, mais um buraco neste relevado da Reboleira.
0: Aquele é dos grandes.
1: Aquele é o suficiente para magoar alguém.
0: Sim. Lançamento para Rodrigo Dias. Empolida a bola para Luís Soares. Apertado por Luan Patrick. Mete-se à frente Schulze. Recupera Luís Soares. A bola rechaça na equipa do Estrela. O lançamento será para a equipa da casa. Exatamente.
1: Soares protesta, mas o lançamento é mesmo para a formação tricolor. Vai ser Schulze que recebe agora a bola dos braços de Abraham.
0: Adeptos do Sporting não podem estar nada satisfeitos com a postura, a posição de Luís Soares em campo. Atenção que João Gonçalves está a conversar com Gonçalo Inácio. Não sei, é com Luís Soares. Olha, e Luís Soares, e o Inácio aponta para a cabeça como que a pedir juízo. Juízo para Luís Soares. É que ele continua neste turbilhão e acrescente também. O Luís Cristóvão, com esta análise. Diz.
1: Eu ia dizer, era com a vontade que o Soares ia nesta pressão. Viu o caso mal parado.
0: Isto é um risco elevadíssimo. Nesta altura, Luís Cristóvão, ter Luís Soares em campo.
4: Está a ferver. Ele está a ferver e não...
0: Está completamente.
4: Não há grande explicação para este comportamento de Luís Soares. A equipa está a ganhar por 2-0. Ele entra para ter meia hora de competição. Portanto, há aqui o reconhecimento da parte do treinador da sua importância, lançando ainda cedo nesta segunda parte. E para já Luís Soares está a tentar, digamos assim, com o prato de comida em cima da mesa, a tirá-lo ao chão.
0: Sim. Eu vou guardar alguns comentários para o final em relação a esta atitude de Soares. Mas só me vem à cabeça o termo autodestruição. Não há outro. Bola para a equipa do Sporting. Atenção a Catamo, desarmado por Robinho na linha divisória. Ataca o Estrela sobre o corredor esquerdo. A bola é endossada na busca do romeno Yannis Stoica. Atrasa para Robinho. Outro tipo de perfume, outro tipo de música em campo com Robinho. Lá vem Eddie Dwee. Já libertou à direita para Max Schulze. Vai haver movimentações também no banco da equipa do Estrela. A bola para Abraham Marques. Estamos a 20 minutos dos 90. Vamos carimbar a partir da reboleira. O Sporting em moto defensivo, Silas Anderson vai conseguir resolver a situação. Estrela 0, Sporting 2.
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3: Já terminou na Liga 3, primeira jornada, Mafra 5, vitória de Sernache 0. Está quase no fim o Grêmio 2, São Paulo 1, equipa de Luís Castro a conseguir marcar já nos minutos finais desta partida. Estamos com 5 para lá dos 90. Regressamos à reboleira, Estrela da Amadora 0, Sporting 2, com José Pedro Pinto.
0: À exceção do caso Soares, tudo a correr bem para a equipa do Sporting e muito entusiasmo nas bancadas do José Gomes, João Santos Correia.
5: É, os adeptos do Sporting satisfeitos com o resultado, 2-0 para a equipa de Alvalade, vão cantando e apoiando a equipa do lado do Estrela. Preparam-se duas alterações, vem a jogo Jefferson Encada, está pronto para entrar, e também Beni Sousa.
0: Beni, também com muita expectativa por parte do Estrela, este jogador que na época passada foi fundamental para o regresso da Académica Abriosa aos campeonatos profissionais, à segunda liga. A bola para a equipa do Estrela, atenção ao Bernardo Chapo, dá para Stoica de primeira, à desmarcação para Antonetti. Atenção, já passou para Eduardo Quaresma, o árbitro manda seguir. Antonetti na grande área perante Inácio, atirou para dentro!

0: cuidado no melhor pano, cai a nódoa. Eduardo Quaresma perde o duelo com Leandro Antonetti. Queixam-se os jogadores do Sporting que Quaresma é puxado pelo avançado do Estrela. Mesmo assim, ganhou em velocidade. Remate fortíssimo de pé esquerdo, batendo o Rui Silva, que estava à sombra da barra. O Estrela reduz a 18 minutos dos 90. João Gonçalves já validou o golo e por isso está confirmado o primeiro golo do Estrela da Amadora no campeonato 26-27.
1: Quaresma indignadíssimo com a confirmação da parte de João Gonçalves, auxiliado pelo melhor VAR do país, Tiago Martins. Marca aos 72 Antonetti, o espanhol, o porto-ricano, nascido em Almeria, em Espanha. Minuto 73 agora no cronómetro da Rádio Pública Portuguesa. Desconta, consegue recortar distâncias a equipa do Estrela. Estrela 1, Sporting 2.
2: Há ali de facto um puxão em Quaresma por parte do jogador do Estrela. É isso que Quaresma vai reclamando. Seja como for, penso que José Pedro Pinto está validado o golo para o Estrela da Amadora.
1: Justamente. Processadas as alterações, antes de mais, João Santos Correia.
0: Sai Yannis Stoica para a entrada de Beni Sousa. Entrou.
3: Agora fiquei aqui um pouco confuso.
1: Não, entram Jefferson em casa e Beni Sousa saíram Yannis Stoica e também do E.
0: É isso.
1: Já amarelado.
0: Ok, bola então colocada ao centro, vai recomeçar
1: não,
0: a partida.
1: Desculpa, não saiu do E.
3: Saiu o Scholes.
0: O do E está ali e sai o Scholes, é isso. Sai o Scholes para a entrada em casa.
1: Eu vi o 39 a levantar e foi erro do quarto árbitro também nessa placa. Luís Cristóvão, apesar da falta ou não, e dizia bem o João Santos Correia, no melhor pano caiu na nódoa, um dos melhores, se não um do melhor da equipa do Sporting em termos defensivos, claramente Eduardo Quaresma a facilitar também perante o Tonetti.
4: Sim, Eduardo Quaresma desiste fácil demais naquele corpo a corpo e o Euromilhões não pode calhar todas as semanas. Na primeira parte houve um eventual toque ligeiro em Gonçalo Inácio, o árbitro assinalou falta, agora sentiu que Eduardo Quaresma, ao desistir do lance, candidatou-se e deixa o Sporting desequilibrado, porque no um contra um Gonçalo Inácio nada consegue fazer contra Antonetti, que remata, a bola parece nem sair com muita força, mas sai colocada e Rui Silva acaba por não travar. Mais uma vez, confirmando aquilo que tinha dito ao intervalo, que é, se o Estrela conseguir escapar Eduardo Quaresma, fica com possibilidade para marcar golo. Reduz
1: e do Fred Rui Silva! Esteve à vista o empate da equipa do Estrela. Cruzamento na esquerda e Zvonarek de cabeça. Rui Silva, capitão esférico.
0: É um grande cruzamento por parte de Beni Sousa. Entrou já a abrir o livro. Bola larga para a zona do segundo posto. Zvonarek nas alturas ganha a Gonçalo Inácio. Tenta colocar a bola em Antonetti para que este finalizasse. Rui Silva antecipou-se e depois há falta sobre o guarda-redes do Sporting. É livre para os Leões.
1: Vamos entrar naquela fase, Luís Cristóvão, em que o Estrela já não tem nada a perder nesta altura.
4: Pronto, e era isso que eu tinha a dizer há pouco. Era por aí que eu ia. A equipa do Estrela neste momento começa a acreditar que pode chegar ao empate com o Sporting um pouco perdido no jogo. Parecia ter tudo na mão, facilita sofrendo golo e agora tem que mostrar uma capacidade mental para regressar ao controlo que não está a conseguir nestes instantes iniciais.
0: Fresneda e Luís Guilherme no banco de suplentes a vestirem o equipamento de jogo.
1: Chamados por Rui Borges, ui, desentendimento, Jefferson em cada com isso a Dumbiá. Marcus Abrams está metido ao barulho, Pepa também, mas tudo sanado. O árbitro João Gonçalves no meio daquela confusão ia perdendo a bota. Jefferson em cada com isso a Dumbiá, problemas, mas tudo sanado para já, não é, João?
0: É, já tudo sanado, até porque estão ali à conversa os dois jogadores. Jefferson em cada é formado no Sporting. Acaba aqui por ser ele a incendiar um pouco o jogo na Amadora. É livre para a equipa de Alvalade no meio-campo defensivo. Joga Rodrigo Dias.
1: A bola já para a formação do Sporting. Atenção a Eduardo Quaresma, à saída do setor mais recuado. A bola já adiantada para Sérgio Altimira. Aí vem o catalão. O Sporting agora a pisar brasas. O Estrela vai com tudo. Sai Quaresma agora no limite do risco. Passou por Benito. A bola

0: Tem dúvidas na desmarcação e no posicionamento de Lumiá. O árbitro auxiliar leva até ao fim. Aí está Lumiá, prolongamento de grande área. Já libertou para Soares. Levantada a bandeirola do auxiliar. Fora de jogo. E Luís Soares reage sempre de uma forma absolutamente escaldada perante qualquer decisão.
1: É, fica a protestar porque o árbitro não deixou a jogada continuar. A reação de João Gonçalves para Luís Soares é como quem diz, está muito longe da baliza. O lance perdeu o perigo e continuou a conversar. Substituições da equipa do Sporting. Vai Anídis, é um dos preteridos por Rui Borges, o outro é o camisola 10, Jenny Catamo, entradas então de Luís Guilherme e também de Ivan Fresneda.
0: Trocas por troca, Luís.
2: Sim, troca dois jogadores pelos seus substitutos naturais, tenta refrescar o flanco direito, procurando também aqui com Luís Guilherme manter a chama da equipa acesa na frente, e com Fresneda restituir alguma tranquilidade à linha defensiva, que agora não está tão confiante como esteve durante quase todo o encontro. E com estas trocas tenta refrescar Rui Borges, mas acima de tudo tenta dar aqui um sinal de alarme para a equipa despertar.
0: Olha o Estrela outra vez, atenção a Doé, de Trivela, movimenta para a direita para Jefferson Encada, capta o Guinense, já libertou para Marcus, este a dar para Jefferson Encada para a linha de cabeceira, corta do Mbiá, vai até ao limite do risco, mete a bola fora do lançamento para o Estrela, perto da bandeirola de canto.
1: Isso mesmo, do lado direito, Encada já tem a bola nas mãos, tem Abraham Marcus perto para sair a jogar, prefere lançar longo.
0: Para trás para Eddie Doé, já apertado por Zalazar, cruzamento batido, corta Eduardo Quaresma, balcão da área, atenção, era para Rafa Soares, não consegue o melhor domínio e o alívio de Gonçalo Inácio. Agora a Estrela vai com tudo. Bem, Bernardo Chapo faz um cabrito a Luís Soares. Liberta para Robinho. Mete no espaço. A bola para Jefferson em cada. Espirra o taco. Ainda Jefferson coloca ao longo da linha para Abraham Marcus. Lá vem Marcus. Vai puxar a bola. A tentar ultrapassar Dumbiá. O italiano leva a melhor. Ainda Dumbiá vai adiantar para a velocidade. Zalazar, que já não tem muita. E o momento de antecipação de Luan Patrick atrasando na segurança para Lelink. Mete fora da grande área para Robinho. Aí vem o camisola 8. Veio mudar também muito daquilo que é o futebol da equipa do Estrela. Rubinho veio dar mais capacidade de choque, mais capacidade de explosão. A bola para Luan Patrick, alonga à direita para Jefferson Encada, vai tentar ultrapassar bem no slalom sobre Dumbiá, acelera Encada, combina com o Zvonareca, ataca a equipa do Estrela à direita, bola para Marcus, não passa por Rodrigo Dias, bola para a equipa do Sporting para lançamento.
1: Mas com muitos protestos do banco de suplentes do Estrela da Amadora, criam falta sobre Abraham Marcus, é lançamento para Rodrigo Dias.
0: Aí está o remesso para Rodrigo Dias.
3: Sempre no limite do tempo.
0: Sim, exatamente. Aí está, agora aos 2 segundos. A bola para Zalazar, perde o controlo, ainda a recuperação por parte do Sporting e Luís Soares. No meio campo defensivo, zona central combina com Sérgio Altimira. Vamos entrar, não tarda nada, nos 10 minutos finais, a partir de agora. Minuto 80. O Sporting vence o Estrela por 2-1. Vai tentar sair Fresneda. Lá vem o Madrilena, a bola embate, ainda assim em Benito. Beni Souza, formado no Benfica. Aí está Beni a dar sequência. Atenção, o Estrela vem com muitos. Superioridade numérica no ataque, o Sporting está exposto. Rafa Soares, lado esquerdo, linha de cabeceira, vai armar. Cruzamento atrasado e o corte de Sérgio Altimira, omnipresente, cede canto, a equipa do Estrela poderia ter sido feliz.
1: Demorou muito tempo Rafa Soares a perceber e a decidir o que fazer à bola, cruzou já na linha final para mesmo assim dar continuidade ao ataque do Estrela com um pontapé de canto à esquerda, que será o próprio Rafa Soares a levantar.
0: Pontapé de canto para Rafa Soares. Vamos ter Jesse Derry para esgotar as alterações na equipa do Sporting, não tarda nada. É a última alteração, a última mexida de Rui Borges. Pontapé de canto para Rafa Soares. Movimentações na grande área. Atenção de Rui Silva. Levanta Rafa Soares. O cabeceamento fora, por cima da baliza do Sporting.
1: Foi Chapo ao segundo posto, mais alto do que os adversários, mas a não conseguir cabecear nas melhores condições é já em esforço que o brasileiro chega à bola. É pontapé de baliza então para Rui Silva e vem a jogo de imediato Derry na equipa do Sporting. A saída é de Issa Dumbiá. Um dos destaques é que Nel não sai do banco de suplentes esta noite.
4: frente.
0: Sim, depois de ter sido grande protagonista na pré-temporada, vamos à tua leitura, Luís Cristóvão, desta alteração. Estreia de Dombiá com a camisola do Sporting em jogos oficiais. Estreia também para Jesse Derry. E uma pergunta, o Sporting está a pôr-se a jeito ou o quê?
2: Sim, está-se a pôr a jeito. E está-se a pôr a jeito desde as primeiras duas trocas de Rui Borges, em que a equipa não melhorou e desligou-se um pouco do jogo. Dombiá muito melhor na linha mais recuada do meio campo. Fazer par com Altimira foi...

0: Foi um jogador com muito mais influência e muito mais capacidade, mesmo havendo muita defensiva do Estrela no corredor central, um jogador com alguma capacidade para andar ali naquela luta e ganhar alguns espaços. Quando passa para o lado esquerdo fica perdido, dificuldades defensivas perante Jefferson em cada e pouca abordagem ofensiva numa fase em que também já estava desgastado. Derry vem também à procura de vida, de energia, velocidade a partir do flanco esquerdo, mas o Estrela da Amadora sube depois, primeiro com a entrada de Robinho, depois com a entrada de Beni Sousa, é uma equipa muito mais perigosa e neste momento cabe ao Sporting afastar a ameaça que o Estrela está a construir.
1: Sim, o Sporting arrisca-se, mesmo ganhando, a acabar com o credo na boca. Minuto 83, vai vencendo pela margem mínima, por 2-1 aqui na Roleira, a equipa vice-campeã nacional. A bola para Rodrigo Salazar, aproxima-se do primeiro setor de construção a partir de trás da equipa do Sporting, a dar jogável para Quaresma. Quaresma combina com Gonçalo Inácio, aí vem o capitão, o Sporting a aplicar efeito limpa para brisas de um flanco ao outro, a bola chega até ao corredor esquerdo para Rodrigo Dias, aciona já o britânico Jesse Derry, mais para trás para Rodrigo Dias, aperta a equipa do Estrela, a bola para Altimira, Rubinho tentava roubar, soltou rapidamente Altimira, atrasando até ao guarda-redes Rui Silva. Ponta a pé na frente de Rui Silva na busca de Jesse Derry, leva-se Luan Patrick, impele de cabeça na frente na busca de Jefferson Encada, perde o fio à meada, perde o GPS Rodrigo Dias, recupera Jefferson Encada, mete por dentro para Doer, liberdade para Rubinho, corredor central, acelera a equipa do Estrela, a bola já libertada para Rubinho, para Berni Sousa, aí está o franco ao congolês, é longilíneo, é bom cruzamento batido, Rui Silva, e o corte em cima da linha de golo,

0: Silva é Beni Sousa. Mas não se enganem, 75% deste golo é do guarda-redes do Sporting, porque é ele quem toca na bola, tira Gonçalo Inácio da jogada e faz com que a bola ultrapasse totalmente a linha de golo. O Estrela chega ao empate a 6 minutos dos 90 num lance inventado por Beni Sousa, mas com o carimbo de Rui Silva para a equipa da Reboleira, com 7 mil espectadores na bancada e com os adeptos do Sporting a maioria, mas é a formação da casa que faz a festa.
1: Como abana a embarcação leonina, que há tão pouco tempo, que há tão poucos minutos, navegava em águas tão tranquilas. Marca Beni Sousa ou então Rui Silva. Veremos o que a Liga diz em matéria de atribuição de golo. Marca aos 85 e vem por mais. Atenção, Antonetti. Bola picada. Segundo poste. Atenção, marca. Ponta para defender Rui Silva. Defendeu São Rui Silva agora. Falhou no gol de Beni Sousa. Mas agora a fazer uma mancha monumental. E o jogo está de doido, João.
0: E o resumo perfeito do que tem sido a carreira de Eduardo Quaresma. É ele quem volta a falhar nesta situação em que o Estrela poderia ter operado uma reviravolta histórica no relvado do José Gomes. Grande defesa de Rui Silva a redimir-se do erro de há pouco.
1: O jogo está de querer a poder. Ataque ao Sporting. Zalazar desarmado por Luan Patrick. Lançamento para a equipa do Sporting. Já vamos carimbar e já vamos passar a bola ao Luís Cristóvão. Ataca a equipa do Sporting. Jesse Derry para o começo. A bola de Rodrigo Dias outra vez para Jesse Derry. Aí vem o avançado emprestado pela equipa do Chelsea. O atraso da segurança para Gonçalo Inácio. Minuto 87. Aos 85 marcou o Estrela o gol do empate. Esteve a perder por 2-0 até ao minuto 72 com o gol de Antonetti. Ataca ao Sporting. Atenção ao Luís Guilherme. Liberta para Fresneda. Recebe o espanhol. Prolongamento de grande área. Encara Rafa Soares. Não passa. Pelo lateral estrelista. Ainda Rafa Soares a aguentar. A bola para trás para Bernardo Chapa. Está um jogador do Estrela deitado no relvado. É Robinho, mas reabilita-se. A bola para Sanderson. Silas Anderson a ser desarmado. Vai sair a equipa do Estrela. Atenção que o jogo pode acabar muito mal para a equipa do Sporting. Conduz de Eddie Dué a tentar trivela. A desmarcação corta Gonçalo Inácio. O esférico vai sobrar ainda para a saída de jogo da equipa do Sporting por Luís Guilherme. Aperta agora Beni Sousa. Vai tentar sair Luís Guilherme. É puxado Luís Guilherme por Beni Sousa. Livre para o Sporting.
0: É, o árbitro manda jogar rapidamente, até porque Luís Guilherme não perdeu o tempo e colocou de imediato a bola a rolar. Lá vem o estreante Derry.
1: Em desespero o Sporting a tentar emendar a mão. Derry para Zalazar. Cruzamento batido. Segundo passo para Anderson. Encaixa Lelink. Luís Cristóvão. Como o jogo se pôs incrível.
2: Sim, o jogo neste momento está completamente partido e o Sporting sem controle nenhum na situação onde se colocou. Vou continuar a apontar para o minuto 61, quando das primeiras trocas do Sporting, o início da caída da qualidade do jogo do Sporting. E depois as trocas do lado do Estrela, sempre a dar mais qualidade à equipa da Amadora. Há aqui mão de treinadores e neste momento o jogo está completamente imprevisível.
1: Rodrigo Dias, cruzamento, demasiado chegada à baliza por cima da baliza de Léo Link. Aproveitamos para carimbar o 20 Antena 1. O jogo está de querer a poder. O Sporting esteve a vencer por 2-0. Já se deixou empatar com um super Estrela comandado por Pepa e uma reação tremenda aproveitando o erro do adversário. Minuto 88, 2 para os 90. Estrela 2, Sporting também 2.
3: Beni Sousa a marcar para a equipa do Estrela, empate a 2 golos. Entretanto, olho rapidamente aqui para o Grêmio São Paulo, já terminou. A equipa de Luís Castro venceu por 2-1 na jornada 22 do Brasileirão. Zé Pedro.
1: Alterações, João.
0: Com a saída de Marcos Abraham para a entrada do camisola 80, Alisson Sousa na equipa do Estrela da Amadora, e a entrada também de Oidonk para a saída do autor do primeiro golo, Leandro Antonetti.
1: Entra o filho de Pierre Van Oidonk, antigo avançado do Benfica. Ataca a equipa do Estrela. Atenção a Beni Sousa, vem revolucionar o jogo. Cruzamento batido para Van Oidonk. Corte providencial de Gonçalo Inácio. Preparava-se para engatilhar de cabeça Van Oidonk com o Rui Silva outra vez aos papéis e a canto para o Estrela.
0: O Rui Silva deve estar com uma corda a prendê-lo à barra da baliza, porque não sai 2 metros para a frente da sombra da trave. Ponta pé de canto à direita e atenção, porque os dois homens que o Estrela coloca são dois homens de ataque.
1: Sim, sim. refresca essa frente de ataque e atenção ao poderio no jogo aéreo de Sidney Van Hooydonk. Atenção ao pontapé de canto para Zvonarek. O croata vai bater na grande área. Bola batida. Segundo posto, quem é um jogador do Estrela? Aliás, um jogador do Sporting de Salazar. A bola ainda para a equipa do Estrela. Rafa Soares para a segunda vaga do ataque tricolor. A efetuar o atraso na busca de Robinho. Aperta agora e demasiado Luís Guilherme. Apanhou o compatriota. A desmarcação de Eddie Doué já para a direita. O cruzamento do Zvonarek impede Rodrigo Dele às Fresneda. Que a bola viaja para a grande área. Lançamento para o Estrela.
0: Junto ao banco da suplente, onde Pepa está muito interventivo e onde está toda a gente de pé. O banco do Estrela da Amadora não há cadeiras. Do lado do Sporting, à exceção de um dos adjuntos do Rui Borges, porque até Rui Borges está sentado, está toda a gente nas suas cadeiras. 4 minutos mais.
1: Lançamento para a equipa do Estrela, outra vez em reedição. Já estamos com o tic-tac antena 1 para lá do minuto 90. Primeiro minuto de compensação na reboleira. Neste para já, Estrela 2, Sporting 2. Quem haveria de dizer? A bola arremessada a pôr Jefferson em cada, na busca de Alisson Souza, desarmado. Agora Jesse Derry atrapalhou-se, cede canto para a equipa do Estrela.
0: É, senta que nem uma luva, o velho ditado popular. Pior a emenda do que o soneto. Tentou evitar o lançamento, deu canto. Canto para Zvonarek levantar. Animam-se as bancadas do lado do Estrela da Amadora perante o silêncio dos adeptos do Sporting.
1: Eu tenho que me levantar porque os adeptos levantam-se e não há linha de visão para a bandeirola de canto para Zvonarek. Para ver a bola bater vai ser um cabo de trabalhos. Levanta Zvonarek, o cabeceamento de devolução de Silas Anderson. A bola sobra ainda na busca de outros jogadores da equipa do Estrela para Rafa Soares. Controla à esquerda, atrasa na busca de Robinho, entrada mais viril. A equipa do Sporting sai para ataque, manda seguir o árbitro João Gonçalves. Jesse Derry a ser agarradíssimo por Beni Sousa, vai ver cartão amarelo, desentende-se, Jesse Derry vai ver amarelo, é que depois reagiu mal, agora é apertado por Luan Patrick. Jogadores do Estrela em cima de Jesse Derry, mais um caldinho.
0: É, até porque o que faz Beni Sousa é o resumo de um jogador disposto a sacrificar-se pela equipa. Derry vai sozinho para a baliza de Leo Link, claro que ainda muito longe, e Beni Sousa agarra para travar a marcha do inglês, que depois com os braços atinge a face do jogador do Estrela. Livre para o Sporting, ainda distante da grande área do Estrela Amadora, Eduardo Quaresma movimenta.
1: A bola para Altimira, recebe de Quaresma, dá jogada para Rodrigo Dias, de um flanco ou outro, a bola já para Jesse Derry, aperta Alisson Sousa, veremos quem leva a melhor. Jesse Derry levantou a cabeça, o cruzamento batido, corte de Bernardo Chapo, ainda a assistência da equipa do Sporting para Sérgio Altimira, dá para Rodrigo Dias dentro das quatro linhas, não. O árbitro auxiliar levanta a bandeirola. Vamos ter um lançamento para a equipa do Estrela.
0: O árbitro vai parar o jogo e pedir a bola para o lançamento. Fiquem aqui com dúvidas porque o Link vai com uma velocidade buscar a bola. Lançamento para a encada.
1: O Sporting à beira de abrir o campeonato com o seu primeiro soluço. A ganhar por 2-0, deixa-se empatar pelo Estrela da Amadora. Pontapé de Gonçalo Inácio, alivia-se Lás Anderson. Já nada corre bem, já nada sai bem. Os jogadores do Sporting, arremesso para o Estrela, ganha metros.
0: Lançamento à direita, encada vai efetuar esse lançamento. Vai apitar João Gonçalves e iniciar a contagem de 5 segundos.
1: Apita o árbitro e Jefferson encada para efetuar o arremesso. Agora não fez contagem o árbitro.
0: É porque não apitou, apitou agora. Mas, só.
1: Ah, só agora. Ah, ok. Lá vem Jefferson encada, dá jogada para Alisson, prolongamento da grande área, combinação com Zvonarek, ainda Alisson, cruzamento batido, que perigo e o corte de Fresneda. A bola vai picar ainda para Eddie Doué e o árbitro dá o quê? Dá falta ofensiva ou fora de jogo?
0: Fora de jogo. Fora de jogo pela sinalética do árbitro auxiliar. A bola vai pertencer ao Sporting no interior da sua grande área.
1: Está a esgotar-se o tempo. O árbitro autoriza o batimento do livre a partir do setor mais recuado do Sporting Clube Portugal. Eduardo Quaresma está a jogar para Altimira, pressiona alto a equipa do Estrela, não se quer ficar atrás à espera da equipa verde e branca. Aí vem Gonçalo Inácio no desespero a bombear bola na frente. Luís Soares nem corre, inacreditável. A bola colocada, este de Jesse Derry vai atrás da bola, corta do Patrick para Jefferson encada, a bola já adiantada para Alisson Souza, caiu, projetado para o relvado, falta de Rodrigo Dias e é aqui que o Estrela pode bem ter ganho um ponto face ao vice-campeão nacional a abrir o campeonato.
0: É, ali a usar o braço Rodrigo Dias nas costas do jogador do Estrela, também com alguma experiência nestas andanças, a deixar-se cair e a sofrer falta. O livre vai ser batido por Link, que vai demorar algum tempo, manda subir toda a gente, vai projetar bola para o meio campo contrário.
1: Aí está o pontapé livre para Leo Link, o árbitro vai apitar, não tarda nada. Leo Link para colocar a bola no meio campo defensivo da equipa do Sporting, leva o apito à boca João Gonçalves e apita nesta altura, termina na rebolada. Estrelinha a perder por 2-0 até os 72 minutos, consegue o feito brioso de empatar a equipa do Sporting, que dia, a revolução à medida de Rui Borges com bolas de pólvora seca. O Sporting deixa os primeiros dois pontos na abertura do campeonato. João Santos Correia.
0: E quem diria, depois de 8 jogos, 8 vitórias e 26 golos marcados na pré-temporada, o Sporting esbarra logo no primeiro jogo a doer. O Sporting que desde 2022 que não ficava sem vencer na primeira jornada, na altura empatou em Braga a 3 golos, agora volta a desperdiçar pontos na ronda inaugural nesta deslocação ao Estrela da Amadora, equipa que desde que subiu nunca venceu na primeira jornada do campeonato. Ainda não foi desta, mas soma o 3º empate consecutivo. À flor da relva, os jogadores vão se cumprimentando com os jogadores do Estrela de sorriso rasgado, felizes por este ponto autenticamente resgatado depois de um empate. Dois golos estiveram a perder por 2-0 e conseguiram ir atrás para empatar este jogo frente ao Sporting. Os jogadores do Sporting, cabisbaixos, vão passando e cumprimentando o árbitro do encontro. Começam agora a misturar-se as formações para o habitual fair play entre os jogadores no fim desta partida. Zalazar está um dos mais inconformados. Dumbiá ficou para trás, está ali a trocar impressões com Doué e também Diomanda. Estão ali os 3 jogadores à conversa. Equipa de arbitragem afasta-se agora e é Zalazar. Atenção ao detalhe, é Zalazar quem puxa os jogadores do Sporting para de uma ponta à outra da bancada irem agradecer aos adeptos por todo o apoio ao longo dos 90 minutos. É Zalazar quem vai à frente, atrás o capitão, um dos capitães, Eduardo Quaresma, mais cabisbaixo, Gonçalo Inácio, um pouco mais retraído, no meio dos companheiros. São alguns assobios por parte dos adeptos do Sporting, alguns aplausos também, mas vão-se ouvindo a pupos à formação do Rui Borges.
1: Sim, e Zalazar dá um belíssimo exemplo. Passo rápido, mas convicto. Vai à frente da equipa para encarar os adeptos depois deste autêntico arranque em falso, num jogo que o Sporting tinha absolutamente controlado, em que, certamente e novamente, com o seu treinador sem grande capacidade no banco, com uma vantagem de 1-0, para começar talvez demasiado cedo e erradamente a mexer na equipa. Sim, João.
0: Atenção, José Pedro Pinto, porque isto há aqui uma dicotomia. Da parte das claques, ainda se entoou aquele habitual Sporting com os braços levantados, que normalmente quando ganham é sempre um bocadinho mais demorado. Passa pressadíssimo dos jogadores do Sporting na direção do balneário. João Virgínia será o primeiro a sair. Zalazar vai ficar para falar. Já está ali junto do Filipe Diniz. Para trás fica Bernardo Dias. Do lado dos adeptos do Sporting, há a parte das claques onde houve esse apoio. Do outro lado, muitos apupos e muitos assobios para os jogadores. Certamente que a digestão da final da Taça de Portugal acabou de ficar muito mais difícil.
1: Vai ser, não tarda nada, David Carvalho, Zalazar no sinal da Sport TV, à conversa com o jornalista Alexandre Candeias, e aviso desde já que vai com cara de poucos amigos Zalazar e está a abrir os braços porque a Sport TV ainda não passou direto para a zona de flash e quer ser rápido Zalazar, não está com grande vontade.
3: Pois, naturalmente, ele marcou, assistiu, o Sporting esteve a vencer por 2-0 e acabou por permitir o empate para a equipa de Pepa, o treinador que agora é focado pela Sport TV, a televisão que transmitiu esta partida. Está a falar com elementos da equipa de arbitragem neste momento, toda a gente a abandonar o relvado, incluindo, claro, a Beni Sousa, que foi escolhido pela Sport TV como homem do jogo. Vamos ouvir Zalazar.
4: Creo que nos relajamos un poco los últimos minutos y no, a lo mejor no presionamos como deberíamos de presionar y bueno, ellos han llegado un par de veces y han metido 2 goles y perdemos 2 puntos que son muy importantes, pero bueno, ahora seguir trabajando, mejorar y esperar la semana que viene.
5: Há uma altura que o comissário Rui Borges até coloca para dentro o Silas Anderson ali para segurar o meio campo, mas a equipa até parece que fica um pouco partida. Há aqui também um lado mais físico que ainda não está a 100%.
4: Bueno, não sei, creo que também a lo mejor falta de conocernos todavía, pero bueno, como te he dicho, el equipo ha trabajado bien, ha hecho un buen trabajo, una pena esos 2 goles recibidos, pero bueno, ahora a descansar, que la semana que viene se viene otro partido importante y hay que mejorar muchas cosas.
5: Numa equipa que perdeu algumas referências de balneário, Rodrigo, depois de um resultado onde não começam bem o campeonato, há aqui que agarrar o barco e que dizer já que está apenas no início.
4: Sim, sí, obviamente que nosotros vamos a dar todo por Sporting, sabemos la responsabilidad que conlleva llevar este escudo, representar este equipo. Creo que todos somos conscientes que tenemos que dar más, dar las gracias a nuestra gente que nos hizo sentir como en casa y bueno, pedirle disculpas también por no darle la alegría de los tres puntos y bueno, dejarles saber que la semana que viene lo vamos a dar todo para ganar y para darles una alegría.
5: Obrigado, Rodrigo Salazar.
3: Está Rodrigo Salazar com cara de poucos amigos, sublinhando aquilo que o José Pedro Pinto há pouco disse, quando se aproximou da zona de entrevistas rápidas da Sport TV. O jogador do Sporting que marcou e fez uma assistência, ainda assim o Sporting acabou por permitir o empate. E recordo que o Sporting, na próxima jornada, portanto na segunda jornada da Liga, vai receber o Vitória Sport Clube, que hoje também iniciou esta Liga 26-27 a perder em casa no Dom Afonso Henriques. Na sexta-feira, dia 14, às 20h15, o Sporting vai receber o Vitória na segunda jornada. Não temos, e não sei se José Pedro Pinto me podes ajudar a partir daí da Reboleira, a partir do José Gomes, vamos ver quem é que vai falar.
6: É, penso que vais ter Antonetti, não tarda nada, no sinal da Sport TV, onde está ali a receber algumas instruções do responsável de comunicação da equipa principal do Estrela da Amadora, mas parece-me haver ainda alguma situação com a Sport TV para podermos ter esse momento em que Andretti vai falar.
3: Muito portanto, bem, mas fico com estas palavras de Rodrigo Salazar. A equipa acabou por relaxar e obviamente que fica também essa expressão utilizada por Salazar. Há muita gente ainda por se conhecer aqui nesta equipa do Sporting e é preciso obviamente ter outra atitude perante o próprio público já no estádio José Alvalade na próxima jornada, frente ao Vitória Sport Clube de Guimarães. Enquanto não temos para já mais protagonistas na entrevista rápida da Sport TV, José Pedro Pinto, se quiseres, vamos avançando com as notas do Luís Cristóvão a este encontro entre o Estrela e o Sporting, empate a 2 golos.
6: Sim, vamos ter para já o momento em que Benito vai receber o troféu de melhor em campo, o homem do jogo, neste melhor dizendo, da parte da Sport TV. Ainda um compasso de espera, vou ver se passo a bola David, para o caso de Benito, o franco-congolês, poder também dizer de sua justiça. Eventualmente poderá apenas receber o prémio e sair dessa zona de entrevistas rápidas. Recebe agora esse troféu e será Antonetti, pelos vistos, a tomar a palavra no final deste empate muito saboroso e com mérito no aproveitamento dos erros do adversário da parte do Sporting Clube de Portugal. Beni vai falar.
3: Vamos ouvir então.
5: Sousa, Beni, apenas uma questão. Já na Académica diziam que se era preciso golo, chamava o Benito. Aqui no Estrela vai ser também a casita do Benito.
7: Sim, foi a Académica de Coimbra. Sim, foi bom. E agora sou muito feliz de estar aqui no Estrela Amador. E espero que vai ser o primeiro de muitos para ajudar a equipa e continuar assim.
5: Obrigado, Benito. Beni Sousa.
3: Uma palavra de Beni Sousa. Benito também, como é conhecido no futebol, ele que acabou por fazer o remate à baliza. Infeliz Rui Silva acabou por colocar a bola dentro da baliza do Sporting e a permitir também este empate. Agora, Antonetti, creio que é ele que vai falar.
8: Sim, sem problema. Creo que el equipo respondió increíble a los 2 goles y al final tiré de humildad y de sacrificio y al final se dio para mí, pero creo que hay que destacar el trabajo de todo el equipo porque no es fácil lo que hicimos y creo que es una muy buena carta de presentación para toda la afición.
5: Es una equipa do Estrela que o ano passado esteve con dificuldades, mas hoje entra aquí y da una respuesta a perder 2-0 con o Sporting, que fue segundo clasificado. Da aquí una respuesta que mostra o carácter deste grupo para a época.
8: Sí, yo creo que eso es lo que nos han transmitido desde el cuerpo técnico, desde la nueva directiva del club, que tenemos que darlo todo y morir por este escudo. Y creo que hoy se ha visto que se nos puso en contra, pero al final cuando hay humildad y hay sacrificio, las cosas se pueden sacar y creo que esto es el inicio de algo muy bonito.
5: com Pepa agora, só para fechar Antonelli. O ano passado o Rodrigo Pinho aparecia ali na frente, saiu o Rodrigo, é o Antonelli o aumento de confiança para ser o 9 da equipa do Estrela?
8: Essa resposta só tem Pepa. Eu vou tentar cada vez que salga ao campo dar o melhor de mim, e se al final sou eu, pues sou eu, se é outro, pero creo que tenho muito que dar a este equipo e creo que vai ser uma grande época.
5: Obrigado por este bocadinho.
3: Cá está Antonetti, jogador da equipa do Estrela da Amadora, sorridente, obviamente, com este empate frente ao Sporting. Recordo que o Estrela esteve a perder por 2-0. Creio que agora sim, José Pedro Pinto, se não vês aí os treinadores, é caso para avançarmos já com as notas do Luís Cristóvão, para que depois cheguem os treinadores, Rui Borges e também Pepa, mas poderás ajudar também tudo aí, creio, se perceberes alguma movimentação.
6: Tenho a ideia de que quer Rui Borges, quer Pepa falarão numa outra zona, sobretudo no túnel. De qualquer maneira, mantém-se ainda montada essa zona de entrevistas rápidas da Sport TV. De resto, começa agora a ser retirada, portanto será noutra zona. Deixo-te já a indicação, porque a Liga acaba de reagir ao estado do relvado aqui na Amadora. E num comunicado enviado às redações, começa por dizer que, a quando da primeira vistoria, a 24 de julho, cumpria variadíssimos requisitos e, por isso, foi validada. O problema é que, há dois dias, há 48 horas, foram registadas irregularidades no piso devido às elevadas temperaturas dos últimos dias, que levaram uma regressão do estado do piso. Ora bem, mesmo com estas condições, a Liga decidiu validar este relvado, dizendo, e estou a tentar acompanhar da melhor forma esse comunicado, que a consistência do terreno, estou a citar, permitia garantir a integridade física dos jogadores e árbitros, e a regularidade do terreno permitia a fluidez normal da bola. Em muitos casos, isso não aconteceu. Mas a principal nota vai para a reserva a partir de agora da Liga em relação a este relvado, que pode levar a alguma tomada de decisão, porque essa avaliação final é negativa, conclui a Liga, em relação ao estado do relvado, e que na presente temporada vai haver mais rigor, diz esse comunicado. Mas em caso específico deste relvado aqui na Reboleira, pode haver uma decisão para os próximos dias, será feita nova vistoria para perceber se o Estrela pode continuar a jogar nas próximas semanas aqui no estádio José Gomes, na Reboleira, na Amadora. Nota da equipa de comunicação da Liga, já agora um pedido, porque vamos para a terceira época consecutiva a fazer jogos aqui na Reboleira desde o regresso do histórico Estrela à Primeira Liga, e as condições para os jornalistas continuam demasiado precárias. De resto, a Direção de Informação da Antena 1, encabeçada pelo jornalista Mário Galego, em março formalizou uma queixa junto da Liga, à qual ainda estamos todos à espera, na Rádio Pública, de uma resposta também dessa via, formal e oficial. Luís,
3: e olha, ainda bem que não choveu.
6: Sim, ainda bem que não choveu, porque era o cabo dos trabalhos aqui com material eletrónico. Já aconteceu em variedíssimas ocasiões, sobretudo com outros companheiros também da Antena 1, que de 15 em 15 dias vêm cá. E vêm cá trabalhar. E vêm cá reportar os jogos do Estrela e encontram sempre estas condições que...
3: Olha, já temos... Muito bem. Força. Já temos Rui Borges. Vamos ouvir.
5: Mais robustez. Mas parece que é quando o Sporting depois acabou por se partir um bocadinho. O que é que justifica isto, na sua opinião?
9: Não, acabámos por ser penalizados com dois erros, claramente com dois erros. Tivemos 70 minutos muito bons, uma primeira parte onde dominámos o jogo, controlámos o jogo, com qualidade, às vezes com menos qualidade, roubado muito mal, mas fomos conseguindo mandar no jogo acima de tudo, fomos criando algumas situações de finalização também. Uma segunda parte onde entrámos muito bem, e até aos 70 minutos, é certo que depois de mexer na equipa onde a gente queria mais do que robustez é dar frescura, porque estávamos a sentir que alguma malta estava a cair um bocadinho em termos físicos, foi quando caímos também em termos coletivos, e isso não pode acontecer. Tem que servir de aviso e de exemplo acima de tudo para todos, que temos que dar muito mais, temos que saber sofrer em alguns momentos, vamos ter que saber sofrer, por mais que sejamos Sporting, campo difícil, adversário em sua casa sempre um adversário difícil, relvado não ajuda, é certo, e tínhamos que nos últimos 20 minutos ser muito mais competitivos em termos coletivos. Acabámos de ser penalizados com dois erros.
5: Falta aqui ainda dar também um passo em frente no momento físico da equipa. Notou isso, que aquela quebra ali quando o Estrela vai para cima, a equipa quebra fisicamente?
9: Eu acho que não tem muito a ver com a quebra, porque no momento que eles crescem é quando nós fazemos quase as 5 substituições, por isso não pode ser não pode ser desculpa a quebra física, porque nós fisicamente estamos muito bem e demonstramos isso hoje aqui. Temos de ser muito mais equilibrados e muito mais competitivos. E quando principalmente que a equipa está fresca, porque era o momento que a equipa estava fresca, tínhamos que dar muito mais. E temos que dar muito mais. Estamos no Sporting e eles têm que dar muito mais. Eles têm que perceber isso e que sirva mesmo de aviso para todos, porque chegaram a um grande clube e o grande clube exige mais do que o melhor que nós podemos dar.
5: Rui, ali um momento, eu não tenho agora presente na memória se é no primeiro ou no segundo golo, mas onde há um dos jogadores do Sporting que fica a pedir uma falta, é algo que já na época passada, recordo-me por exemplo em Bilbao, que também tinha acontecido e a equipa depois sofreu. É este estar ligado, que o Rui é uma expressão que o Rui usa muito, o estar ligado, que hoje naquele momento não aconteceu.
9: Não é o caso de estar ligado, por acaso é o Quaresma que faz um belíssimo jogo.
5: Verdade.
9: E acaba por ali naquele momento em si, não é o caso de estar desligado, é o acreditar. Não podia, porque já tinha servido de exemplo também o fim da primeira parte, o último lance com o Inácio, e o árbitro não apitou, deixou andar e fez exatamente isso no gol. Por isso não podemos desconfiar sempre, e não podemos estar em cima do resultado, porque estava 2-0, e entrar um pouco às vezes num ou outro comportamento em termos de facilitismo, porque até o caso que o Quaresma fez um grande jogo, e acaba por manchar a exibição naquele momento.
5: Para fechar, Rui, o Diomandé esteve hoje aqui na ficha de jogo, tem viagem marcada para amanhã para a Inglaterra, é o despedir dele também deste plantel do Sporting, um jogador que deu muito à equipa.
9: Já é jogador de Sporting, é o que posso dizer.
5: Obrigado, tá, Rui, obrigado. Borges, técnico da equipa.
3: Cá está Rui Borges a não avançar muito mais, mas o certo é que Diomandé vai viajar amanhã para a Inglaterra e vai assinar pelo Nottingham Forest a troco de 40 milhões de euros. O acordo já está fechado entre Sporting e a formação inglesa. Resta a Pepa, não sei se vai ser nos próximos minutos, podem retomar a conversa, José Pedro Pinto, com o Luís Cristóvão, até que chegue o treinador do Estrela.
6: Vamos ganhar tempo, Luís, melhor em campo para ti neste Estrela 2 Sporting Inglês.
10: Salazar faz uma assistência, marca um golo, foi o líder do Sporting durante grande parte do encontro. Nesta ponta final, depois do jogo terminado, ainda mostrou aqui capacidades de liderança. O Estrela virou a partida, mas no somatório dos 90 minutos, Salazar é o jogador que esteve em melhores condições.
6: Falavas durante a segunda parte e sobretudo a partir do momento em que o Sporting acaba por ter essa queda violentíssima que levou também a equipa da Estrela a conseguir recuperar e o empate final. O momento do primeiro golo do Sporting e as mexidas de Rui Borges. Faltou ao técnico do Sporting olhar também para si próprio em vez de deixar tantos reparos à equipa, perceber também que errou nesse ponto de vista?
10: Ele disse uma frase que devia amanhã estar na capa de jornais, que ele diz: no momento em que eles crescem é quando fazemos as 5 substituições. Isto para mim seria uma assunção dos erros que Rui Borges comete nas trocas que faz. Todas as trocas do Sporting facilitaram sempre a vida ao Estrela. Todas as trocas do Estrela tornaram o Estrela mais forte. Em termos de treinadores, o Pepa goleou Rui Borges durante a segunda parte, e eu creio que pode-se tentar continuar a apontar jogadores, fazer revoluções, mandar metade da equipa titular embora, culpar os jogadores que não sabem o que é o Sporting e tudo isso. Mas Rui Borges, nesta frase, resumiu exatamente aquilo que aconteceu na segunda parte. As substituições do Sporting permitiram ao Estrela crescer. E depois há erros que vêm como consequência desse crescimento. Mas eu creio que não se pode olhar para esta partida sem olhar para o banco do Sporting e para a responsabilidade das más decisões de Rui Borges.
6: Sim, e refugiar-se também na questão do relvado, com o Sporting ganhar 2-0, acaba por ser uma espécie de cereja no topo do bolo para aquilo que já nos habituámos, tem sido também muitas vezes a leitura de Rui Borges quando as coisas não correm bem. Por falar nisso, Luís Soares entrou claramente fora dela.
10: Sim, não estava em condições para jogar, eu creio que é por demais evidente.
6: De todos os pontos de vista, não é? Físico, emocional?
10: Sim, tudo. Exatamente. Um jogador que entrou completamente desligado, mentalmente pouco focado, indisciplinado na forma como, desde logo começou a reagir aos jogadores do Estrela e às decisões da equipa de arbitragem. Portanto, nunca na vida Luís Soares hoje tinha 30 minutos para dar a este jogo. E foi um dos primeiros homens a entrar e o Sporting perdeu aí capacidade de chegada na área, muito com a saída de Flávio Gonçalves, mas também com a entrada de um Luís Soares completamente desligado. Lembrando que fica no banco, e eu sei que aqui há questões de estatuto que muitas vezes acabam por imperar, mas ficou no banco um jogador que ao longo da pré-temporada, em todas as situações, mostrou sempre ter energia e vontade para dar e vender. Rafael Nel, hoje foi prejudicado por esta escolha de Rui Borges, também ele.
3: É, e vamos ouvir já, Pepa, não te esqueças do que ias dizer, José Pedro Pinto.
11: Boa noite. Sim, antes de mais, olha, parabéns às três equipas. Foi um jogo emotivo, um jogo bonito em termos de espetáculo, de perceber o que é que ia acontecer, o que é que não ia, mas acima de tudo, olho muito mais para a nossa equipa. E fazendo um resumo do jogo, a primeira parte foi muito difícil, o que é normal também. Tenho que realçar também o meio-campo com uma idade média de 20 anos de idade. E nunca é fácil estrear o primeiro jogo contra o Sporting com uma capacidade física e de pressão muito forte no corredor central. E nós estávamos ali a cometer alguns erros de perder algumas bolas, a insistir um pouco por dentro. Mesmo na transição estávamos a tentar sair pelo corredor ativo e o espaço estava sempre no corredor contrário ou até na profundidade. A verdade é que conseguimos sair algumas vezes, com bola não tivemos assim tão bem na primeira parte, o que é normal também, alguma ansiedade no primeiro jogo. Por incrível que pareça, o futebol é isto. Quando sofremos o primeiro gol, na minha opinião, não digo que começamos a tomar conta do jogo, mas transformamos-nos por completo. Deu gosto. E a verdade é que sofremos no primeiro minuto, sofremos quando estávamos melhor depois no segundo. Mas a equipa não foi abaixo, quem entrou muito bem, também entrou para ajudar, é esse espírito que nós queremos, essa mentalidade, independentemente da idade. Eu disse isto no início e não mudo nada por termos empatado ou não. A equipa tem muito potencial para crescer, ainda está muito longe daquilo que eu acredito e nós acreditamos que pode entregar em jogo. Portanto, ficamos satisfeitos com o ponto. Ficamos, claro que ficamos, porque um ponto é um ponto, mas a verdade é que eu acabei o jogo com uma sensação até já de um bocado de azia, porque com todo o respeito.
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13: Já agora, um grande abraço para os ouvintes da Rádio Regional de Arouca que acompanham sempre, semana a semana, as emissões de desporto também da Antena 1.
14: Essa sensação nota-se ali naquelas duas últimas substituições, onde empatado já 2-2, ainda assim coloca o Sidney para jogo, coloca também o Alisson, se não estou em erro. Era claramente o Estrela a dizer: ok, é um ponto, mas nós queremos é mais. Sentiu que a equipa estava capaz?
11: Sim, isso aí não. Estive fora 3 anos ou 4, mas não, isso não muda. A minha essência, a nossa essência é. Às vezes não conseguimos, mas eu prefiro perder a tentar ganhar do que não ganhar a tentar um empate. Isso não existe. Se perdemos, perdemos. Parabéns ao adversário. Ou foi melhor que nós, ou não tivemos uma noite ou um dia bom. Isso faz parte do futebol. É assim que também crescemos. Agora, tentamos sempre passar essa energia para dentro de campo, passar essa mentalidade ganhadora, independentemente de quem está do outro lado. E sabíamos, e viu-se, principalmente na primeira parte, o poderio do Sporting e a capacidade física de ganhar segundas bolas, de pressionar alto, dificultou-nos muito, mas também sabíamos que é muito difícil fazer isso durante 90 minutos. Portanto, os espaços iam começar a aparecer. Agora temos a nós também a procurar esses espaços e a criar com mobilidade esses espaços. Depois vão aparecendo e tivemos N situações depois para fazer mais golos e descansar com bola, algo que não conseguimos na primeira parte, por mérito do Sporting.
14: Para fechar, Pepa, este é um Estrela que no ano passado passou algumas dificuldades, este ano tem algumas mudanças, tem algumas. Mas é um Estrela que, estando aqui já mais à sua imagem, como já disse também, é um Estrela que lhe dá garantias de que vai estar mais tranquilo.
11: Nós vamos, acima de tudo, é o processo. Nós vamos jogo a jogo, como é óbvio, isso é um chavão, mas acima de tudo é o processo. Disse várias vezes lá dentro, durante a semana, independentemente do resultado, temos é que acreditar e estar agarrados à nossa ideia de jogo, ao processo, que vamos crescer. Ainda vão entrar 3 a 4 jogadores, porque, e não é estar a tirar valor ou a quem encaixa, não é isso, mas a verdade é que precisamos também de mais experiência, apesar que hoje essa irreverência também normalmente também ajuda muito, mas é preciso também ter algum equilíbrio, alguma experiência dentro de campo e no dia a dia, não é? Porque os miúdos também crescem com os graúdos, faz parte, mas isso é com calma, é esperar, confiar na direção, na administração, quem entrou também, e termos esta paciência. Já disse isto, gostava de ter cá mais 2 ou 3 há mais tempo, mas acima de tudo é potenciar ao máximo quem temos e não estar à espera de quem chegue, mas sim trabalhar com tudo, com os que temos, que deram hoje uma resposta fantástica, um pouco à imagem daquilo que fazem todos os dias. Pois às vezes somos mais felizes ou menos felizes. Hoje fomos na primeira parte ali uma situação, outra na segunda senti que até podíamos ter virado o jogo, mas acabou por ser um jogo muito emotivo e bem disputado.
14: Obrigado, Pepa.
3: A sensação de Pepa de que poderia ter tirado algo mais do que um empate desta partida. Está fechada a zona de entrevistas rápidas.
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3: Temos emissão até às 11 da noite, bem perto das 11 da noite. Prosseguimos com o comentário de Pedro Pinto, do Luís Cristóvão, sendo que ainda tentaremos dar um salto até à sala de imprensa, se tal for possível, para escutarmos Rui Borges.
16: Muito bem, quero só acrescentar, não sei se o Luís quererá dizer algo mais em relação a Soares. Eu muito sinceramente olho para a atitude de Soares no tempo que esteve em campo e sobretudo a maneira como entra, completamente descompensado, e arrisco-me a dizer que vejo um jogador que não quer estar no Sporting, que está frustrado com alguma coisa, que não está satisfeito, que durante o defeso foi cabeça de cartaz de um candidato derrotado às eleições do Fenerbahçe, que vem de férias e passado uma, duas semanas arranja um caldinho no treino, não há forma de contornar a questão. Isto são sintomas de um jogador que não quer continuar no Sporting, e pode ser um problema a curto prazo, de cerca de 3, 4 semanas do fecho do mercado de verão para o vice-campeão nacional. Em relação ao resto, Luís, acabámos de escutar a Pepa, sendo certo que a lógica que apresentou a Pepa de preferir perder a jogar bem do que empatar a jogar mal pode ser muito bonito frente aos grandes, mas nos jogos a doer do campeonato, digamos assim, do Estrela, as coisas vão piar de forma diferente, mas o mérito não se pode retirar daquilo que foi a bela reação e sobretudo aquilo que já acrescentaste com toda a propriedade, é que Pepa deu um banho no banco a Rui Borges.
10: Em relação a Soares, dizer isto, eu olho para a questão de Soares de forma mais abrangente. Foi um jogador que foi protegido e defendido e dado como inegociável pelo presidente, portanto a sua posição no Sporting é inquestionavelmente protegida, nas palavras de Frederico Varandas, inclusivamente na altura a comentar essa questão da sua participação de Luís Soares na campanha eleitoral do Fenerbahçe. E o que esta situação revela é também aqui uma enorme falta de liderança no balneário do Sporting, que fez sair, ou prepara para fazer sair, praticamente pelo menos a maioria dos seus capitães e dos seus jogadores mais influentes do balneário, e neste momento há uma espécie de vazio de poder que permite que este tipo de situações aconteçam. E eu creio que é muito por aí que rapidamente o próprio Frederico Varandas, Rui Borges, vão ter que atuar para não deixar o balneário pegar fogo. No que toca a Pepa, a demonstração de que é possível, no final do encontro, reconhecer erros ou fragilidades, explicar porque é que essas fragilidades ou esses erros aconteceram e acabar por ter uma indicação muito clara da visão do treinador dentro do jogo. Eu creio que Pepa aí esteve muito bem e acabou por nos esclarecer aquilo que sentiu da sua equipa da primeira para a segunda parte, confirmando-se que na segunda parte o Estrela foi de facto muito mais forte que o Sporting e sobretudo a partir das substituições.
3: Vamos dar um salto aqui rápido à sala de imprensa, onde está a falar Rui Borges neste momento. Vamos ouvir mais um pouco do treinador do Sporting.
17: Fisicamente pode estar cansado. Depois da pré-época do Nelo, se não teria sido melhor o Nelo e não o Soares?
18: Opção em só, meter o Soares. O resto aqui no quarto disse ao Inácio, não sei, o Soares tinha amarelo. Estava ali meio pegado com o central, é natural que o árbitro tenha avisado. Apenas só isso.
17: Não tem nada a ver com a frustração?
18: Não, com o jogo.
19: Sico.
18: Boa noite,
19: Rui Borges, que está no melhor das notícias. Já falou dos erros que o Sporting cometeu. Nós vimos algumas hesitações do Gonçalo Inácio durante o jogo. Primeiro gol do Estrela da Amadora, o Quaresma, visto do lance. Ficou mais preocupado hoje com a saída do Diomande e com as recuperações do Abá e do Bebast?
18: São dois jogadores que estão recuperados. Então, vão começar a treinar normal. E de resto, é um erro, é certo. O Quaresma não pode parar. Não sei se parou por estarmos a ganhar 2-0. fez um belíssimo jogo, fez um grande jogo, acaba por manchar nesse momento por um erro individual. É algo que tem que servir de exemplo para ele e para todos, volto a dizer, porque não podemos, a grandeza do clube que estamos não permite que tenhamos estes erros que tivemos para sermos penalizados. Não podemos. Se queremos ser campeões e queremos lutar pelo título nacional, temos que fazer muito mais. Volto a dizer, não é por 70 minutos, tem que ser por 90, 95 ou 100 minutos.
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18: Sim, se estava no 11 inicial é porque tem demonstrado a sua qualidade individual e coletiva dentro do coletivo da equipa e mereceram essa oportunidade. Tiveram muito bem os dois, fizeram um belíssimo jogo os dois, por isso feliz por aquilo que eles foram capazes de fazer ao longo do jogo.
20: TSF, que é o
21: Fred. Boa noite, Rita Silva, Pierre, em direto para a TSF. Falou do momento das substituições e de que o Sporting não pode só dar 70 minutos, mas as substituições também dão sinais para a equipa e o Rui tira o Flávio Gonçalves, que até estava a ser um dos jogadores a entregar mais à equipa, em termos de criatividade até, para colocar o Dumbiá nesse lugar, em vez de, por exemplo, mexer no meio campo ou colocar logo lá o Jess Derry. Isso não foi um sinal também para a equipa de que o 2-0 era um resultado que estava menos tranquilo?
18: Não, o sinal era de frescura, apenas e só isso. Nós vencemos jogos para a época com muitos golos e com o Issa a jogar um bocado por fora e à esquerda e com o Silas lá no meio. Por isso não tem nada a ver com isso, tem a ver sim com a forma com que entramos e com que encaramos o jogo. Mesmo a malta que entrou tinha que encarar o jogo de outra forma, porque tinha que ajudar mais do que ele que ajudou a equipe. Nem sempre as coisas correm como nós queremos e desejamos, é certo. O futebol é isso mesmo, mas volto a dizer que sirva de aviso e de exemplo a todos. Temos que dar muito mais.
3: Muito bem, fica o principal da conferência de imprensa de Rui Borges, que decorre no estádio José Gomes, na Reboleira. Temos aqui cerca de 4 minutos para a análise do Luís Cristóvão José Pedro Pinto.
16: Muito bem, Luís, da conferência de imprensa de Rui Borges, para além do caráter telegráfico das respostas, mais do mesmo. As questões passam pela maneira como os jogadores entraram e não corresponderam, e não aquilo que foi feito da parte do banco. Mas, de qualquer das formas, até para começarmos a adiantar esta reta final do teu comentário, começa torta esta revolução, a tal desintoxicação da era Rubén Amorim com esta liderança de Rui Borges?
10: Rui Borges é um treinador em negação e isso pode servir para hoje tentar afastar mais conversas, mas não poderá servir para segunda-feira no regresso ao trabalho do Sporting, porque há aqui muita responsabilidade do treinador. Aceita a revolução proposta pela administração do clube, tem seguramente participação nas contratações e tem a missão de transformar essas contratações num coletivo que seja competitivo, tendo em conta os objetivos do Sporting. O Sporting, que volto a lembrar, na época passada não ganhou qualquer título. A revolução do Sporting e este resultado é mais ou menos natural. Não me parece que tenha sido uma situação que não fosse expectável. E eu
16: falei, mas o de mel da pré-temporada acabou rápido, não é?
10: Falei disto no túnel de acesso, falei antes do jogo começar. Aquilo que vimos na pré-temporada foi um Sporting com muita qualidade individual, a jogar quase sempre frente a equipas com muito menos semanas de treino, em momentos físicos muito diferentes. E em jogos não competitivos. A partir do momento em que a equipa do Sporting começou a enfrentar um conjunto mais competitivo, como foi hoje o caso do Estrela, as coisas mudariam de figura. Ainda assim, o Sporting esteve muito bem durante 60 minutos. Nas escolhas iniciais de Rui Borges, com Dumbiá jogando junto de Altimira numa linha mais recuada do meio campo, com Flávio Gonçalves, Alazar, é muito boa nota. Janica Tama a aparecer no início da segunda parte, Ioannidis muito combativo. O Sporting foi capaz de não só marcar dois golos ao Estrela da Amadora, mas criar uma série de oportunidades perante esta equipa, evitando grandes riscos atrás, apesar de essa forma de evitar grandes riscos não foi por grande qualidade defensiva a nível coletivo, foi porque Quaresma muitas vezes foi o bombeiro a salvar a equipa do Sporting. A partir do momento em que começa a mexer na equipa Rui Borges, as coisas quebraram, e aqui vem em parte aquilo que Zalazar também disse, os jogadores ainda não se conhecem bem, perante dificuldades ou perante erros o Sporting ainda não sabia como é que a equipa ia reagir, e de facto reagiu mal, mas as trocas de Rui Borges não ajudaram nada ao Sporting. Tira Flávio Gonçalves, que estava a ser um elemento importantíssimo na forma como a equipa criava perigo, sobretudo nesta fase inicial da segunda parte. Tira Dumbiá de uma zona mais recuada e fica com dois recuperadores de bola, mas nem Altimira nem Silas Anderson mostraram grande capacidade para trazer bola para a frente como Dumbiá estava a fazer. Depois tentou refrescar o flanco direito quando a equipa já estava com muitas dificuldades. Fez também a entrada, ou fez também a saída de Dumbiá numa fase em que o jogador, jogando no flanco esquerdo perante um lateral direito acabado de entrar, estava a mostrar grandes problemas para aparecer defensivamente. Todas as trocas do Sporting, de Rui Borges, tornaram o Sporting mais vulnerável. E todas as trocas de Pepa tornaram o Estrela mais forte. Portanto, não se pode passar ao lado das ações dos treinadores, e desta forma, como o Sporting, não sendo ainda um coletivo consolidado, precisa de muito mais treinador nesta fase.
16: Muito bem, obrigado, Luís. As despedidas da equipa da Antena 1 na Reboleira, Francisco Lemos, Luís Cristóvão, João Santos Correia, José Pedro Pinto. Um abraço, até à próxima.
3: Um abraço, vamos já de saída. Sendo que a edição e a apresentação foi de David Carvalho, produção de Alexandre Alho, apoio de Nuno Perlouro, técnicos de estúdio de emissão Diogo Axel e Ricardo Costa, central técnica Lionel Cargaleiro, informação Mário Galego, jornalistas José Pedro Pinto, João Santos Correia, Duarte Gonçalves, Paulo Vidal, os comentários de Luís Cristóvão e técnico no estádio José Gomes da Reboleira, Francisco Lemos, e ainda Pedro Ribeiro e Ariana Azevedo com o Diário da Volta.

0: Boa noite, são 11 horas, 10 nos Açores.
1: Dois incêndios ativos em Carraseda de Anciães são os mais preocupantes a esta hora para as autoridades. Em Fornos de Algodres, o incêndio está dominado. Foi declarado o estado de emergência na Colômbia Britânica, no Canadá, por causa dos violentos incêndios. 22 mil pessoas estão a ser retiradas. O Sporting começou o campeonato de futebol com um empate na Amadora.
0: São temas para desenvolvermos já a seguir na edição das 11. Nesta noite de sábado, em Coimbra estão 21 graus, no Porto 22, Lisboa esta hora também com 22, em Faro estão 23. Nas ilhas, Funchal e Ponta Delgada esta hora com 21 graus. Jornal das 11, a edição é de Mário Galego.
1: Dois incêndios continuam ativos em Carraseda de Anciães, fogo em Parambos e o outro em Linhares. São incêndios em zonas de difíceis acessos e, por isso, ainda estão ativos. Ao longo deste sábado, também o vento tem sido um inimigo no combate às chamas. Não há habitações em risco nesta zona de Carraseda de Anciães, no distrito de Bragança. O incêndio de Fornos de Algodres está dominado. Faltam apenas apagar pequenos focos do incêndio, segundo a Autoridade Nacional de Emergência e Proteção Civil. No Canadá, milhares de pessoas têm ordem para abandonarem as casas devido aos violentos incêndios na Colômbia Britânica. A província declarou o estado de emergência por causa de dezenas de incêndios florestais que estão descontrolados. Várias casas foram perdidas, há propriedades destruídas. Já houve necessidade de socorrer várias pessoas que estavam presas devido às chamas. Neste momento, 22 mil pessoas têm ordem para retirar. A previsão das autoridades canadianas é que levará vários dias, talvez semanas, para controlar estes incêndios na Colômbia Britânica. O governo regional confirmou esta noite que a província registrou 70 novos incêndios nos últimos 7 dias e que há 105 focos ativos neste momento. Mais de 2 mil operacionais estão no terreno no combate às chamas. O líder do Partido Socialista concorda com o envio da lei do retorno e asilo para o Tribunal Constitucional. O secretário-geral do PS reagiu esta tarde em Campo Maior à decisão do Presidente da República, que pediu a fiscalização preventiva do decreto do Parlamento sobre concessão de asilo, detenção e retorno de estrangeiros. Decreto que foi aprovado com votos do PSD, da Iniciativa Liberal e CDS, também a abstenção do Chega. Mas na visita às festas do povo em Campo Maior, no Alentejo, José Luís Carneiro aproveitou para apelar ao governo para desbloquear a construção da barragem do Pisão no Alto Alentejo.
2: Uma exigência que a partir daqui queria fazer também ao governo. Como sabe, a barragem do Pisão é um investimento da maior importância para o desenvolvimento económico, para a criação de emprego e para a dinamização da economia regional. Por força de uma providência cautelar, o processo encontra-se parado. Eu queria dizer ao Governo que o Partido Socialista está disponível para que, a partir da Assembleia da República, possamos encontrar a resposta legislativa para garantir que este processo avança e corresponda às necessidades desta região.
1: Declarações do líder do Partido Socialista esta tarde em Campo Maior. O Sporting empatou no arranque da Primeira Liga de Futebol Masculino. Os Leões foram à Amadora e, apesar de terem estado a ganhar por 2-0, o Estrela da Amadora conseguiu o empate a 2 golos. O uruguaio Rodrigo Salazar marcou na abertura da segunda parte para o Sporting. O grego Ioannidis fez os 2-0, mas Antonetti e Benito empataram para o Estrela da Amadora. Esta tarde, a jogar em casa, o Vitória de Guimarães perdeu frente ao Arouca, 1-0, resultado final, que deixou o treinador do Vitória, Tiago Margarido, insatisfeito.
3: A verdade é que a finalização hoje não esteve acertada e não conseguimos fazer. Fizemos 24 remates à baliza, quase 60% de posse de bola, portanto, ao nível daquilo que é o plano exibicional, penso que teremos o suficiente para sairmos aqui com outro resultado. Resultado este que me parece extremamente injusto mediante o que aconteceu no jogo.
1: E pelo Arouca, Vasco Seabra considerou que a vitória foi justa.
4: A nossa equipa foi muito coesa, muito disponível do ponto de vista emocional, do ponto de vista físico, e a verdade é que nós conseguimos, na segunda parte, ter pouquíssimas oportunidades de golo limpas para o Vitória. E portanto é um mérito coletivo gigante, muito feliz pela equipa, temos muito para fazer para a frente, mas naturalmente é muito importante começarmos a ganhar em Guimarães, num campo altamente difícil, contra um adversário muito poderoso.
1: 1-0 venceu o Arouca em casa do Vitória em Guimarães. O mesmo resultado no outro jogo deste sábado, o Marítimo venceu em o Casa Pia por 1-0. O tenista português Nuno Borges foi afastado nos oitavos de final do Masters 1000 de Montreal. Perdeu com o italiano Luciano Darderi em 3 sets. O número 1 português, apesar de vencer o primeiro set, permitiu a reviravolta do adversário. O Irão garante que

0: mas para já Irão e Oman discutem uma rota temporária.
1: As negociações com Oman dizem respeito a uma rota temporária e estamos quase a chegar a um resultado, mas não significa necessariamente a reabertura do Estreito de Hormuz. Isso depende de outros fatores. A situação atual é o resultado da violação do memorando de entendimento por parte dos Estados Unidos.
0: O Irão exige 6 condições aos Estados Unidos para reabrir o Estreito de Hormuz. A lista de exigências inclui o fim do bloqueio naval, a suspensão das sanções e também o pagamento de reparações de guerra.
2: Foi o Jornal das 11, numa edição de Mário Galego. 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

Nesta Hora das Cigarras, iremos até uma aldeia perdida no Karoo, no final dos anos 30 do século passado, guiados por um velho poeta sul-africano, Guy Butler. O Karoo, ampla região semidesértica do interior da África do Sul, sempre assombrou viajantes e aventureiros. Selecionámos canções de Omar Sousa, com Sekou Keita, Nibs van der Spuy, As Zap Mama, Ablaye Sissoko com Orquestra Constantinople, Sinfio Edana, Derek Ripper, a solo e com Tunde Jagged, Jeffrey Oryema e ainda Guy Buttery.

1939. Aqui estamos, nesta região de amplas tempestades e prolongadas secas, sob um liso céu de ágata. Aqui, redemoinhos de areia vermelha vagueiam pelos largos verões. Trovões ribombam ao longe. E a chuva é uma experiência imensa, como o nascimento ou o espanto.

junto ao rio Meio Seco, a aldeia estende-se, como um colar de miçangas ao longo da linha férrea. A intervalos, todos os dias, cones de fumo seguem para norte e para sul, soprados pelos ventos dominantes, sob as nuvens que avermelham o poente e a madrugada.

Aqui o preço da lã só perde importância para os desígnios de Deus. O clima integra o camponês na sua terra e a vida avança ao ritmo vagaroso das estações. Parece que os camponeses, discutindo o tempo, regateando o preço junto aos currais, poderiam repetir o mesmo ritual na última feira de gado do fim dos tempos.

magnésio do verão. Por detrás das cores saturadas, surge uma coluna marchando solenemente ao som surdo dos batuques. Homens de quase 2 metros, vestidos com peles de leopardo. O chamamento às armas.

guerreiros arrasta toda a aldeia atrás. Aquela visão catalisadora avança, passa diante das persianas fechadas contra o meio-dia e dos eucaliptos de folhas caídas sob o denso calor do meio-dia.

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3: Está no ar mais um Top 12 Portugal. Seja, pois, bem-vindo nesta sua rádio de eleição a mais um programa onde vamos conhecer os artistas mais votados esta semana. Pode também participar na eleição do seu artista favorito através do e-mail top12portugal@sapo.pt.
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3: Vamos à contagem decrescente desta semana.
4: Número 12.
5: Número 12, Clemente, 4 semanas de amor.

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3: Número 9.
4: Número 9, Nuno Ribeiro, Imagina.

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3: Número 4.
4: Número 4, Dama, Terra da Maria.

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2: Da Pratística. Número 1.
3: Número 1, Bárbara Bandeira, Marcha.

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1: Novidade número 3. Vizinhos com À Toa e Atitude 67 na próxima vida.

0: Rita.
1: Ela viu o pôr do sol, depois deu-me um beijo.
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3: Está no fim mais um Top 12 Portugal. Estamos de regresso de hoje a 8 dias, neste mesmo horário, na sua rádio de eleição. Até lá, fique bem, boa semana.
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